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1: 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Estimado ouvinte, estamos na quinta-feira, portanto, 30 de julho de 2026. Este é o início da nossa emissão matinal em língua nyanja. Boa audição. 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
2: Bom dia, estimado ouvinte. Bem-vindo às notícias apresentadas por Vítor Rufino. O Banco de Moçambique manteve a taxa de juros de política monetária, taxa MIMO, em 9,25%. A medida foi tornada pública esta quarta-feira em Maputo pelo governador do Banco de Moçambique, quando anunciava as decisões tomadas pelo Comitê de Política Monetária. Rogério Zandamela referiu que a taxa MIMO continua inalterável, mesmo com a prevalência de elevados riscos e incertezas associadas às projeções de inflação relacionadas com a duração do conflito no Médio Oriente.
3: Para o médio prazo, excluindo o gás natural liquefeito GNL, perspectiva-se um crescimento econômico moderado. No primeiro trimestre de 2026, estima-se que, excluindo o GNL, o produto interno bruto, que é o PIB, tenha crescido em 1,1% após 4,8% no último trimestre de 2025. Quando incluído o GNL, o PIB desacelerou em 0,1% após um crescimento de 5,1% no quarto trimestre de 2025.
2: O governador do Banco Central sublinhou que o endividamento público e a dívida interna e externa mantêm-se elevados e afetam o funcionamento do mercado financeiro. A Assembleia da República diz estar preocupada com as recorrentes queixas e reclamações sobre conflitos de terra que opõem a população e as multinacionais que operam no país. A relatora da Comissão de Petições, Queixas e Reclamações da Assembleia da República diz que este grupo parlamentar tem recebido queixas de conflito de terras envolvendo principalmente a multinacional Kenmar. Helena Música defende, por isso, que a exploração dos recursos naturais, sobretudo por multinacionais, deve seguir critérios rigorosos que não marginalizam as comunidades.
4: Partilhar este caso concreto da Kenmar. Portanto, nós recebemos várias reclamações e já estivemos em outras ocasiões a tratar mesmo a matéria, mas sentimos que ainda não tínhamos conseguido um acordo e hoje voltamos que é para ter o ponto de situação em relação ao último trabalho que a Assembleia da República fez. Temos por missão é aconselhar as entidades que estão aqui a implementar diversos projetos, mas acima de tudo nós também recomendamos às entidades governamentais com vista a haver um diálogo permanente no seio das instituições que vêm se implantar, mas acima de tudo com o nosso povo.
2: A Comissão de Petições, Queixas e Reclamações da Assembleia da República, que trabalha em Nampula, garante que vai dar seguimento às preocupações sobre os conflitos de terra nas zonas de ocorrência de recursos naturais. A primeira-dama da República, Geta Chapo, participa esta sexta-feira em Luanda, capital angolana, na gala de angariação de fundos da Organização das Primeiras-Damas Africanas para o Desenvolvimento. O evento vai reunir as primeiras damas africanas, parceiros de desenvolvimento, representantes de organizações internacionais do setor privado e da sociedade civil. Um comunicado recebido na nossa redação indica que a Organização das Primeiras Damas Africanas para o Desenvolvimento é uma plataforma de promoção de parcerias e de mobilização de apoio para programas que contribuam para a melhoria das condições de vida das populações no continente. A participação de Geta Chapo no evento insere-se no reforço da cooperação e da solidariedade entre as primeiras damas do continente africano, bem como na mobilização de recursos destinados à implementação de iniciativas de desenvolvimento social, com enfoque nas áreas de saúde e educação. A Comissão Política da Frelimo orienta o governo a fortalecer os setores da agricultura, recursos minerais e turismo, com vista a aumentar a disponibilidade de produção interna e melhorar a segurança alimentar. Segundo o porta-voz do partido, o aumento da capacidade produtiva nacional vai também melhorar a provisão dos serviços básicos. Pedro Guiliche falava esta quarta-feira no final de mais uma sessão da Comissão Política do partido.
5: Comissão Política orienta ao governo a adotar mecanismos sustentáveis que propiciem a contínua transformação económica do nosso país, através do fortalecimento de setores-chave, a título de exemplo, a agricultura, recursos minerais e o turismo, tendo em vista o aumento da disponibilidade de produção interna para a melhor capacidade de provisão de serviços básicos e, por conseguinte, aumentar a nossa capacidade interna de segurança alimentar.
2: Nesta sessão, a Comissão Política decidiu convocar para o próximo dia 26 de agosto a quarta sessão extraordinária do Comitê Central do Partido, depois da Conferência Nacional de Quadros da Frelimo, a ter lugar de 21 a 23 de agosto. O veterano da luta de libertação nacional e um dos fundadores da Frelimo, Mariano Matzinha, considera que a realização da 11ª Conferência Nacional de Quadros vai fortificar o partido. O quadro sênior da Frelimo destaca que a conferência, a realizar-se de 21 a 23 de agosto próximo na cidade de Chimoio e Manica, vai reforçar a união e a coesão interna.
6: Sempre saiu mais fortificado. Eu penso que essa reunião, a minha previsão, é que essa reunião vai realmente tornar o partido mais unido, mais forte e mais consistente com a situação política que o país vive. O
2: partido falta de coesão, claro, na Frelimo?
6: Há coesão, mas é preciso fortalecer essa coesão. Coesão existe, porque a Frelimo existe, não é? Não tem havido problema nenhum de divisão entre nós, mas é preciso reforçar ainda mais.
2: Extrato de uma entrevista ao veterano da luta de libertação nacional, Mariano Matzinha. Na atualidade internacional, a comissão parlamentar que investiga o presidente sul-africano Cyril Ramaphosa no âmbito do escândalo de Palapala decidiu recorrer da sentença do Tribunal Superior do Cabo Ocidental. Na última sexta-feira, aquela instância judicial aceitou a providência cautelar de Ramaphosa e ordenou a suspensão das atividades públicas da comissão sobre este assunto. Com base nesta decisão, a comissão parlamentar está impedida de ouvir depoimentos até que o Supremo Tribunal se pronuncie sobre a legalidade do relatório que deu origem ao inquérito. A matéria será analisada em setembro. A decisão de recorrer foi tomada esta quarta-feira e não contou com o apoio do ANC, do IFP, da Frente de Libertação Plus, da Aliança Patriótica e do Al-Jama'a. Fechamos com a previsão do tempo. A cidade de Tete poderá registrar esta quinta-feira 31 graus Celsius de temperatura máxima, seguida por Beira com 29 graus. Inhambane e Nampula 28, Vilanculo e Pemba 27, Quelimane 26, Chimoio 25, Maputo 24 e por fim Xai-Xai e Lixinga 22 graus Celsius de temperatura máxima. Apresentamos as notícias a esta hora, as próximas às 6 horas, inseridas no Jornal da Manhã.
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Bom dia Moçambique, Jornal da Manhã da Rádio Moçambique no seu receptor. E confira já a seguir os destaques desta edição. Conselho Municipal de Matola decide remover mais de 4 mil casas construídas ao longo da Orla Marítima. E são casas de construção precária erguidas clandestinamente em zonas de Mangal. 8 processos relacionados com o tráfico de pessoas vão a julgamento nos próximos dias em 3 províncias do país. A esposa do presidente da República, Guita Chapo, participa em Angola a partir de hoje de atividades de fortalecimento económico e social da Organização das Primeiras Damas de África para o Desenvolvimento. A empresa proprietária da embarcação encalhada no canal de acesso ao porto de Quelimane, na Zambésia, poderá responder num tribunal marítimo por poluição e derrame de substâncias proibidas. E na atualidade internacional, o Conselho de Segurança das Nações Unidas adotou por unanimidade uma resolução que estende as sanções contra grupos armados e indivíduos que operam na República Centro-Africana.

tópicos do Jornal da Manhã, edição de quinta-feira, 30 de julho de 2026. Hoje, Dia Internacional de Luta contra Tráfico de Seres Humanos. Na sonorização, Sidónio Pires. Gerson Jamis nas notícias, edição e apresentação, Ernesto Chouk. Votos de ótima escuta.

0: A seguir as notícias por Gerson James. Bom dia.
1: Ernesto Chaugui, ouvinte, muito bom dia. O Banco de Moçambique manteve a taxa de juros de política monetária, a taxa MIMO, em 9,25%. A medida foi tornada pública esta quarta-feira em Maputo pelo governador do Banco de Moçambique, quando anunciava as decisões tomadas pelo Comitê de Política Monetária. Rogério Zandamela referiu que a taxa MIMO continua inalterável, mesmo com a prevalência de elevados riscos e incertezas associados às projeções de inflação relacionadas com a duração do conflito no Médio Oriente.
2: No primeiro trimestre de 2026, estima-se que, excluindo o GNL, o produto interno bruto, que é o PIB, tenha crescido em 1,1% após 4,8% no último trimestre de 2025.
1: O governador do Banco Central sublinhou que o endividamento público e a dívida interna e externa mantêm-se elevados e afetam o funcionamento do mercado financeiro. A Assembleia da República diz estar preocupada com as recorrentes queixas e reclamações sobre conflitos de terra que opõem à população e às multinacionais que operam no país. A relatora da Comissão de Petições, Queixas e Reclamações da Assembleia da República diz que este grupo parlamentar tem recebido queixas de conflitos de terras envolvendo principalmente a multinacional Kenmar. Helena Música defende por isso que a exploração de recursos naturais, sobretudo por multinacionais, deve seguir critérios mais rigorosos.
3: Partilhar este caso concreto da Kenmar. Portanto, nós recebemos várias reclamações e já estivemos em outras ocasiões a tratar mesmo a matéria, mas sentimos que ainda não tínhamos conseguido um acordo e hoje voltamos que é para ter o ponto de situação em relação ao último trabalho que a Assembleia da República fez.
1: A Comissão de Petições, Queixas e Reclamações da Assembleia da República, que trabalha em Nampula, garante que vai dar seguimento às preocupações sobre os conflitos de terra nas zonas de ocorrência de recursos naturais. A primeira-dama da República, Geta Chapo, participa em Luanda, capital angolana, na gala de angariação de fundos da Organização das Primeiras Damas Africanas para o Desenvolvimento. O evento vai reunir as primeiras damas africanas, parceiros de desenvolvimento, representantes de organizações internacionais do setor privado e da sociedade civil. Um comunicado recebido da nossa redação indica que a Organização das Primeiras Damas Africanas para o Desenvolvimento é uma plataforma de promoção de parcerias de mobilização de apoio para programas que contribuam para a melhoria das condições de vida das populações no continente. A participação de Geta Chapo no evento insere-se no reforço da cooperação e da solidariedade entre as primeiras damas do continente africano, bem como na mobilização de recursos destinados à implementação de iniciativas de desenvolvimento social com enfoque nas áreas da saúde e educação. A Comissão Política da Frelimo orienta o governo a fortalecer os setores da agricultura, recursos minerais e turismo, com vista a aumentar a disponibilidade de produção interna e melhorar a segurança alimentar. Segundo o porta-voz do partido, o aumento da capacidade produtiva nacional vai também melhorar a provisão dos serviços básicos. Pedro Guilichi falava esta quarta-feira, no final de mais uma sessão da Comissão Política do partido.
4: Comissão Política orienta ao governo a adotar mecanismos sustentáveis que propiciem a contínua transformação económica do nosso país através do fortalecimento de setores-chave, a agricultura, recursos minerais e o turismo, tendo em vista o aumento da disponibilidade de produção interna para melhor capacidade de provisão de serviços básicos e, por conseguinte, aumentar a nossa capacidade interna de segurança alimentar.
1: Na sessão, a Comissão Política decidiu convocar para o próximo dia 26 de agosto a quarta sessão extraordinária do Comitê Central do Partido, depois da Conferência Nacional de Quadros da Frelimo, a ter lugar de 21 a 23 de agosto. E o veterano da luta de libertação nacional e um dos fundadores da Frelimo, Mariano Matzinha, considera que a realização da 11ª Conferência Nacional de Quadros vai fortificar o partido. O quadro sénior da Frelimo destaca que a conferência, a realizar-se de 21 a 23 de agosto próximo na cidade de Chimoio, em Manica, vai reforçar a união e coesão interna.
5: A minha previsão é que esta reunião vai realmente tornar o partido mais unido, mais forte e mais consistente com a situação política em que o país vive. Há coesão, mas é preciso fortalecer.
1: Extrato de uma entrevista ao veterano da luta de libertação nacional, Mariano Mazzini. Breve nota do estrangeiro, o Conselho de Segurança das Nações Unidas adotou por unanimidade uma resolução que estende as sanções contra grupos armados e indivíduos que operam na República Centro-Africana. As medidas incluem o congelamento de bens, proibições de viagens e restrições ao fornecimento de armas e equipamentos militares aos grupos armados. Próximas notícias, pontualmente às 7 horas.

0: A previsão do tempo é vital para os seres humanos porque ajuda a proteger vidas, orienta a produção de alimentos na agricultura e permite planear atividades diárias ou grandes operações económicas com segurança. Por isso, antes da viagem matinal, vamos conhecer o comportamento da atmosfera com a meteorologista Caldina Checo. Bom dia.
1: Bom dia, estimados ouvintes da Rádio Moçambique. Previsão do tempo válida para hoje, dia 30 de julho de 2026. Para as províncias de Niassa, Cabo Delgado e Nampula, prevê céu pouco nublado, vindo de sueste a leste, fraco a moderado. Para as províncias de Tete, Zambésia, Manica e Sofala, prevê céu pouco nublado, localmente nublado. Possibilidade de ocorrência de chuviscos locais na faixa costeira, vindo de sudoeste a sueste, fraco a moderado. Para as províncias de Inhambane, Gaza e Maputo, prevê-se céu pouco nublado, com períodos de muito nublado ao longo da faixa costeira, onde há possibilidade de ocorrência de chuviscos locais, vindo de sudoeste a sueste, fraco a moderado, soprando por vezes com rajadas. Temperaturas máximas previstas em graus Celsius. Tete, 31, Beira, 29, Inhambane e Nampula, 28, Vilanculo e Pemba, 27, Quilimane, 26, Chimoio, 25, Maputo, 24 e Lixinga, com 22 graus. É tudo quanto à previsão do tempo para o dia de hoje. Obrigado pela atenção dispensada. Até a próxima oportunidade.

0: 6:11, Jornal da Manhã da Rádio Moçambique, no seu receptor, o magazine informativo mais alargado desta estação emissora. O Conselho Municipal de Matola decide remover mais de 4 mil casas construídas ao longo da Orla Marítima. São casas de construção precária, erguidas clandestinamente em zonas de Mangal. Todos os detalhes por Rigoberto Chissan.
1: O presidente do Conselho Municipal da cidade da Matola, que esta quarta-feira visitou a zona da Orla Marítima, foi informado que as construções nas áreas do Mangal são supostamente apadrinhadas por um líder comunitário que atribui espaços em troca de valores monetários que variam de 500 a 4 mil meticais.
2: E este senhor aqui tem cobrado algum preço por isso. A população sabe muito bem disso. E devolve o dinheiro que o senhor anda a cobrar. Porque isso é injusto.
3: Ele toma quanto mais ou menos?
2: Ele tem cobrado 500, independentemente do valor. Por exemplo, pode encontrar alguém que acaba de chegar nesse exato momento, quer um espaço neste lugar. Pode dizer qualquer, dê-me lá 4 mil meticais, que este assunto encerramos aqui e amanhã são problemas. A pessoa tem que resolver os seus problemas, ele não dá costas por isso.
4: As obras, casinhas não param. Vocês estão presentes, mas as coisas não param. O que é que se passa com a VPTU? Estão a acusar a VPTU? O que é que se passa com a VPTU?
5: De nós encontramos é que tem que haver alguém que dá ordem para a destruição.
4: É, aqui não há vazio, mas todos os dias a construção agir. É imediatamente. Está ali tubagem de água, não para de sair água. Ligações ilegais, mal feitas. Parece estar a chover na Matola todos os dias. Enquanto tem água da tubagem, não é só rede obsoleta, mas também rede mal colocada. Nós temos 24 horas, está bem? Para começar a resolver isto. Ouviram? 24 horas, já chega. Parece que não há presença da autoridade municipal. Cada um constrói. Isto é uma cidade. E depois tem consequências disto. Quem carrega este peso todo depois? É o município. Mas não há vazio. Temos polícia municipal, chefe do bloco, chefe do quarteirão, secretário do bairro, chefe de serviço, chefe do posto, presidente de vereadores, presidente do município.
1: Entretanto, o edil da Matola disse haver espaço para que os cidadãos que vivem em zonas de proteção marítima beneficiem de talhões em zonas seguras à luz de um memorando com os municípios de Boane e o distrito de Moamba, mediante inscrição junto às autoridades municipais.
4: No fórum que fizemos agora, estamos memorando com Moamba, Boane município, Boane distrito. Portanto, temos condições para dar destino às nossas famílias.
1: Presidente do Conselho Municipal da cidade da Matola, Júlio Parroque, e o plano para a remoção das casas erguidas na Orla Marítima desde a zona da Ponte da Matola Rio até a portagem de Maputo. Vacaína. Aitifikile Kamavadzi, Yekuamba na Hambana. Rigoberto Chissano, da Autarquia da Matola, bom dia.
0: Bom dia e bom trabalho. Rigoberto Chissano, indicação do Conselho Municipal de Matola decide remover mais de 4 mil casas construídas ao longo da Orla Marítima. Casas de construção precária erguidas clandestinamente em zonas de Mangal. Hoje é Dia Mundial contra o Tráfico de Pessoas e 8 processos relacionados com o tráfico de seres humanos vão a julgamento nos próximos dias em 3 províncias do país, tal como nos conta Venâncio Macamo.
6: Trata-se de Inhambane, Sofala e cidade de Maputo, cujos processos estão na fase final da sua instrução, envolvendo 31 vítimas, das quais 7 são estrangeiras. Dos 8 processos, 5 são de tráfico interno, os restantes internacional, onde as vítimas, na sua maioria, eram para a exploração sexual e laboral. O ponto focal do Grupo de Referência Nacional para a Prevenção e Combate ao Tráfico de Pessoas na PGR, José Cutana, chama atenção aos cidadãos para desconfiar qualquer promessa de indivíduos estranhos.
7: Estamos perante uma teia, tráfico, porque hoje, infelizmente, o criminoso não atua só com violência e com a força. Ele já atua com fraude. Ele engana as vítimas, faz as vítimas acreditar numa situação de melhorias de condições de vida, faz a vítima acreditar num bom emprego, faz a vítima acreditar que terá uma bolsa de estudo, entre outras formas de manipulação. Então, é esta teia que vai se traçando, que começa com uma promessa e muitas das vezes acaba com a vítima em desgraça e com a vida destruída, sem documentos, sem dinheiro e sem liberdade. Pois os meios são diversos, desde a coação, que é a força física, temos a intimidação, temos o rapto, mas também temos aqueles meios mais ardilosos, que são a fraude, o engano. E hoje em dia vale também lembrar que temos as redes sociais, que é uma fonte muito fértil de aliciamento de vítimas.
6: José Cotana, ponto focal do Grupo de Referência Nacional para a Prevenção e Combate ao Tráfico de Pessoas na PGR, chamando a atenção aos cidadãos para maior atenção, aliás, para a acepção, para não aceitar promessas de indivíduos estranhos. Munguicete, a Corranha Curula, e da Escota Cotifica, ela, com qualquer chumioco, o Calavelaco. Venas Macam, bom dia.
0: A empresa proprietária da embarcação encalhada no canal de acesso ao porto de Quelimane, na Zambésia, poderá responder num tribunal marítimo por poluição e derrame de substâncias proibidas. Jornalista Rizik Zacarias.
3: A embarcação transportando mineiros para a produção de ferro encalhou há cerca de 2 meses no porto de Quelimane. De seguida, os tripulantes despejaram o minério para o mar na tentativa de aliviar a carga por excesso de minérios.
8: Não deve haver derrames no espaço marítimo, não deve haver poluição no espaço marítimo. Toda atividade que acontece no mar deve acautelar para que não haja prejuízos para os ecossistemas marinhos. Portanto, este processo está a correr. No caso, estão emitidas multas e também estão instruídos processos para o tribunal proceder conforme a situação. Houve já um posicionamento da Administração Marítima da Zambésia, emitindo multas e também encaminhando o respectivo processo crime para análise e posicionamento por parte do Tribunal Marítimo. O Tribunal Marítimo que superintende a província da Zambésia é o tribunal que está sediado na província de Sofala.
3: Diretor Nacional de Fiscalização no Instituto Nacional de Administração Marítima, Acácio Beleza. A fonte recomenda aos utilizadores do espaço marítimo a cumprirem com as normas ambientais.
8: É que todos os utilizadores do espaço marítimo devem observar aquilo que são as normas. A lei do mar é muito clara, a legislação da pesca é muito clara, a legislação ambiental é muito clara, como devemos atuar nos espaços marítimos e não só. Portanto, os operadores conhecem, é uma questão simplesmente de organizarem a sua forma de atuar para que a legislação seja respeitada.
3: Acácio Beleza, diretor nacional da fiscalização no Inamar, Moçambique, Onofanyela, Akane Murendele, Quelimane, Rizik Zacarias.
0: Vamos a Nampula, a informação que chega da conta que iniciou esta semana o fornecimento de combustíveis no distrito de Lalau. O fornecimento de combustíveis em Lalau ficou interrompido ano passado devido à degradação das estradas após a passagem do ciclone Jude. Olívio Mateus.
9: Muito bom dia. O facto foi expresso pelo diretor do Serviço Distrital de Infraestruturas de Lalaua, Armindo Egas, o qual avançou que a única bomba que o distrito dispõe recebeu 20 mil litros de gasolina, faltando ainda por receber o gasóleo. Armindo Egas indicou que a crise de combustível em Lalaua iniciou depois de terminar a época chuvosa 2024-2025, uma vez que as viaturas que abasteciam as bombas locais não conseguiam chegar à sede distrital devido ao acentuado nível de degradação das estradas e da destruição da ponte na via principal devido ao ciclone Jude. A fonte explicou que para permitir um abastecimento racional da gasolina no distrito de Lalaua, o subsetor criou uma equipe de monitoria do processo de abastecimento para evitar a agitação.
10: Estamos a tentar monitorar a situação de compra, porque os comerciantes teriam a abocanhar todo o combustível nas bombas, comprando com galões, essa coisa toda, e poder revender. Então, criei uma equipa lá no setor, ao ponto de controlar para não comercialização de combustível nos galões, exceto todo aquele que aparecer com seu meio, quer 5 litros, quer fulir o tanque, quer 20 litros, quer 40 litros, quer 60 litros, poder abastecer sem nenhum problema. Então, estamos a tentar ver se conseguimos gerir o combustível nessa proporção. Mas dizer que quanto tempo vai levar o combustível, não podemos estimar, porque é questão de mercado, e visto que esses momentos aqui a economia está um pouco perturbada, não há dinheiro, não há circulação de muita moeda.
9: Antes deste abastecimento de combustível, a população de Lalaua recorria aos distritos de Ribau e Malema para abastecer as viaturas e motorizadas, além dos comerciantes locais que adquiriam os combustíveis na cidade capital e revendiam a preços especulativos no distrito. E termino com a informação de que o ministro da Juventude e Desportos, Kaifadini Manasse, dirige hoje na cidade de Nampula a reunião regional norte do Comitê Intersetorial de Apoio ao Desenvolvimento de Adolescentes e Jovens e participam do encontro administradores distritais das províncias de Nampula, Cabo Delgado e Niassa, Amusse, Nicalihe e Moçambique, Nipuro, Noma Leleia, Oanawana, Roye. Olivo Mateus, Nampula. Bom dia.
0: Bom dia, bom trabalho. O projeto de interligação energética entre Moçambique e o Malau está a acumular prejuízos avaliados em 3,5 milhões de dólares, o equivalente a pouco mais de 224 milhões de meticais, devido à onda de roubos e vandalização de equipamentos da empreitada. Isauro Afonso, bom dia.
11: Muito bom dia. Os atos mais recentes de roubo e vandalização ocorreram esta semana, onde a Polícia da República de Moçambique recuperou dos meliantes agora detidos cerca de 600 kg de cabos elétricos de cobre. Os prejuízos representam cerca de 3% do investimento global de 147 milhões de dólares desembolsados pelo Banco Mundial e pelo Banco Alemão de Desenvolvimento, KfW, destinados à construção da linha de transporte de energia elétrica Moçambique-Malawi. Além dos elevados custos financeiros, os sucessivos atos de vandalização obrigam a substituição de equipamentos, atrasam o cronograma das obras e aumentam os encargos do projeto. A chefe do Departamento de Prevenção e Combate à Vandalização de Infraestruturas Elétricas da EDM, Salmanta Issa, receia que a continuidade destes crimes possa comprometer os prazos para a conclusão das obras.
12: Todos sabemos que Moçambique assumiu um desafio de tornar-se no polo regional de energia e esse projeto naturalmente faz parte. Eu disse que é uma linha com uma capacidade certa de 100 megawatts. Numa primeira fase vamos fornecer à nossa vizinha Malawi 50 megawatts. Então é um investimento que vai nos trazer ganhos muito significativos para o nosso país. Então o mesmo projeto já devia ter sido entregue em 2024, mas por conta das constantes paralisações devido a esta onda de vandalização, o projeto foi estendido até agora, em 2026.
11: A empresa Eletricidade de Moçambique, preocupada com os atos de vandalização que representam um retrocesso no desenvolvimento do setor energético nacional e regional. Onverá. 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Ficam saudações de Isaura Afonso a partir de Tete. Bom dia.
0: Bom dia, bom trabalho, Isaura Afonso. Esposa do presidente da República, Gata Chapo, participa em Angola a partir de hoje de atividades de fortalecimento económico e social da Organização das Primeiras Damas de África para o Desenvolvimento. Toda a informação com a enviada especial da Rádio Moçambique, a Luanda, Célia Manjan.
13: As Primeiras Damas de África buscam parcerias de apoio para dinamizar os setores de saúde, educação, empoderamento da mulher e proteção social a grupos vulneráveis. Reunidas em Luanda, capital de Angola, as Primeiras Damas organizaram uma gala de angariação de fundos para os seus projetos sociais. A esposa do presidente da República, Geta Chapo, estará presente neste evento com o objetivo de mobilizar recursos para o país. Durante dois dias, Geta Chapo e as outras primeiras damas de África vão realizar várias atividades sociais e participar igualmente na cerimônia de lançamento em Angola da campanha continental Reforçar a Resiliência para Mulheres e Raparigas, Clima, Conflitos e Futuros Sustentáveis. A campanha Reforçar a Resiliência para Mulheres e Meninas, Clima, Conflito e Futuros Sustentáveis é uma iniciativa continental liderada pelas primeiras damas africanas que visa capacitar mulheres frente às crises climáticas, promover a paz e garantir o desenvolvimento sustentável. A Organização das Primeiras Damas Africanas para o Desenvolvimento é uma plataforma que promove a saúde, a igualdade de género e o bem-estar social. Fundada em 2002, a instituição atua em parceria com estratégias globais e continentais para apoiar as comunidades mais vulneráveis. Na sua criação, a organização estava focada no combate a doenças como o HIV e SIDA, tuberculose e malária e, em 2015, expandiram a sua atuação para abranger o desenvolvimento social das comunidades. A organização está alinhada também com os Objetivos do Desenvolvimento Sustentável, tendo como principais campos de atuação o empoderamento da mulher e rapariga e na resiliência climática. Célia Mandjan, a partir de Luanda, para a Rádio Moçambique. Bom dia.

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Estamos na metade da hora 6, fique com o um resumo dos assuntos de destaque no Jornal da Manhã. O Conselho Municipal de Matola decide remover mais de 4 mil casas construídas ao longo da Orla Marítima. 8 processos relacionados com o tráfico de pessoas vão ao julgamento nos próximos dias em 3 províncias do país. A esposa do Presidente da República, Guiata Chapo, participa em Angola a partir de hoje de atividades de fortalecimento económico e social da Organização das Primeiras Damas de África para o Desenvolvimento. A empresa proprietária da embarcação encalhada no canal de acesso ao porto de Quelimane, na Zambésia, poderá responder num tribunal marítimo por poluição derrame de substâncias proibidas.

0: A meteorologista Caldina Tchaco atualiza a previsão do estado do tempo.
1: Bom dia, estimados ouvintes da Rádio Moçambique. Previsão do tempo válida para hoje, dia 30 de julho de 2026. Para as províncias de Niassa, Cabo Delgado e Nampula, prevê céu pouco nublado, vindo de sueste a leste, fraco a moderado. Para as províncias de Tete, Zambézia, Manica e Sofala, prevê céu pouco nublado, localmente nublado, possibilidade de ocorrência de chuviscos locais na faixa costeira, vindo de sudoeste a sueste, fraco a moderado. Para as províncias de Inhambane, Gaza e Maputo, prevê-se céu pouco nublado, com períodos de muito nublado ao longo da faixa costeira, onde há possibilidade de ocorrência de chuviscos locais. Vindo de sudoeste a sueste, fraco a moderado, soprando por vezes com rajadas. Temperaturas máximas previstas em graus Celsius. Tete, 31, Beira, 29, Inhambane e Nampula, 28, Vilanculo e Pemba, 27, Quilimane, 26, Chimoio, 25, Maputo, 24 e Lixinga, com 22 graus.
0: Decorrem, neste momento, em todo o território nacional, as candidaturas para a 12ª edição do concurso Prémio Jovem Criativo, um programa que distingue jovens moçambicanos dos 15 aos 35 anos de idade com iniciativas nas áreas de empreendedorismo, inovação tecnológica e criação artística. Para a presente edição, as atenções estão viradas para o reconhecimento de projetos inovadores que contribuam para a mitigação dos efeitos das mudanças climáticas. E para falarmos desta iniciativa, teremos como convidado o diretor dos Serviços Centrais de Promoção e Gestão do Associativismo Juvenil do Instituto Nacional da Juventude, Fernando Macanana. Amigo ouvinte também poderá participar pelo número 2131-7777 e também pela página do Facebook Jornal da Manhã, RGM. Às 6 horas e 34 minutos, a viagem matinal continua. O veterano da luta de libertação nacional e um dos fundadores da Frelimo, Mariano Matinha, diz que a 11ª Conferência Nacional de Quadros deverá abordar assuntos de atualidade sem reservas e com frontalidade, Cláudio Duane.
2: O veterano da luta de libertação nacional e um dos fundadores da Frelimo, Mariano Matinha, considera que a realização da 11ª Conferência Nacional de Quadros vai fortificar o partido. O quadro sénior da Frelimo destaca que a conferência realizar-se de 21 a 23 de agosto próximo na cidade de Chimoio, Manica, vai reforçar a união e a coesão interna.
3: Sempre saiu mais fortificado. Eu penso que essa reunião, a minha previsão, é que esta reunião vai realmente tornar o partido mais unido, mais forte e mais consistente com a situação política que o país vive.
2: Falta de coesão, na Frelimo?
3: Há coesão, mas é preciso fortalecer essa coesão. Coesão existe, porque a Frelimo existe, né? Não tem havido problema nenhum de divisão entre nós. É preciso reforçar ainda mais.
2: Falando em entrevista à Rádio Moçambique, o veterano da luta de libertação nacional e um dos fundadores da Frelimo destacou que a conferência deve abordar assuntos que preocupam os moçambicanos. Mariano Matinha disse a esperar que os delegados a esta conferência abordem os assuntos de atualidade sem reservas e com frontalidade. O quadro sénior da Frelimo sublinha que os debates devem sim ser abertos e frontais, mas obedecendo os princípios democráticos.
3: Cada quadro vai pôr os problemas que ele sente na sua província. Portanto, não se limita em nada. Ele diz aquilo que ele achar que deve dizer e naturalmente, as conclusões que a conferência vier a tomar e não deve entrar em choque com os princípios democráticos, né? Mas se outras ideias que possam ajudar a fortalecer ainda os nossos princípios democráticos, essas ideias vão ser aceitas.
2: Mariano Matinha indicou que um dos assuntos tem a ver com os desafios para o alcance da independência económica.
3: Bom, a situação económica não é boa, não é? É um desafio muito grande que nós temos. Temos problema de industrialização e temos também o problema da agricultura, que eu penso que são assuntos que devem merecer muita atenção, talvez uma atenção prioritária, que é a nossa agricultura e a nossa indústria.
2: Extrato de uma entrevista ao veterano da luta de libertação nacional, Mariano Matinha, a ir para o ar às 20 horas e 30 minutos desta quinta-feira, aqui na Antena Nacional da Rádio Moçambique.
0: Às 6 horas e 37 minutos, o governo da província de Cabo Delgado prevê expandir a rede de abastecimento de água potável, elevando a cobertura de 65% para uma meta de 85% até o ano de 2029. Cadrebona.
4: O anúncio foi feito esta quarta-feira pelo diretor provincial das obras públicas, para quem, para o alcance deste objetivo, o executivo está a reabilitar e a construir novas fontes e sistemas de abastecimento de água potável um pouco por toda a província. Moisés Zacarias disse que melhorar e garantir cada vez mais o acesso à água potável às comunidades constitui uma das prioridades do governo no presente quinquênio.
5: A Direção Provincial de Obras Públicas liderou a construção de cerca de 35 sistemas de abastecimento de água ao nível dos distritos e desses, alguns deles já estão na fase conclusiva, até com algum uso pela população. Estamos com um processo de construção de cerca de 40 fontes de abastecimento de água. Começamos no ano passado 20 no sítio de Namuno, 20 no sítio de Balama. Neste momento nós já temos cerca de 30 fontes concluídas, apenas ficamos com cerca de 10 não concluídas, mas os empreiteiros estão no terreno para ver se concluímos os outros 10 que faltam e para serem entregues à população. Dizer que com a entrega de mais essas fontes de água, mais pessoas poderão se beneficiar. E esse é o objetivo deste governo, de podermos prover mais água para a população.
4: A implementação dos projetos de construção de infraestruturas de abastecimento de água em Cabo Delgado conta com o apoio de parceiros de cooperação. Só neste ano, mais de 50 mil pessoas poderão se beneficiar de água potável com a conclusão e entrega de novas infraestruturas hídricas. Apatani, Uyuanana, Purera, Ntueniteke, Ilapo e Orera. Cadrobana, Mpimba.
0: No Niassa, decorre o levantamento das necessidades em fontes de água, no quadro do Programa Nacional de Aceleração de Águas

0: O projeto Mozi Community, que vai entrar em vigor e vai atuar na nossa província.
1: João Ricosso, diretor provincial das Obras Públicas no NIAS e os trabalhos em curso no âmbito do programa ProÁguas, a Xalongo, Caixa Temaca, Cutima, Gatandite, Curuba, Quende, Tuleche, Tulingantuio, Kuma, Sinatasani, Lixinga.
2: As inundações que se abateram no início do ano sobre Sofala agravaram o déficit de salas de aula na província. O número de turmas que funcionam relento aproxima-se agora a 700. Leiton Sifa.
3: Os dados mais recentes indicam que a província tem falta de cerca de 2.400 salas de aula. Em termos dos alunos que estudam relento, são mais de 43 mil. O diretor provincial de educação em Sofala, Luís Meno, aponta Xemba, Marromeu, Mwanza e Machanga como os distritos com maior déficit de salas de aula. O dirigente assegura que o governo está a mobilizar fundos para a construção de infraestruturas escolares e restaurar aquelas que foram danificadas por desastres naturais. Na semana finda, 10 novas salas de aula entraram em funcionamento nos distritos de Kaya e Gorongosa.
4: O desafio que nós temos como província no setor da educação é por isso que buscarmos soluções com vista a ultrapassar este desafio. A nossa província tem estado a registrar significativamente mais escolas, mais salas de aulas e julgamos que este número de escolas que estão previstas possam, portanto, minimizar tanto os desafios que nós temos até este momento. No universo de 770 mil alunos que nós temos na província, o número de alunos que estão nessas turmas ao ar livre é reduzido. Por conta de novas escolas que estão a funcionar, nós testemunhamos bem pouco tempo um número significativo de escolas construídas em que tivemos a participação do governo, assim como também de parceiros. Isto melhorou bastante a redução de turmas ao ar livre. Estamos, sim, ainda com 692 turmas ao ar livre, mas não ultrapassa, portanto, nem sequer a metade de alunos que têm, portanto, acesso a salas convencionais ou a condições mínimas para poderem ter o processo de ensino-aprendizagem.
3: Diretor da Educação em Sofala, Luís Meno, falando da necessidade de construção de mais salas de aula para acabar com as turmas que funcionam ao relento. Sambani manja na sabau penu na dota tuera kuchalira utenda wa nyoka sequenda. Lighton Sifa, na Beira.
2: Até finais de agosto próximo, mais de 113 mil famílias de 6 distritos de Gaza vão beneficiar de semente no âmbito das ações de recuperação após cheias e inundações deste ano na província. Jornalista Teodomir Yantumbo.
5: Trata-se de famílias produtoras dos distritos de Xeixai, Xoco, Aquijás, Buto, Xongueni e Xigubo, que perderam as culturas devido às enxurradas deste ano e que neste momento estão desprovidas de semente para a próxima campanha agrícola 2026-2027. A informação foi dada a conhecer pela diretora provincial de Agricultura e Pescas em Gaza, Ercília Cau, em entrevista à Rádio Moçambique. Ercília Cau fez saber que para este apoio, o setor de agricultura recebeu do governo central e parceiros, mais de 3 mil toneladas de semente diversa destinada a potenciar os produtores agrícolas da província. A dirigente fez saber que o processo de distribuição da semente já iniciou e até o momento 92 mil famílias dos distritos abrangidos já receberam estes insumos agrícolas.
6: Até este momento temos cerca de 3 mil toneladas de sementes diversas. Estamos a alocar esta semente aos nossos produtores. E neste momento conseguimos alocar cerca de 92 mil famílias, num plano de 113 mil famílias que temos que disponibilizar a semente. A semente vai chegando, na medida que chega a semente estamos a disponibilizar aos produtores. Tivemos apoio de semente de milho, feijões, feijão nhemba, feijão vulgar e também tivemos apoio do arroz e hortícolas. Também temos a parte de fertilizantes para apoiar os nossos produtores e também instrumentos agrícolas. E estamos neste momento a alocar esses instrumentos agrícolas.
5: Diretora Provincial de Agricultura e Pescas em Gaza, Ercília Cau, e os esforços em curso visando a recuperação do setor pós cheias deste ano e preparação da primeira época da campanha agrícola 2026-2027. 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

0: Tio do Merquintum, em Xai-Xai.
1: Quatro novos centros de saúde estão em construção na província de Manica, numa iniciativa que visa reforçar o acesso da população aos serviços básicos de saúde e melhorar a qualidade do atendimento médico, tal como nos conta Daniel Oliveira.
2: As novas unidades sanitárias estão a ser erguidas nos distritos de Mussurize, Macossa, Tambara e Sussundenga, locais onde as comunidades enfrentam desafios no acesso aos cuidados de saúde devido às longas distâncias e à limitada cobertura sanitária. Com a entrada em funcionamento destas infraestruturas, espera-se aumentar a capacidade de atendimento e garantir melhores condições para a prestação de serviços de saúde, segundo o diretor provincial de Planificação e Finanças de Manica, Nur Mumad Hassan, a construção dos quatro centros de saúde faz parte dos esforços do governo para expandir a rede sanitária, aproximando os serviços às populações para a melhoria dos indicadores de saúde nesta província.
3: A construção, no primeiro semestre, de quatro centros de saúde, sendo o centro de saúde de Xangulo, no distrito de Mussurize, o centro de saúde de Nhacassoro, no distrito de Macossa, o centro de saúde de Marimanau, no distrito de Tambara, e também o centro de saúde de Bandir, no distrito de Sussundenga. Iremos iniciar a construção do centro de saúde de Casado, no distrito de Tambara.
2: Os novos empreendimentos irão reforçar a resposta do Sistema Nacional de Saúde, beneficiando milhares de famílias residentes nos quatro distritos abrangidos. Muriwa, Gezamo, Conguadzo, Senecipo, Canadota, Cutitizirire, Tirguere, Tchecólera. Dishmoyo, Daniel Oliveira.
1: São, neste momento, 6 horas e 47 minutos. Hoje é Dia Mundial Luta contra o Tráfico de Seres Humanos. E em linha temos a doutora Ângela Massango, que é magistrada do Ministério Público. E de forma breve, doutora, bom dia. Está em direto para o Jornal da Manhã da Rádio Moçambique. E no âmbito das celebrações do Dia Mundial contra o Tráfico de Pessoas, que atividades o Ministério Público preparou para sensibilizar a população a reforçar a prevenção deste crime em Moçambique?
4: Muito obrigada. Bom dia para si, bom dia a todos os ouvintes da Rádio Moçambique. Quero, antes de mais, agradecer esta oportunidade que nos é dada para hoje, 30 de julho, Dia Mundial de Combate ao Tráfico de Pessoas, virmos cá falarmos um pouco sobre este fenómeno que é o tráfico de pessoas e também sobre as atividades que nós vamos, temos estado a desenvolver para assinalar esta data. Para assinalarmos esta data, o Ministério Público, em coordenação com outras atividades, com outras instituições que integram o grupo de referência de proteção à criança, combate ao tráfico de pessoas e imigração ilegal, lançou uma semana de sensibilização. Essas atividades tiveram início no dia 23 de julho e incluíram palestras em escolas e nas comunidades, a nossa participação em programas radiofónicos e televisivos, a distribuição de panfletos informativos nos principais terminais de transporte de passageiros e outras ações de educação pública. Dizer que para este ano esta data assinala-se sob o lema Presos nas Teias da Fraude, lema este que nos chama a atenção para as formas cada vez mais sofisticadas de aliciamento que são utilizadas pelos traficantes. Esta semana irá culminar amanhã, 31 de julho, com o lançamento do manual de capacitação para os profissionais do sistema de justiça penal. Este que é um instrumento que vai adotar estes profissionais de capacidades para melhor atenderem os casos de tráfico de pessoas. Dizer que nestas nossas atividades, nós temos sempre a nossa principal mensagem que nós transmitimos para o cidadão é de que a prevenção continua a ser a melhor forma de combate a este crime.
1: E neste dia, a que balanço faz de forma breve da situação de tráfico de pessoas e de órgãos humanos em Moçambique? O país está a ganhar ou a perder esta batalha?
4: O tráfico de pessoas continua a ser um desafio, e não só para Moçambique, para o mundo inteiro. Como sabe, o tráfico de pessoas é um crime organizado, que vai se adaptando rapidamente às mudanças sociais que nós vamos enfrentando. Nos últimos tempos, temos observado que os criminosos recorrem cada vez mais à fraude, às redes sociais, às falsas promessas de emprego, às falsas bolsas de estudo ou promessas de melhores condições de vida. No entanto, dizer que estamos a perder a batalha não seria correto, porque nos últimos tempos temos verificado um maior compromisso das instituições do Estado no combate a este crime, o maior reforço da cooperação entre os diferentes setores e um aumento das ações de prevenção e capacitação. Eu gostava de assinalar neste aspecto dois grandes eventos que nós registramos. O primeiro foi a adesão de Moçambique à campanha de Coração Azul, que significa o comprometimento do Estado moçambicano no combate a este crime, e também a aprovação do Plano Nacional de Prevenção e Combate ao Tráfico de Pessoas. Portanto, esses dois instrumentos mostram que o Estado está comprometido com este crime, comprometido com o combate a este crime. Hoje também observamos uma maior consciencialização da população e uma maior capacidade para a população identificar e denunciar situações de tráfico. É verdade que ainda há muito por fazer, mas cada denúncia que nós registramos, cada vítima que nós protegemos, que nós resgatamos, cada rede criminosa desmantelada representa para nós um passo muito importante nesta luta. Portanto, o balanço que eu faço é positivo.
1: Muito obrigada, magistrada do Ministério Público, Ângela Massang, as breves notas sobre as atividades que marcam o Dia Mundial de Luta contra o Tráfico de Seres Humanos, hoje, 30 de julho. Desportivo no Jornal da Manhã, destaques: Baía de Pemba e Liga Desportiva de Sofala empataram ontem sem abertura de contagem no prosseguimento da Ronda 11 do Moçambola 2026. Albino Muyambo.
5: Saudações. Baía de Pemba e Liga Desportiva de Sofala empataram ontem sem golos no seguimento da jornada número 11 do Moçambola. A partida teve lugar no Estádio Municipal de Pemba. O repórter Nasser Adolfo assistiu à partida.
6: O nulo castiga o Baía de Pemba, que tudo fez, principalmente na segunda parte, para sair com os 3 pontos em disputa. No entanto, não conseguiu porque houve um obstáculo chamado Carlos, guarda-redes da Liga, que fechou todos os caminhos da sua baliza até o apito final. Reagindo ao empate, Arthur Semedo, treinador principal do Baía de Pemba, disse que o resultado é injusto. Semedo aproveitou a ocasião para criticar o atual modelo do Moçambola, que, na sua opinião, está a perigar a verdade desportiva na prova.
7: A verdade desportiva nunca está presente nestes nossos jogos. Nós jogamos com uma carga de jogo muito grande, que um jogo feito com a Ferroviária da Beira recentemente, e fomos jogar com um adversário que veio todo fresquinho. Depois veremos se este adversário daqui a uns dias estará tão fresquinho quanto isso quando jogar com outro adversário que tem mais dias de descanso. Portanto, esta é que é a verdade desportiva, que sai quase sempre escamoteada, porque uns jogam com carga de jogos acima do normal, outros não, vêm mais frescos, e depois a verdade fica sempre adulterada, como aconteceu no jogo de hoje.
6: Já Ivo Gonçalves, técnico da Liga Desportiva de Sofala, disse nas estrelinhas que a equipa de arbitragem, chefiada por Ema Novo, prejudicou o seu conjunto.
8: É um pontinho que deveriam ser mais, né? Apesar da equipa adversária estar por cima do jogo a maior parte do tempo, mas há muitas outras verdades que nós gostaríamos de dizer, mas preferimos não, para ir naquilo que é o nosso foco. Nós viemos aqui para jogar com Bahia de Pemba, não com os outros adversários, mas encontramos muitos outros.
6: Bahia de Pemba e a Liga Desportiva de Sofala anularam-se esta quarta-feira no jogo realizado no Estádio Municipal desta urbe, referente à 10ª jornada do Moçambola 2026. O empate mantém as duas formações nas respectivas posições na tabela classificativa, com o Bahia a somar 7 pontos na 12ª e a Liga Desportiva de Sofala em 9º lugar, agora com 11 pontos, numa prova liderada pelo Ferroviário da Beira, com 20 pontos. Pema Nasredalf.
5: No sábado, no campo do Ferroviário de Nacala, os donos da casa recebem um xingalo de Tete. A Associação Desportiva de Pemba defronta a Liga Desportiva de Sofala. Ambas as partidas são referentes à 10ª jornada. Sporting de Nampula é virtual vencedor da Série B do Campeonato Provincial de Futebol a uma jornada do fim, o Nampulense. Ontem, os Leões bateram a Associação Desportiva de Angoche por uma bola sem resposta, em desafio que pôs em dia as contas do certame. Jornalista Nelson Tatanha.
9: O médio ofensivo Mila, que saltou do banco nos acréscimos da segunda parte do jogo de acerto da 13ª jornada da competição, marcou o único tento que garantiu o isolamento na tabela classificativa dos Leões de Nampula, 29 contra 23 pontos da Academia Militar, também de Nampula. O treinador do Sporting, Paiô Amarchandi, falou no final da partida de um jogo difícil devido ao fechamento da turma adversária durante os 90 minutos.
10: Um tanto difícil, a equipa adversária fechou-se bem. Primeira parte que criamos muitas oportunidades que podíamos ter desbloqueado o jogo, mas infelizmente não conseguimos na primeira parte. Na segunda parte ainda tornou-se um bocadinho mais difícil, porque a equipa adversária praticamente baixou as suas linhas, tornava-nos difícil fazer o gol. Conseguimos desbloquear o jogo num gol de belo feito. Poderíamos ter feito mais, mas pronto, pecamos na finalização. Há que pensar nisso e procurar trabalhar mais naquilo que estamos a falhar neste momento.
9: O treinador da Associação Desportiva de Angoche, Marrufo Mukusete, disse que sua equipa perdeu porque faltou eficácia no capítulo da finalização.
11: Tentamos, mas foi muito difícil. E no momento de lance do gol do Sporting, apesar que nós tentamos controlar o jogo desde os primeiros minutos, houve falta talvez de coordenação do nosso bloco defensivo, e aquele homem do Sporting conseguiu aproveitar e fazer aquele remate para a equipa sofrer um golo. Mas nós não vamos desistir. A próxima fase vamos lutar, porque ainda a equipa tem mais vontade para dar mais.
9: No próximo domingo termina a fase de grupos do Campeonato Nacional de Futebol da 2ª Divisão Fase Provincial de Nampula, com jogos em Ribaue e cidades de Nampula e de Angoche. Em Angoche, a Associação Desportiva Local vai receber as Águias Especiais de Nampula. A Académica de Ribaue terá pela frente o Sporting de Nampula. E já na cidade capital, a Associação São Simão de Nampula defronta no campo do Sporting a Águia Azul de Nampula. E no Santuário 25 de junho, a Academia Militar bate-se contra a Kubula Futebol Clube de Mogovolas.
5: Na Taça de Moçambique em futebol, o Caldeirão de Chiveve será palco no próximo sábado do encontro entre as formações das Águias Especiais de Sofala e União Desportiva de Songo, detentor do título. Na Zona Sul, o Incomate de Chinavane defronta o Ferroviário de Maputo. Dia 2 de agosto, próximo domingo, o Estádio Municipal de Lixinga acolhe o embate Ferroviário de Lixinga Bahia de Pemba. Teremos um clássico para a Taça de Moçambique em futebol, quartos de final. A Federação Moçambicana de Futebol, entidade que gera a competição, marcou o jogo Teste África de Chimoio, Ferroviário da Beira, no domingo, no Caldeirão do Chiveve. Em Nampula, próximo sábado, Ferroviário de Nampula recebe as Águias Especiais de Lixinga, no Santuário 25 de junho. Está comprometida a participação da equipa sénior feminina da Escola Secundária Vila Nova de Chimoio no torneio de apuramento à Liga Nacional de Basquetebol, projetado para a cidade da Beira. O que falta é dinheiro, jornalista Daniel Oliveira.
2: O treinador da equipa, Nelson Gabriel, afirma que apesar de a preparação técnica, tática e física estar praticamente concluída, a participação no torneio continua dependente da mobilização de apoios.
12: Não estamos 100% com definição de ida para o torneio, porque as questões administrativas ainda não estão sendo bem tratadas. Aliás, não temos capacidade financeira para lá estar. Já havia referido há muito tempo que somos dependentes de alguns apoios e esses apoios ainda não chegaram, batemos muitas portas, ainda não se abriram. Vamos lá ver até o final do dia 30 o que é que poderemos ter como apoios para adicionar aquilo que alguns singulares nos prometeram e alguns já começaram a dar. mas até aqui ainda é uma incógnita a nossa presença lá. A nossa preparação fica condicionada a questões que não temos o controle.
2: Nelson Gabriel explica que caso não sejam garantidos os recursos necessários, nos próximos dias a delegação poderá ser reduzida, tanto no número de atletas como de membros da equipa técnica. Apesar das dificuldades, o treinador mostra-se confiante no potencial da equipa e acredita que, embora a maioria das jogadoras seja do escalão de juniores, o grupo reúne condições para disputar o apuramento diante de adversários mais experientes.
5: Foi Desportivo. Saudações.
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1: São, neste momento, 7 horas no país.

0: Gerson Jambiense, as notícias.
1: Conselho Municipal da cidade da Matola decide remover mais de 4 mil casas construídas ao longo da Orla Marítima. São casas de construção precária, erguidas clandestinamente em zonas de Mangal, Rigoberto Chissan.
2: O presidente do Conselho Municipal da cidade da Matola, que visitou a zona da Orla Marítima, foi informado que as construções são supostamente apadrinhadas por um líder comunitário que atribui espaços em troca de valores monetários que variam de 500 a 4 mil meticais.
3: E este senhor aqui tem cobrado algum preço por isso. A população sabe muito bem disso.
4: O que é que se passa com a VPTU? Se estão a acusar a VPTU, o que é que se passa com a VPTU?
5: De nós encontramos é que tem que haver alguém que dá ordem para a destruição.
4: Nós temos 24 horas para começar a resolver isto.
2: O edil da Matola disse haver espaço para que os cidadãos que vivem em zonas de proteção marítima beneficiem de talhões em zonas seguras à luz de um memorando com os municípios de Boane e o distrito de Moamba, mediante inscrição junto às autoridades municipais. Rigoberto Chissano, da Autarquia da Matola, bom dia.
1: A empresa proprietária da embarcação encalhada no canal de acesso ao porto de Quilimane, na Zambésia, poderá responder num tribunal marítimo por poluição e derrame de substâncias proibidas. Rizik Zacarias.
6: A embarcação transportando mineiros para a produção de ferro encalhou há cerca de 2 meses no porto de Quilimane. De seguida, os tripulantes despejaram o minério para o mar na tentativa de aliviar a carga por excesso de minérios.
7: Houve já um posicionamento da administração marítima da Zambésia, emitindo multas e também encaminhando o respectivo processo crime para análise e posicionamento por parte do tribunal marítimo.
6: Diretor Nacional de Fiscalização no Instituto Nacional de Administração Marítima, Acácio Beleza. Quelimane, Rizik Zacarias.
1: 8 processos relacionados com o tráfico de pessoas vão ao julgamento, nos próximos dias em 3 províncias do país. Trata-se das províncias de Inhambane, Sofala e cidade de Maputo, cujos processos estão na fase final de instrução, envolvendo 31 vítimas, 7 das quais estrangeiras. Venâncio Macam.
8: Dos 8 processos, 5 são de tráfico interno, os restantes internacional, onde as vítimas, na sua maioria, eram para a exploração sexual e laboral.
9: Hoje, infelizmente, o criminoso não atua só com a violência e com a força. Ele engana as vítimas, faz as vítimas acreditar numa situação de melhorias de condições de vida, num bom emprego, que terá uma bolsa de estudo e muitas das vezes acaba com a vítima em desgraça e com a vida destruída.
8: José Cotana, ponto focal do Grupo de Referência Nacional para a Prevenção e Combate o tráfico de pessoas na PGR, chamando a atenção aos cidadãos para não aceitar promessas de indivíduos estranhos.
1: A Comissão Política da Frelimo orienta o governo a fortalecer os setores da agricultura, recursos minerais e turismo, com vista a aumentar a disponibilidade da produção interna e melhorar a segurança alimentar. Segundo o porta-voz do partido, o aumento da capacidade produtiva nacional vai também melhorar a provisão dos serviços básicos. Pedro Guilichi falava esta quarta-feira, no final de mais uma sessão da Comissão Política do partido.
10: Comissão Política orienta ao Governo a adotar mecanismos sustentáveis que propiciem a contínua transformação económica do nosso país através do fortalecimento de setores-chave, a agricultura, recursos minerais e o turismo, tendo em vista o aumento da disponibilidade de produção interna para melhor capacidade de provisão de serviços básicos e, por conseguinte, aumentar a nossa capacidade interna de segurança alimentar.
1: Na sessão, a Comissão Política decidiu convocar para o próximo dia 26 de agosto a 4ª sessão extraordinária do Comitê Central do Partido, depois da Conferência Nacional de Quadros da Frelimo, a ter lugar de 21 a 23 de agosto em Chimoio. Na atualidade internacional, o Conselho de Segurança das Nações Unidas adotou na quarta-feira, por unanimidade, uma resolução que estende as sanções contra os grupos armados e indivíduos que operam na República Centro-Africana. As medidas incluem o congelamento de bens, proibições de viagem e restrições ao fornecimento de armas e equipamentos militares a grupos armados. Foram as notícias das 7. Acompanhe as próximas quando forem pontualmente 8 horas.
0: Temperaturas máximas para hoje com a meteorologista Caldina Checo.
11: Sete, 31, Beira, 29, Inhambane e Nampula, 28, Vilanculo e Pemba 27, Quilimane 26, Chimoio 25, Maputo 24 e Lixinga com 22 graus.

0: Ação, deixa o Bento, 7 horas e 7 minutos. Pontes de Cidadania é uma antologia de contos e crónicas da CPLP para o ambiente. É uma obra coletiva a ser lançada hoje na cidade de Maputo. E para percebermos um pouco mais sobre este livro, temos aqui em estúdio o curador do evento, Orlando Jorge Mussengan. Bom dia e bem-vindo ao Jornal da Manhã.
1: Bom dia, Shaouk, todos os colegas e estimados ouvintes.
0: Fale-nos desta obra. Essencialmente, qual é o objetivo e qual é a essência da mesma?
1: É fazer com que as pessoas reflitam sobre o meio ambiente. Se a nossa casa-mãe está doente, nós, os habitantes, adoecemos. Se ela morre, quem sobrevive? E pensamos em refletir e fazer refletir através da literatura. Há quem escreve crónicas, há quem escreve contos, há quem escreve outros estilos. Nós juntamos nesta obra 30 autores de países de língua portuguesa. Infelizmente não conseguimos trazer Timor-Leste depois de todos os contactos feitos. E estes autores trouxeram, escrevendo em língua portuguesa, os seus pensamentos à volta do meio ambiente. Não aparecemos para trazer conceitos pré-elaborados. Trouxemos criatividade. Há quem traz animais, traz plantas e traz outras espécies para consciencializar o leitor. E que o leitor, por via desses textos, perceba o que é que está a fazer de certo ou de errado junto aos demais em prol de uma saúde ou debilidade da saúde do meio ambiente. E também valorizamos algumas expressões nativas que vêm nos textos dos demais confrades e confreiras, de modo a partilharmos estes saberes das nossas comunidades que estão entrosadas a partir da língua portuguesa.
0: E depois do lançamento desta antologia, existem planos para transformar esta iniciativa literária numa plataforma permanente de sensibilização e mobilização em defesa do ambiente nos países da CPLP?
1: Felizmente já começamos entre os autores, os coautores desta obra a ser lançada hoje no Passos do Conselho Municipal da cidade de Maputo, mas agora de forma restrita e pretendemos alargar de modo a que mais gente, não só autores, mas leitores e entusiastas, possam interagir conosco nesta matéria de proteção do meio ambiente e em outras causas em que a literatura tem algo a dizer.
0: Uhum. E de que forma essa diversidade de realidades e experiências poderá enriquecer o debate sobre os desafios ambientais comuns no espaço lusófono?
1: Vamos imaginar que temos a Rádio Moçambique, que é parceira deste processo. Temos a Fundac, que está a patrocinar. Temos o Conselho Municipal e outras entidades. Temos a Academia de Letras do Brasil, de qual eu sou embaixador em Moçambique. Estas entidades e outras mais têm os seus públicos. E nós vamos fazer uso da literatura para aproximar esses públicos e fazer com que falem do que acontece na realidade da sua comunidade. E a ideia é encontrar os aspectos negativos e trazer, partilhar exemplos positivos. E muitas das vezes o que é que acontece? É esperarmos fundos para fazer acontecer um ato X, Y ou Z. Mas nós temos mãos, temos saberes e partilhando esses condicionalismos prévios como humanos, nós podemos realizar grandes causas e, obviamente, atrair todos aqueles de boa vontade para que nós tenhamos um legado a deixar para as futuras gerações. Devemos viver bem no nosso ambiente saudável e deixar também o meio ambiente saudável para as próximas gerações.
0: Não vamos vazar tudo sobre a essência da obra, vamos deixar que os leitores possam, portanto, ler, mas a que horas é que será lançado e queria saber se já está disponível?
1: O livro está disponível, está em pré-venda, e vai estar também disponível na sala de Passos do Conselho Municipal da cidade de Maputo a partir das 16 horas e 45 minutos.
0: Muito obrigado, Orlando Jorge Moussangane, que é o curador deste evento. Tem que ver com o lançamento hoje de uma antologia de contos e crônicas da CPLP Pro Ambiente. E quando são 7 horas e 12 minutos, vamos ao encontro dos nossos correspondentes aqui na região. Ponto de partida é a África do Sul, onde a Comissão Eleitoral tem atualmente 620 partidos políticos registados. É um aumento significativo face aos 508 que estavam contabilizados em março deste ano. Eduardo Figurão.
2: É um aumento significativo face aos 508 que estavam contabilizados em março deste ano. Os dados foram atualizados esta quarta-feira em conferência de imprensa a propósito do último recenseamento eleitoral presencial marcado para o próximo fim de semana. O diretor executivo da comissão, Sai Mamabolo, explicou que já está em funcionamento uma plataforma digital para ajudar os partidos e os candidatos independentes a preparar as candidaturas. Até o momento, 76 partidos políticos e 39 candidatos independentes já começaram a utilizar o sistema. Isto permite-lhes recolher informações sobre os candidatos antes da abertura oficial do processo. Informamos também que concluímos a formação em todo o país sobre este sistema de candidaturas, abrangendo 238 partidos e potenciais candidatos independentes nas 9 províncias. O próximo fim de semana será a última oportunidade para o recenseamento presencial. Estão disponíveis 24 mil mesas em todo o país e, até agora, há 28 milhões de eleitores inscritos. Sai Mamabolo apela para que não se deixe tudo para o fim. Embora o próximo fim de semana seja a última oportunidade presencial para os eleitores se registarem ou atualizar os dados, o serviço digital vai manter-se ativo até o dia da proclamação. A comissão recomenda que os eleitores elegíveis não esperem pelo último minuto. A experiência mostra que a corrida às inscrições acontece mais perto dos prazos limite, o que cria uma pressão desnecessária nos canais de registro.
3: On registration channels.
2: Em março, a Comissão Eleitoral Sul-Africana estimava em 2.600 milhões de randes, o equivalente a mais de 10 mil milhões de meticais, o valor necessário para organizar as eleições autárquicas de novembro. Rádio Moçambique, Eduardo Figurão, Joanesburgo.
0: Na Tanzânia, a polícia anuncia o levantamento da medida de proibição da realização de reuniões públicas e afirma que a situação de segurança melhorou em todo o país. Monteiro Bonifácio.
4: Num comunicado divulgado pelo Comando-Geral da Polícia em Dodoma, o porta-voz da corporação, David Missimen, disse que a decisão ocorre após operações de segurança que frustraram suspeitos planos de alguns indivíduos de realizar atos ilegais que visavam perturbar a ordem pública. No comunicado, a polícia diz que a população desempenhou um papel fundamental ao fornecer informações às forças de defesa e segurança e ao se recusar a participar das atividades que supostamente violavam a lei. A polícia sublinhou que as investigações revelaram planos para bloquear estradas, incendiar infraestruturas escolares para criar medo, vandalizar a energia elétrica e atacar membros da polícia. A corporação também informou que as supostas atividades eram coordenadas por meio de reuniões, envolvendo crianças e jovens, mobilizações porta a porta e encontros organizados como clubes de bairro. A polícia informou que as operações levaram à prisão de vários suspeitos, alguns já acusados pela justiça, enquanto as investigações prosseguem para identificar e deter outros suspeitos. Durante a vigência da medida de proibição de reuniões públicas, devido a questões de segurança, a polícia disse ter recebido vários pedidos de partidos políticos e parlamentares que pretendiam realizar comícios e reuniões públicas em todo o país. Como autoridade responsável pela manutenção da lei e ordem durante reuniões públicas, a polícia afirmou ter aconselhado a adiarem os eventos devido à situação de segurança. A corporação informou que a situação se estabilizou, permitindo que os organizadores realizem as reuniões em conformidade com a lei. No entanto, a corporação ressaltou que a manutenção da paz e da segurança permanece essencial para o desenvolvimento social e econômico do país. De Dar es Salaam para a Rádio Moçambique, Monteiro Bonifácio.
0: O governo do Malawi está a destinar 100 mil milhões de kwachas, que correspondem a aproximadamente 3 mil milhões e 700 mil meticais, para a Agência Nacional de Reservas Alimentares, visando a compra de mais milho. Sérgio Sixpence.
5: Esta iniciativa marca um progresso significativo na preparação para uma possível crise alimentar que pode ocorrer devido ao fenômeno climático El Niño. O ministro das Finanças, Joseph Monamveka, revelou no Parlamento nesta quarta-feira ter conseguido o financiamento, esclarecendo aos deputados que isso integra uma estratégia de emergência mais ampla destinada a proteger as famílias vulneráveis dos efeitos da falta de alimentos provocada pelas condições climáticas previstas. Em resposta às preocupações dos parlamentares acerca da efetividade dos preparativos nacionais, Monamveka enfatizou que o governo está se antecipando a qualquer crise em potencial, ao invés de aguardar o agravamento da situação. O ministro declarou que o financiamento disponível permitirá à Agência Nacional de Reservas Alimentares elevar seus estoques de milho e estabelecer reservas estratégicas suficientes para apoiar intervenções de emergência caso ocorram impactos na produção agrícola devido ao clima adverso. Entretanto, Rosa Melize, ministra da Agricultura, assegurou aos malawianos que haverá suprimentos alimentares adequados, mesmo com as dificuldades que o El Niño pode trazer para a safra de 2026-2027, e informou que o governo se propõe a formalizar contratos com fornecedores de grãos ainda esta semana. Estamos otimistas em relação à compra de produtos agrícolas, e isso não se limita apenas ao milho, pois estamos também a comprar o arroz e feijão bueiro, tudo para evitarmos que não tenhamos consequências graves caso sejamos atingidos pelo El Niño. Por isso que os nossos estoques de cereais, não só da ADMAIC, mas também da Agência Nacional de Reservas Alimentares, estão neste momento a adquirir os grãos. Este anúncio surge em um período em que o Malawi, assim como muitos de seus vizinhos na África Austral, se encontra em alerta devido às potenciais consequências do El Niño, um fenômeno que pode levar as chuvas abaixo da média em algumas áreas da região, resultando em uma queda acentuada na produção agrícola, a menos que medidas de mitigação adequadas sejam implementadas. Sérgio Sixpence, em Blantyre.
0: Noticiário Económico a seguir com Ana Vanilla.

Bom dia. Moçambique vai reforçar a cooperação económica com Timor-Leste no setor do turismo, na sequência de uma decisão aprovada pelo Conselho de Ministros daquele país asiático. A iniciativa, que integra igualmente Portugal e Angola, enquadra-se na estratégia de fortalecimento das relações económicas e da integração entre os países de língua portuguesa. No âmbito desta parceria, Moçambique e Timor-Leste deverão celebrar o acordo de cooperação destinado a promover o intercâmbio institucional e empresarial, incentivar o investimento privado e facilitar a implementação de projetos conjuntos no setor do turismo. Entretanto, o setor florestal moçambicano acaba de ganhar um novo impulso com a assinatura de um memorando de entendimento entre a Export Moz Solution e a Federação Moçambicana das Associações das Operações Florestais e Faunísticos. O acordo pretende aumentar a competitividade da madeira processada nacional nos mercados internacionais, reduzindo a exportação de matéria-prima em bruto e promovendo a industrialização local. A parceria prevê a identificação de novos mercados de exportação, a mobilização de investidores e a preparação das empresas nacionais para cumprirem os padrões internacionais de qualidade. Encerramos o noticiário econômico desta quinta-feira com as taxas de câmbio praticadas no mercado nacional. O rand é comprado a 3,77 meticais e vendido a 3,85 meticais. O dólar é comprado a 63,27 meticais e vendido a 64,54 meticais, enquanto o euro é comprado a 70 meticais e vendido a 73,45 meticais. Uma vez mais, bom dia.

0: A crónica de hoje é assinada por António Tembe.
1: Messer, a arte de transtornar a vida alheia. Messer é mais um nome resultado da criativa mente dos nossos compatrícios, que deriva do substantivo mestre, sendo aquele que tem arte e engenho em suas mãos. Para o caso em apreço, Messer refere-se comumente ao mestre de obras de construção civil ou simplesmente pedreiro. Hoje, chamamos Messer para esta reflexão por causa de alguns dissabores criados a vários moçambicanos e não só, quando decidem erguer uma cabana, casa ou mansão, recorrendo à autoconstrução que, regra geral, é realizado pelo Messer. Há dias privei com alguém que dizia estar agastado com atitudes nada dignas de um Messer que o contratou. Tudo começa quando o meu interlocutor decide pôr em prática o seu sonho de ter casa própria. Conseguido o terreno, coisa que não tem sido mole, moze, e depois de um empréstimo bancário para o efeito, contrata um famoso Messer por indicação de alguém próximo e de confiança. Acertadas as contas, começa a empreitada de compra de todo o material solicitado pelo Messer, e até houve espaço para uma mini cerimônia de lançamento da primeira pedra, com o Messer a prometer que a dependência de tipo 2 estaria pronta em 3 ou 4 meses, à altura em que deveria entregar a chave ao próprio dono. As obras arrancaram, só que arrancaram também as artimanhas do Messer, que a cada dia que passava exigia mais e mais material de construção, principalmente cimento, para uma obra que teimava em não alcançar a chamada viga geral. O dono da casa ou da obra, como que farto das historietas do Messer, e porque também o bolso começava a minguar, decide aproximar-se da sua empreitada para perceber o que estava a acontecer. Já no local, é alertado pela vizinhança do roubo de seu material protagonizado pelo Messer e seus comparsas. Furioso, o homem decide montar um esquema de controle que consistia em atrancar o cimento numa casa vizinha e logo pela manhã tirar somente a quantidade exigida pelo Messer, a quem obrigava a abrir todos os sacos e fazer a dita massa. Mas qual não foi o seu espanto quando, ao regressar no final do dia para mais uma jornada de fiscalização, descobre que na sua saga Messer e seus companheiros ficaram a vender a própria massa em carrinhos de mão para obras próximas, onde outros messeres inescrupulosos aproveitavam-se para também vender sacos de cimento de seus patrões. O homem quase que apanhou infarte a tentar entender como é que alguém podia ter engendrado vender massa ou argamassa já preparada em prejuízo da sua obra, que já somava mais do que o tempo prometido, sem nunca ousar terminar. Enfim, enquanto refletimos sobre as várias artimanhas que alguns messeres encontram para complicar a já complicada vida de moçambicanos, e porque há por aí tantos messeres a venderem material de construção em obras sob sua responsabilidade, um forte abraço, António Tembe.

0: Cultural é agora a cidade de Teatro e Palco da realização esta sexta-feira de um Festival Internacional Cultural da Mulher. Alfredo Mianga, bom dia.
1: Muito bom dia. Denominado Zaif Zambezi Festival Internacional, o evento organizado pela Carlisa Music Service tem em vista promover e exaltar a cultura de todos os países banhados pelo rio Zambezi e é alusivo ao Dia da Mulher Pan-Africana, Lloyd Nascimento.
2: Além do espetáculo artístico-cultural, o festival vai refletir sobre mulher, cultura e desenvolvimento sustentável, uma temática que incentiva a esta camada social a abraçar as artes e cultura. José Tembe, diretor-geral da Caliza Music Service, disse que este é um projeto de intercâmbio e construção de identidade que será realizado nas províncias e em países da África Austral.
3: Estamos a presentear as mulheres. Vemos que a maior parte das mulheres moçambicanas vivem da cultura. E cultura não é só dançar, é produção, é criação, é recriação. Então queremos trazer isso, não apenas aquilo que nós vemos, mas encontrar uma ideia de alavancar cada vez mais essa parte relacionada à mulher nesse dia da festividade.
2: Entretanto, Sérgio Paiva, em representação da Direção Provincial da Cultura em Tete, fez saber que as iniciativas do género servem para massificar e preservar valores da sociedade.
1: Ainda esta sexta-feira, a cidade de Inhambane recebe pela primeira vez o filme Balane 3, realizado naquela urbe em 2019 e que retrata o dia-a-dia daquela que é considerada terra de boa gente. Albino Saidi.
4: Balan 3 é o quinto filme do realizador português Ico Costa, que estreia em Moçambique. A obra já passou por vários países da Europa e chega agora ao público moçambicano pela primeira vez. Em entrevista, Ico Costa falou sobre os bastidores e os desafios da gravação de Balan 3.
5: Basicamente, a narrativa do filme é um dia. Começa de madrugada e acaba na manhã seguinte. Pelo meio, vamos encontrando pescadores, vamos passando por pessoas que trabalham no mercado, pessoas que trabalham em lareiros, nos barbeiros, as jovens a divertirem-se, casais a namorarem. Mais do que essas ações, essas profissões, é as conversas e a forma muito aberta com que as pessoas falam.
4: Ico Costa, realizador de Balane 3, que será exibido pela primeira vez em Moçambique, na próxima sexta-feira, na Casa Provincial da Cultura da cidade de Inhambane.
1: Fecho cultural na cidade de Chimoio, na província de Manica, onde a Organização da Juventude Moçambicana, OJM, realiza este sábado a primeira edição do Festival de Gospel Chap Chap, Domingos Cadeado.
6: Segundo Joel Bomba, secretário provincial da Organização da Juventude Moçambicana em Manica, a iniciativa integra as atividades preparatórias da Conferência Nacional de Quadros da Frelimo em Manica. O festival deverá reunir 19 grupos de música gospel, com cerca de 25 a 30 integrantes por grupo. O secretário da OJM em Manica, Joel Bomba, afirmou que o festival não é politizado e está aberto a todos os jovens, independentemente da filiação política.
7: Qualquer jovem que pertence a qualquer organização política, até mesmo aqueles jovens que não são políticos, jovens que estão ligados em diversas áreas da nossa sociedade, podem participar.
6: A primeira edição do Festival Gospel Chapo Chapo realiza-se em Chimoio, antes da Conferência Nacional de Quadros da Frelimo.
1: Assim o fim de termina o Cultural aqui no Jornal da Manhã. Bom dia.
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0: Café de manhã, e agora, tal como vinhamos anunciando, queremos falar dos preparativos para a 12ª edição do Prémio Jovem Criativo. E para tal, temos aqui nos estúdios da Rádio Moçambique, no Café da Manhã, o diretor dos Serviços Centrais de Promoção e Gestão do Associativismo Juvenil no Instituto Nacional da Juventude, Fernando Bacanana. Bom dia e obrigado pela presença aqui nos estúdios da Rádio Moçambique.
1: Muito bom dia. Queria, em nome de Sua Excelência Kaifadine Manas, Ministro da Juventude e Desporto, saudar os ouvintes que neste momento nos escuta e agradecermos à Rádio Moçambique por esta oportunidade de partilharmos a 12ª edição do Prémio Jovem Criativo.
0: E queremos falar dos principais objetivos e não só, mas sabemos que decorrem inscrições. E qual é o ponto de situação das inscrições para a 12ª edição
1: do Prémio Jovem? Bom, é sempre bom fazer uma retrospectiva sobre o programa, embora seja tanto anual. O Prémio Jovem Criativo é um programa do governo implementado pelo Ministério da Juventude e Desporto através do Instituto Nacional da Juventude, que visa identificar, reconhecer e premiar jovens dos 15 aos 35 anos de idade nas áreas do empreendedorismo, da inovação tecnológica e criação artística. Portanto, trata-se de jovens que se evidenciam de forma impactante nas áreas de, nas suas comunidades, portanto, em três áreas, que é o empreendedorismo, a inovação tecnológica e a criação artística. Portanto, esta edição arrancou no dia, 15 de junho, e terminava no dia 24 de julho, mas foi estendida, portanto, para dia 7 de agosto. Estamos até amanhã de hoje com mais de 5 mil candidaturas, portanto, em formato online. Este programa comporta três fases, que é a fase distrital, a fase provincial, a fase nacional. Neste momento decorre a fase distrital, onde decorre as próprias candidaturas, que já vão até dia 7. No distrito, portanto, vamos ter três vencedores, um em cada uma das áreas, um na inovação tecnológica, um na criação artística e um, portanto, no empreendedorismo. Mas também podemos ter mais na primeira revelação. É possível que o distrito identifique, para além dos três, mais jovens que podem ser elegíveis à primeira revelação. Depois, contando com todos os distritos, são 161 distritos, contando com os 7 distritos da cidade de Maputo, vamos ter, portanto, 483 jovens que vão à fase provincial para disputarem 165 vagas. O que significa isso? Significa que na fase provincial, cada província vai, portanto, apurar 15 vencedores, sendo 5 em cada uma das áreas, 5 no Brasil, 5 na inovação tecnológica, 5 na criação artística. Importa referir que, tanto no nível distrital como no nível provincial, ou em todas as fases, os jovens são premiados. Na fase distrital e na fase provincial, o regulamento impõe a obrigatoriedade da premiação, tanto em valor monetário ou em espécie, devendo e dando a liberdade para o distrito e a província determinar um objeto de premiação. O que sucede é que o prêmio tem que ser o mesmo, porque o vencedor na área de empreendedorismo, na inovação tecnológica, na criação, estão no mesmo nível. Então, se é um plasma, é plasma para os três. Se são 30 mil, 30 mil para cada um deles. Idem na fase provincial. Os 15 estão no mesmo nível. Portanto, se são 15 mil ou 25 mil meticais, como, por exemplo, tivemos o caso de Moamba, que no ano passado deu aos seus vencedores 30 mil meticais.
0: Quer dizer, para ser premiado não precisa ir à fase final.
1: Não. A premiação começa, portanto, 10 do distrito. Significa que os 165 jovens, na razão de 15 vezes 11, que vêm ao nível central para a gala nacional, que vai ter lugar na cidade de Tete, no dia 9 de outubro, sob direção de Sua Excelência o Presidente da República, Daniel Chapo, já terão tido prêmios no nível distrital e provincial. Ou, por outra, os 165 jovens que hão de vir como finalistas, eles já são vencedores. Já serão vencedores a priori, não é? Neste momento aqui estamos a exortar e a mobilizar jovens e também a fazer mobilização não só através da língua oficial portuguesa, mas também através das línguas locais nas rádios comunitárias, porque o nosso entendimento é que jovens, podemos ter empreendedores e existem jovens empreendedores de destaque e de relevância e incontornáveis no nível distrito que não sabem falar português, mas é um agente econômico relevante e elegível ao programa. Portanto, para o efeito, nós temos duas formas de candidatura. Uma única forma de candidatura, que é a formato online, através do portal .inj.gov.mz. Mas todo jovem que tiver alguma dificuldade ou no manejo tanto da internet ou ainda não tem dispositivo Android para poder se candidatar, pode dirigir-se ao Serviço Distrital de Educação, Juventude e Tecnologia ou aos centros de emprego para efeitos de ser auxiliado para o processo de candidatura.
0: Mas as candidaturas continuam?
1: Continuam até o dia 7 de agosto. Portanto, conforme disse, nós estamos a controlar tempestivamente o nível de candidaturas. Estamos agora com mais de 5 mil candidaturas até às 7 horas de hoje. Portanto, há um fluxo, mas queremos mais, naturalmente, que mais jovens possam concorrer. Estamos também a monitorar jovens que vão divulgando as suas criações, portanto, na internet. Estamos a fazer esse mapeamento. Tivemos jovens, por exemplo, do distrito de Angoni, Tete, que criou um trator, não tinha concorrido, mas vimos pela internet e pudemos contactá-lo e já concorreu. Uhum. Tivemos, coincidentemente, também na cidade de Tete, um jovem da cidade de Tete, que criou, portanto, uma multicultivadora, que tem dupla função, também pode ser tirado e montado como trator, mas também pode ser, portanto, cultivar à mão.
0: Nós estamos atentos.
1: Estamos atentos a esse processo e ontem mesmo o jovem foi contactado na cidade de Tete e também, portanto, está a preparar-se o processo do concurso, porque a motivadora não estava na cidade de Tete, estava no campo. Então, hoje vai se candidatar. Então, estamos a monitorar para que, se depender de nós, não haja jovem elegível, portanto, que não concorra ao Prêmio Jovem.
0: E em que difere a presente edição em relação às anteriores?
1: A grande diferença desta edição em relação às anteriores é que nós, como Moçambique, somos anualmente afetados pelas questões dos efeitos de mudanças climáticas. Não é? Temos cheias em algumas regiões do país. Então, o diferencial deste ano aqui é que está aberta também, temos um parceiro e temos parcerias para a premiação de jovens que tenham alguma inovação, não é? Alguma inovação que, para mitigação, ou que resulte ou que propicie a mitigação dos efeitos das mudanças climáticas. Mas também, também na área da criação artística, os jovens que criam obras artísticas através de produtos ou restos, portanto, reciclados, ok? Que acabam sendo amigos do ambiente, tanto arte amigo do ambiente, tanto esses são jovens. Esse é o diferencial. Abrimos espaço para a questão das mudanças climáticas, né, no processo de inovação e da criação artística. Mesmo também na área da agricultura, a questão do tipo de adubação que é usada, se todos aqueles jovens empreendedores que produzem o seu próprio adubo.

0: processo. Temos jovens na área da eletricidade que foram solicitados e têm sido solicitados pela Eletricidade de Moçambique para efeitos de estágio. Tivemos contactos também, fomos contactados por algumas empresas ligadas à questão da produção de biodiesel. Ok? Há jovens inovadores, uma jovem da Proça de Gaza que foi-nos solicitada para agregar e estagiar para ver que tipo de potencialidades pode ter nesta área. Temos também algumas entidades que conferem bolsa de estudo a jovens promissores. Temos exemplo de um jovem do distrito de Lago, não é, que criou uma motorizada, mas através do uso de meios locais, a madeira mesmo, criou um meio de transporte para a carga, não é? E também criou uma moto com base em madeira e ganhou uma bolsa de estudo. Temos também um jovem chamado Lourenço Sabana, do distrito de Balama, por exemplo, que criou um carro a parceiros, chamado a trabalhar no sentido de ter uma oficina onde possa ter um protótipo para não produzir manualmente, a exemplo de como faz até agora. Temos um jovem também da cidade da Matola que criou óculos que são detentores de obstáculos para cegos, portanto, auxilia aos cegos. Também é uma empresa que contactou-nos para ver se a produção de um protótipo, não é? Para a questão de produção em série,
1: É
0: não é?
1: sério.
0: Então, a ideia fundamental do Prêmio Jovem Criativo, na verdade, é o mapeamento de jovens que vão ser pilares nas várias esferas de desenvolvimento, sobretudo na área da inovação tecnológica, na área do empreendedorismo, mas também, naturalmente, a arte é a alma, ou não é, de uma sociedade, porque ela faz a súmula da cultura, não é? Então, ela tem que estar lá patente, não é? Então, identificamos esses para que nós próprios, gradualmente, tenhamos a autonomia na área da inovação tecnológica nas diversas áreas, ok? São jovens que já estão lá, têm um talento próprio, não são moldados pelo Estado, são identificados pelo Estado e potenciados para poderem estar numa rede de pessoas afins. Por exemplo,
1: Temos um jovem também que inventou drones recentemente, estão
0: sim.
1: atentos aí.
0: O jovem que inventou drone foi um dos vencedores em 2024 do Prêmio Jovem Criativo, e é preciso também destacar que ele foi identificado no quadro do mapeamento, porque nós vimos as suas imagens nas redes sociais, aproximamos, por acaso, felizmente, fiz parte da delegação do Ministério que aproximou para vermos e entendermos e convidá-lo, portanto, a participar. Tanto é o jovem que criou o primeiro drone, tanto isto também está a ser acompanhado e assistido. Tanto há este processo. Mas o mais importante no Prêmio Jovem Criativo é, primeiro, a criação de uma rede de jovens, tanto que trocam impressões entre si, tanto como inovadores tecnológicos, como empreendedores, mas também como criadores artísticos. Okay? Tem, por exemplo, um jovem da província de Maputo que, junto com outros jovens criadores artísticos, criaram uma empresa. Okay? Portanto, e são contratados, prestam serviços, okay? Em várias esferas, mas a partir de ter se identificado, tendo como denominador o Prêmio Jovem Criativo. É este processo que nós queremos. Nós estamos a falar aqui, por exemplo, de jovens que já se afirmaram, por exemplo, não, são sem estrelas. Estamos a falar de jovens anónimos, mas estão a fazer diferença nos seus locais. Podíamos estar aqui a falar, por exemplo, da Admira, que é dona de uma das maiores empresas de processamento de amêndoas na cidade da Beira, que fornece tanto rede de lojas, não é? Se for a ver, é só escrever no Google, o Amira
1: Já está lá.
0: já está lá, de ver vários rótulos produzidos tanto por ela. Podemos falar também do próprio DJ Faya, DJ Adi, AD, chama-se
1: E
0: AD,
1: tantos
0: só para dar
1: outros.
0: os outros exemplos.
1: Além da premiação, que tipo de apoio técnico, financeiro ou institucional será disponibilizado aos jovens para transformar as suas ideias em projetos sustentáveis e de longo prazo?
0: Sim, bom, essa questão, na verdade, é aquela que estávamos a responder aqui, que são as ações de seguimento, que é, na verdade, há jovens que têm projetos que precisam de ser aprofundados, não é? Tem jovem, por exemplo,

0: está na Malásia para aprofundar a sua área de criação tecnológica, uma bolsa que foi atribuída pela presidência da República na altura, não é? Está aprofundando. É este tipo de acompanhamento em forma específica. Vou dar um exemplo. Tem uma jovem da Zambésia, não é? Que no, na ação de acompanhamento ela ganhou uma padaria, tanto no ano passado, na gala nacional do ano passado, tanto, e é uma das grandes referências de produção de pão no seu distrito. Tanto, há várias referências que nós podemos aqui citar e trazer de evidências de jovens que já se afirmaram. Vou dar um exemplo. Uhum. Nós temos uma das, se calhar, uma das, se não a única empresa juvenil de produção de cosméticos a partir de produtos naturais, que é da Verónica Mandua, que é da cidade de Maputo. Portanto, é já uma empresa afirmada mesmo, não é? Então, há várias,
1: muitos e bons exemplos.
0: O grande elemento disso é que esses jovens são embaixadores e testemunho concreto de que é possível para outros jovens que ainda não têm o emprego por conta do trem. Portanto, não foram empregados, não é? E estão disponíveis para o mercado de trabalho. Então, quando há jovens que por si próprios conseguem se afirmar, também são o elemento de convicção para os outros de que é possível.
1: Vamos abrir as linhas para uma breve interação com os nossos amigos ouvintes. Gerson James.
2: Uma vez mais, Ernesto Cheuk, muito bom dia, saúde também o nosso convidado. Recrutamos ao ouvinte que pode participar aqui no Café da Manhã e deixar as suas questões ou contribuições através do nosso terminal de chamadas pelo número 21-31-77-77, 21-31-77-77 e pelo telemóvel 82-34-77. Vamos a Chinonanguila, ao encontro do ouvinte Nelson Vasco. Muito bom dia, já está a participar.
3: Bom dia, Gerson Chamisse. Bom dia, Chauki. Bom dia, nosso convidado. Obrigado por vir nesta rádio, vir nos explicar e também aspirar outros jovens que não esperam só de ser empregado, de ser empregado. Também pode criar o seu autoemprego por apropriação da sua ideia. Mas o que eu vou inquietar é que esses jovens não são invisíveis para poder ter um testemunho para inspirar outros jovens. Muito obrigado. Muito obrigado, Batistão Lenqueira, que também ouvinte e Constituinte Balinho, que está sempre no Café da Manhã.
2: Muito obrigado pela sua participação. Vamos espreitar momentaneamente a nossa caixa de mensagens no Facebook. Temos a mensagem do ouvinte Pascoal Quamba, a partir de Murrumbene, que diz saudações ao convidado. Gostaria de saber quais são as principais novidades desta edição em relação às anteriores. Quer saber também quais são os critérios utilizados para selecionar os jovens premiados e se há alguma expectativa em relação ao número de candidaturas ou participação do público. Temos indicação de ter o ouvinte Issufo Said em linha. Muito bom dia e já está a participar.
4: Muito bom dia, Rádio Moçambique. Bom dia a todos os profissionais e ouvintes que estão a acompanhar este programa. Em primeiro lugar, gostaria de parabenizar a pessoa que está a representar este tema aí nos estúdios. E também o jornalista também que está a questionar o convidado. E, em primeiro lugar, gostaria de saber do nosso convidado. Aqueles jovens, refiro-me daqueles jovens que implementam, por exemplo, temos um jovem Cabo Delgado no distrito de Moeda, que inventou uma rádio comunitária e a comunidade local está a escutar ele, tudo que ele programa naquele estúdio. Por isso, gostaria de saber o que está a falhar do governo, nas mãos do governo, para ajudar esse tipo de jovem. Temos muitos jovens que inventam algumas coisas e acho que o governo não mete a mão para ajudar. Em outros países, se formos a ver, quando sobressai alguém com esse tipo de inteligência, existe uma empresa que pode acolher e para mais benefícios, para ele poder ir mais à frente. Agora que em Moçambique eu não estou a ver essas oportunidades. O que está a falhar mesmo? E para terminar, gostaria de parabenizar o programa, gostei do tema, e termino com aqui, devolvendo a palavra já em estúdios centrais. Quero dar espaço aos outros ouvintes. Estou saindo e falei a partir daqui na Jateria da Cidade de Nampula. Prossigam com o café, com muita força aí nos estúdios centrais.
2: Muito bom dia e obrigado. Vamos a Xai-Xai, ao encontro do ouvinte Félix Perruque. Bom dia, já está a participar.
5: Bom dia, Jason Jamis. Bom dia, Rishaú. Bom dia, Ricardo Matinan. Bom, sobre estes prêmios, estes programas, penso que já muito falamos, já, no ano passado estivemos também a falar da outra edição. E o que eu queria pedir ao nosso convidado era qual é essa avaliação em relação à edição passada, refiro-me em termos de resultados, não é? Dos selecionados, jogos selecionados, qual é a sua evolução, se há um acompanhamento em relação aos seus projetos. Agora, outra proposta, se calhar para a rádio em si, é que seria que nas próximas edições pudéssemos trazer os próprios jovens, não é? Para poderem, se calhar, partilhar a sua experiência e nos dar a conhecer as suas criações, porque seria bom que transmitisse também a sua experiência aos outros jovens, não é? Em relação a que são os seus projetos. Um abraço para o professor Rui Xai-Xai, nas mãos de Rio.
2: Muito bom dia e obrigado. Cadu Moreira já está em linha também para participar. Bom dia e bem-vindo.
6: Muito bom dia, de igual modo, saúde ao ilustre convidado e a todo o amado querido auditório da Rádio Moçambique. Bem, nessa questão de invenções, de novas patentes, de questões de tecnologia, assim, eu estou preocupado porque nós dá seguimento àquilo que inventam os jovens. Nós também, sociedade, não fazemos o consumo ou não há réplica daquela patente a nível tanto da sociedade para fazermos o uso daquele bem que tanto é inventado, às vezes por falta de meios materiais para fazer a réplica, fazer mais uma outra coisa daquela. Portanto, eu queria efetivamente perceber qual é o mecanismo vão poder efetivamente encontrar para cobrir isto, para que não mora aquilo que, portanto, aquela pessoa trouxe como invenção. Tenho visto muita coisa que se inventa nessas feiras, tem que ver coisas dessas, mas depois, na sociedade, não vê aquela patente. Então, é o que eu quero perceber aqui com o convidado. Cadu Moura, para o Maputo, Matola, Congolote.
2: Muito obrigado. Vamos espreitar novamente a nossa caixa de mensagens no Facebook. Temos a mensagem do ouvinte Edi Shabuya, a partir de Mussuriza, em Manica, que gostaria de saber que medidas estão a ser tomadas para garantir a participação e o acesso dos jovens das zonas rurais nesta edição do programa Jovem e Criativo. Temos o ouvinte Sérgio Rafael, que nos fala também de Xai-Xai. Muito bom dia e já está a participar.
7: Olá, muito bom dia, jornalista Gerson Jamis. Muito bom dia também ao convidado. Sou Sérgio Rafael, falo de Vilancolo, não Xai-Xai, mas sim Vilancolo, província de Inhambane. Primeiro, queria saudar o convidado, não é, pela explicação. E junto daquilo que acabou de explicar, não é, para os jovens, é muito bom. Também agradecer o governo, não é, que tem feito ano por ano esse tipo de evento, é muito bom para os jovens. Então, o que eu gostaria de saber é aqueles jovens que estão nas zonas recônditas, que às vezes para fazer, não têm condições, não é, como participar, qual é o trabalho que está sendo feito para que aqueles jovens que estão nas zonas recônditas também possam participar nesse tipo de eventos. Muito obrigado, termino por aqui. Sou Sérgio Rafael de Vilancolo. Muito obrigado, conduzindo um bom trabalho.
2: Muito obrigado e um bom dia, Ernesto Chauque, convidado. São estas as questões dos nossos ouvintes.
1: E passamos a palavra para o nosso convidado. Reações a estas participações?
0: Muito obrigado. Queria agradecer, em primeiro lugar, as riquíssimas questões aqui colocadas e vou responder em função da afinidade, não é? Em relação à questão da visibilidade, tomamos nota, mas temos estado a colocar em cada edição os jovens como aqueles que dão testemunho. Portanto, muitos vídeos que vão nas redes sociais são de jovens vencedores de edições anteriores. Essa questão também está ligada à proposta que eu concordo, acredito que na próxima edição, havemos trazer, pelo menos em concordância com a própria rádio, pelo menos dois jovens, portanto, respeitando o género, para serem eles a partilhar tanto a experiência e, em função disso, avaliar essa relevância a partir de quem efetivamente beneficiou-se e está a viver isso em termos de continuidade. Eu acho que é de louvar a questão colocada pelo Félix Parruque. A questão também foi colocada pela questão da rádio comunitária de Moeda. Tomamos boa nota, conforme dissemos aqui, estamos a fazer mapeamento, temos jovens, falamos, por exemplo, de jovem de Angola, a jovem da cidade de Tete, que mapeamos na internet, encontramos no TikTok e mapeamos até encontrar e podermos. Então, este também é um auxílio que vai nos permitir poder acedê-lo e convidá-lo a participar ou avaliar qual é o mecanismo, qual é o programa do Instituto Nacional da Juventude, que ele é mais elegível, pode ser, se calhar, no Fundo de Apoio à Iniciativa Juvenis, que seja mais elegível, mas vamos avaliar e tomamos boa nota em relação a esta questão que foi nos colocada. Nós, quando estávamos a falar, referimos que a novidade desta edição é a questão do caráter preferencial para inovações na área das mudanças climáticas. Uhum. Portanto, inovações ligadas à mitigação das mudanças climáticas. É a roupagem nova que nós trazemos para esta edição. E para tal, temos já um parceiro que dotou, portanto, um orçamento específico para este grupo no Prémio Revelação, não é? Portanto, os critérios que nós temos no regulamento do Prémio Jovem Criativo, primeiro é a originalidade, portanto, a unicidade do objeto criado, do projeto criado, a questão da relevância social, da relevância sociocultural, da relevância socioeconómica, a questão da novidade, a dimensão do qual a coisa, portanto, é nova. São os critérios que são trazidos e eu juro, independente que avalie isso, foram nomeados, só para dar ideia, 865 membros de júri, 805 do nível distrital, portanto, 55 do nível provincial e 5 do nível nacional. Quem lidera o júri desta edição, no geral, portanto, nível nacional, é o empresário Gabriel Júnior, e integra outros membros de júri de relevância, como Gisela Atimani, Mara Cancuni, Momada Adamo, a famosa Yango, Alfredo Lázaro. Portanto, são entidades idôneas, e em cada distrito tem 5 membros de júri para avaliar, que não tem nada a ver com o governo, portanto, tem autonomia para garantir a transparência em função dos requisitos que são colocados. Referimos-nos aqui que temos pautado, portanto, envolvidos não só os chefes de posto, mas também os chefes de localidade, com recursos às rádios comunitárias e recursos também às línguas locais para o processo de divulgação, porque, no nosso entendimento, o inovador não é só aquele que fala a língua portuguesa, mas aquele que, a partir da sua língua nativa, vê o mundo e cria respostas inovativas no meio onde se encontra circunscrito. Falamos daqui de empresários que são nobres e visíveis e incontornáveis em seus distritos, mas não falam português e são elegíveis ao programa. E criamos condições através do Distrito de Educação e Tecnologia como centros de emprego para que eles possam se candidatar.
1: Muito obrigado, Fernando Macanana, que é diretor dos Serviços Centrais da Promoção e Gestão do Associativismo Juvenil no Instituto Nacional da Juventude. Estivemos aqui a refletir sobre a 12ª edição do concurso Prémio Jovem e Criativo. E assim foi o Café da Manhã.
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1: São, neste momento, 8 horas no país. Nacional. De volta, Gerson Jamisse, para a apresentação das notícias.
2: O Conselho Municipal da cidade da Matola decide remover mais de 4 mil casas construídas ao longo da Orla Marítima. São casas de construção precária erguidas clandestinamente em zonas de Mangal. Rigoberto Chissano.
10: O presidente do Conselho Municipal da cidade da Matola, que visitou a zona da Orla Marítima, foi informado que as construções são supostamente apadrinhadas por um líder comunitário que atribui espaços em troca de valores monetários que variam de 500 a 4 mil meticais.
11: E este senhor aqui tem cobrado algum preço por isso. A população sabe muito bem disso.
12: O que é que se passa com a VPTU? Estão a acusar a VPTU? O que é que se passa com a VPTU?
13: De nós encontramos é que tem que haver alguém que dá ordem para a destruição.
12: Nós temos 24 horas para começar a resolver isto.
10: O edil da Matola disse haver espaço para que os cidadãos que vivem em zonas de proteção marítima beneficiem de talhões em zonas seguras à luz de um memorando com os municípios de Boane e o distrito de Moamba, mediante inscrição junto às autoridades municipais. Rigoberto Chissano, da Autarquia da Matola, bom dia.
2: A empresa proprietária da embarcação encalhada no canal de acesso ao porto de Quelimane, na Zambésia, poderá responder num tribunal marítimo por poluição e derrame de substâncias proibidas. Rizik Zacarias.
14: A embarcação transportando mineiros para a produção de ferro encalhou há cerca de 2 meses no porto de Quelimane. De seguida, os tripulantes despejaram o minério para o mar na tentativa de aliviar a carga por excesso de minérios.
15: Houve já um posicionamento da administração marítima da Zambésia, emitindo multas e também encaminhando o respectivo processo crime para análise e posicionamento por parte do tribunal marítimo.
14: Diretor Nacional de Fiscalização no Instituto Nacional de Administração Marítima, Acácio Beleza, Quelimane, Rizik Zacarias.
2: 8 processos relacionados com o tráfico de pessoas vão a julgamento nos próximos dias em 3 províncias do país. Trata-se das províncias de Inhambane, Sofala e cidade de Maputo, cujos processos estão na fase final de instrução, envolvendo 31 vítimas, 7 das quais estrangeiras. Venâncio Macamo.
16: Dos 8 processos, 5 são de tráfico interno, os restantes internacional, onde as vítimas, na sua maioria, eram para a exploração sexual e laboral. O ponto focal do Grupo de Referência Nacional para a Prevenção e Combate ao Tráfico de Pessoas na PGR, José Cutana, chama atenção aos cidadãos para desconfiar qualquer promessa de indivíduos estranhos.
17: Hoje, infelizmente, o criminoso não atua só com a violência e com a força. Ele engana as vítimas, faz as vítimas acreditar numa situação de melhorias de condições de vida, num bom emprego, que terá uma bolsa de estudo e muitas das vezes acaba com a vítima em desgraça e com a vida destruída.
16: José Cutana, ponto focal do Grupo de Referência Nacional para a Prevenção e Combate ao Tráfico de Pessoas na PGR, chamando a atenção aos cidadãos para não aceitar promessas de indivíduos estranhos.
2: A Comissão Política da Frelimo orienta o Governo a fortalecer os setores da agricultura, recursos minerais e turismo, com vista a aumentar a disponibilidade de produção interna e melhorar a segurança alimentar. Segundo o porta-voz do partido, o aumento da capacidade produtiva nacional vai também melhorar a provisão dos serviços básicos. Pedro Guiliche falava esta quarta-feira, no final de mais uma sessão da Comissão Política do partido.
18: Comissão Política orienta ao Governo a adotar mecanismos sustentáveis que propiciem a contínua transformação económica do nosso país através do fortalecimento de setores-chave, a agricultura, recursos minerais e o turismo, tendo em vista o aumento da disponibilidade de produção interna para melhor capacidade de provisão de serviços básicos e, por conseguinte, aumentar a nossa capacidade interna de segurança alimentar.
2: Na sessão, a Comissão Política decidiu convocar para o próximo dia 26 de agosto a 4ª sessão extraordinária do Comitê Central do Partido, depois da Conferência Nacional de Quadros da Frelimo, a ter lugar de 21 a 23 de agosto. Na atualidade internacional, o Conselho de Segurança das Nações Unidas adotou por unanimidade uma resolução que estende as sanções contra os grupos armados e indivíduos que operam na República Centro-Africana. As medidas incluem o congelamento de bens, proibições de viagem e restrições ao fornecimento de armas e equipamentos militares a grupos armados. Ouvindo, apresentamos as notícias das 8. Escute as próximas às 9 horas.

ponto final desta edição do Jornal da Manhã. Dissemos que o Conselho Municipal de Matola decide remover mais de 4 mil casas construídas ao longo da Orla Marítima. São casas de construção precária erguidas clandestinamente em zonas de Mangal. A esposa do Presidente da República, Guiata Chapo, participa em Angola a partir de hoje de atividades de fortalecimento econômico e social da Organização das Primeiras Damas de África para o Desenvolvimento. No Café da Manhã, falamos dos preparativos para a 12ª edição do concurso a Prémio Jovem Criativo. Nosso convidado foi o diretor dos Serviços Centrais de Promoção e Gestão do Associativismo Juvenil do Instituto Nacional da Juventude, Fernando Macana.

0: Em nome de uma vasta equipa que tornou possível esta transmissão, despedem-se Cedónio Pires, que esteve na sonorização, Gerson Jamissa nas notícias, Ernesto Chauque na edição e apresentação. Obrigado pela preferência, bom dia e um abraço de tamanho de Moçambique.
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2: Acompanhe as notícias a esta hora apresentadas por Orlando Ngoven. Muito bom dia.
3: Bom dia. O projeto de interligação energética entre Moçambique e Malau acumulou prejuízos avaliados em 3,5 milhões de dólares, o equivalente a pouco mais de 224 milhões de meticais. O fato deve-se ao roubo e vandalização de equipamentos da empreitada Isauro Afonso.
4: Os atos mais recentes de roubo e vandalização ocorreram esta semana, onde a Polícia da República de Moçambique recuperou dos meliantes agora detidos cerca de 600 kg de cabos elétricos de cobre. Os prejuízos representam cerca de 3% do investimento global de 147 milhões de dólares desembolsados pelo Banco Mundial e pelo Banco Alemão de Desenvolvimento, destinados à construção da linha de transporte de energia elétrica Moçambique-Malawi. Isaura Afonso, a partir de Tete, bom dia.
3: Retomou esta terça-feira o fornecimento de combustíveis ao distrito de Lalawa, em Nampula. O fornecimento de combustíveis estava interrompido desde o ano passado devido à degradação das vias de acesso após a passagem do ciclone Jude. Olívio Mateus.
5: Muito bom dia. O facto foi expresso pelo diretor do Serviço Distrital de Infraestruturas de Lalawa, Armindo Egas, o qual avançou que a única bomba que o distrito dispõe recebeu 20 mil litros de gasolina, faltando ainda por receber o gasóleo. A fonte explicou que, para permitir um abastecimento racional da gasolina no distrito de Lalawa, o subsetor criou uma equipe de monitoria do processo de abastecimento para evitar a agitação. Olívio Mateus, Nampula.
3: As inundações registradas no início do ano agravaram o déficit de salas de aula na província de Sofala. O número de turmas que funcionam ao relento aproxima-se agora a 700. Layton Sif.
6: Os dados mais recentes indicam que a província tem falta de cerca de 2.400 salas de aula. Em termos dos alunos que estudam ao relento, são mais de 43 mil. O diretor provincial de educação em Sofala, Luís Meno, aponta Xemba, Marromeu, Mans e Machanga como os distritos com maior déficit de salas de aula. O dirigente assegura que o governo está a mobilizar fundos para a construção de infraestruturas escolares e restaurar aquelas que foram danificadas por desastres naturais. Layton Sifa, na Beira.
3: A esposa do presidente da República, Guita Chapo, participa a partir de hoje em Angola em atividades de fortalecimento econômico e social da Organização das Primeiras Damas de África para o Desenvolvimento. O detalhe com a enviada especial da Rádio Moçambique, a Luanda Célia Manjan.
7: A esposa do presidente da República já está em Luanda para uma visita de 3 dias. Hoje, Guita Chapo vai participar da cerimônia de lançamento da campanha Reforçar a Resiliência para Mulheres e Raparigas, Clima, Conflitos e Futuros Sustentáveis. A campanha a ser lançada hoje em Angola é uma iniciativa continental liderada pelas primeiras damas africanas que visa capacitar mulheres frente às crises climáticas, promover a paz e garantir o desenvolvimento sustentável. Ainda hoje, Guita Chapo e suas homólogas vão visitar empreendimentos sociais e espaços de interesse social, cultural e tecnológico. A partir de Luanda, para a Rádio Moçambique, Célia Mainjan.
3: Atualidade internacional, o mundo entra hoje em dívida ecológica no dia da sobrecarga da Terra ao esgotar os recursos naturais do planeta disponíveis anualmente. As contas são da Organização Internacional para a Sustentabilidade, Global Footprint Network, segundo a qual a humanidade está a utilizar os recursos naturais 73% mais rápido do que o planeta é capaz de os regenerar. A organização aponta como consequências a desflorestação, a erosão dos solos, perda de biodiversidade e acumulação de dióxido de carbono na atmosfera. O tempo. A cidade de Tete poderá registrar hoje 31 graus centígrados de temperatura máxima, para Beira prevê-se 29 graus, Inhambane e Nampula 28, Vilanculo e Pemba 27, Quilomane 26, Chimoio 25, Maputo 24, Xaixé e Dijinga 22 graus centígrados de temperatura máxima. Foram as notícias das 9 às próximas às 10 horas.
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1: 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Vamos às primeiras notícias em português, lidas por Emmanuel Cardoso. A secretária do Estado na província de Tete, Cristina Mafumo, reúne-se hoje com os representantes das empresas mineiras que operam no distrito de Esfunde. É um encontro que surge na sequência das visitas que Cristina Mafumo fez aos empreendimentos mineiros, onde constatou várias irregularidades no funcionamento destes, sobretudo na implementação das ações de responsabilidade social. O Tchidesfunde tem 16 empresas de mineração inscritas, sendo que destas 7 estão a operar em pleno e 9 ainda na fase de pesquisa. Ainda nesta quinta-feira, a secretária do Estado vai reunir-se com os governos distritais de Tchidesfunde, Mutarara, Doa, Zumbo, Maravia e do município de Yamayabwe. Os casos de conflito homem-fauna bravia são os que estão a provocar mais mortes em comparação com a malária na província de Tete. A problemática do conflito homem-fauna bravia pode ser considerada como uma situação da saúde pública nesta região do país. Segundo a secretária de Estado de Tete, Cristina Mafumo, fez a revelação esta quarta-feira na saudação por ocasião do Dia Internacional de Fiscais de Florestas e Fauna Bravia, que se assinala a 31 de julho de cada ano. Segundo suas palavras, as mortes provocadas por conflito homem-fauna bravia ultrapassaram as provocadas por várias doenças. No primeiro trimestre deste ano, os animais bravios causaram a morte de 75 pessoas nas diversas comunidades da província de Tete. O projeto de interligação energética entre Moçambique e Malawi está a acumular prejuízos avaliados em 3,5 milhões de dólares, o equivalente a pouco mais de 224 milhões de meticais, devido à onda de roubo e à vandalização de equipamentos essenciais para a execução da empreitada. Os atos mais recentes ocorreram esta semana, onde a Polícia da República de Moçambique recuperou dos meliantes atualmente detidos cerca de 600 kg de cabos elétricos de cobre. Os prejuízos representam cerca de 3% do investimento global de 147 milhões de dólares desembolsados pelo Banco Mundial e pelo Banco Alemão de Desenvolvimento, destinados à construção da linha de transporte de energia que vai reforçar a integração dos sistemas elétricos de Moçambique e do Malawi. Além dos elevados custos financeiros, os sucessivos atos de vandalização obrigam a substituição de equipamentos, atrasam a cronograma das obras e aumentam os encargos do projeto, segundo a chefe do Departamento de Prevenção e Combate à Vandalização de Infraestruturas Elétricas da EDM, Salmata Insá. E 4 indivíduos estão detidos na cidade de Tete, indiciados no roubo e vandalização de material elétrico pertencente à empresa Eletricidade de Moçambique. Os indiciados, com idades compreendidas entre os 29 e os 40 anos, foram neutralizados no posto de fiscalização do quilômetro 18 no distrito de Xangara, quando transportavam material. Na posse dos suspeitos foram recuperados cerca de 600 kg de cabos elétricos de cobre, material utilizado em subestações e postos de transformação de média e alta tensão. A neutralização do grupo, segundo Feliciano da Câmara, permitiu ainda a apreensão de diversos material elétrico e hidráulico, bem como câmaras de videovigilância, alegadamente subtraídas de um estaleiro durante uma incursão criminosa que culminou com a morte de um agente de segurança privada. Produtores de gergelim no distrito de Xangara, em Tete, denunciam alegadas irregularidades e oportunismo na aplicação do preço de referência por parte de alguns intervenientes comerciais. A situação mais frequente, dizia, nas localidades de Chipembeira e Chioco, bem como nas povoações de Temangau, Chitunde e Limeira, zonas reconhecidas pelo elevado potencial de produção de gergelim. Os produtores, na sua maioria do setor familiar, afirmam que os compradores impõem preços abaixo do valor de referência estabelecido pelo governo, deixando-os sem margem de negociação. A cidade de Tete acolhe esta sexta-feira um movimento de exaltação da cultura internacional. Trata-se de um evento alusivo ao Dia da Mulher Pan-Africana, denominado Jaife Zambese International Festival, uma iniciativa da Caliza Music Service, com o objetivo de promover a coesão social de todos os países banhados pelo Rio Zambese. Além do espetáculo artístico-cultural, o festival vai refletir sobre mulher, cultura e desenvolvimento sustentável, uma temática que incentiva a esta camada social a abraçar as artes e cultura. Entretanto, Sérgio Paiva, em representação da Direção Provincial da Cultura em Tete, fez saber que as iniciativas do género servem para massificar e preservar valores da sociedade. Já no desporto, a preparação da pré-inscrição masculina de futebol da província de Tete para os Jogos Desportivos Escolares em Abari 2026 decorre a bom ritmo e com resultados animadores. A equipa mantém-se invicta nos jogos de preparação realizados até o momento, reforçando a confiança da formação tetense, que somou 3 vitórias e um empate em 4 partidas. A caminhada começou com o triunfo por 2-0 diante do grupo desportivo Tete, seguindo-se uma vitória por 4-2 frente à Académica de Chimanzi. No terceiro teste, a seleção venceu a equipa júnior do Planície de Empano e por 1-0 e recentemente empatou 5 golos com o Ferroviário de Matisse. Os jogadores, Osvaldo Helder, médio defensivo, Saulo Aloni, médio defensivo, e Francisco Guerra, ponta de lança, afirmam que o principal objetivo da equipa é lutar pelos lugares cimeiros em Inhambane. Finalizo com a previsão do tempo. Temperaturas máximas previstas para esta quinta-feira. Vila de Estima, 33 graus centígrados, Nhamebo, 32. Cidade, 31. Zumbo, 30. Furacão, 27. Olongo, 26. Tsangano, 22 graus centígrados. Eu volto às 13 para o Jornal da Tarde do emissor provincial de Tete da Rádio Moçambique. Uma vez mais, bom dia.

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2: Bom dia, Albertina Zandamela. Bom dia, amigo ouvinte. Deputados da Comissão do Plano e Orçamento da Assembleia da República que trabalharam na província de Manica defendem o reforço da fiscalização da exploração mineira, prevenção da malária e mais abrangência do Fundo de Desenvolvimento Local. Domingos Cadeado.
3: O chefe da Brigada Parlamentar Enéas Commission disse que, apesar dos esforços do Conselho Executivo Provincial de Manica, há necessidade de se travar a elevada incidência da malária através da melhoria do saneamento do meio. Commission defendeu a expansão da vacinação contra a malária e o reforço das ações de sensibilização para a prevenção da doença. Enéas Commission disse ainda que os deputados constataram que a exploração artesanal de ouro é a principal causa da poluição das principais fontes de água desta província. Daí que recomenda o esforço da fiscalização da cidade de Chimoio Domingos, Cadeado.
2: O Fundo Nacional de Estradas está a aplicar cerca de 9 milhões de meticais na reabilitação da estrada Chikumbane-Zongwene, na província de Gaza, numa extensão de 32 quilómetros. Rogério Madete.
4: O administrador do distrito de Zongwene indicou que os trabalhos consistem no tapamento de buracos, melhoramento do piso, abertura de valetas para o escoamento das águas e elevação da cota em algumas secções da estrada. Virgílio Muchanga diz que com esta intervenção estarão criadas as condições para o escoamento da produção da zona agrícola de Zongwene para os mercados de consumo, bem como a mobilidade de pessoas, incluindo turistas. Rogério Madede, em Xaxai.
2: 91 cidadãos de nacionalidade estrangeira foram repatriados este ano a partir da província do Niassa. Em causa está a permanência e exercício de atividades laborais de forma ilegal no país. Mércio João.
5: Trata-se de estrangeiros, maioritariamente malawianos e tanzanianos, que encontravam-se a exercer, dentre outras, atividades ligadas ao comércio e agricultura nos distritos de Mandimba, Ximbunila, Ngaúma e Mecanhelas. Quando comparado com os dados dos primeiros 6 meses do ano passado, em que os serviços migratórios tinham registrado a entrada e permanência ilegal de 99 pessoas no Niassa, houve uma redução em 8% do ato. Mércio João. A partir de Lixinga.
2: A secretária de Estado na província de Tete, Cristina Mafumo, reúne-se hoje com os representantes das empresas mineiras que operam no distrito de Chifundi. Adriano Biquiwana.
6: É um encontro que surge na sequência das visitas que Cristina Mafumo fez aos empreendimentos mineiros, onde constatou várias irregularidades no funcionamento destes, sobretudo na implementação das ações de responsabilidade social. O distrito de Chifundi tem 16 empresas de mineração inscritas, sendo que destas, 7 estão a operar em pleno e 9 ainda na fase de pesquisa. Ainda nesta quinta-feira, a Secretaria de Estado vai reunir-se com os governos distritais de Chifundi, Mutarara, Doa, Zumbu, Maravia e do município de Nhamayabu. Da cidade de Tete, Adriano Biquiwane.
2: A esposa do Presidente da República, Geta Chapo, participa a partir de hoje em Angola em atividades de fortalecimento económico e social da Organização das Primeiras Damas de África para o Desenvolvimento. O detalhe com a enviada especial da Rádio Moçambique Luanda, Célia Manjane.
7: A esposa do Presidente da República já está em Luanda para uma visita de 3 dias. Hoje, Geta Chapo vai participar da cerimônia de lançamento da campanha Reforçar a Resiliência para Mulheres e Raparigas, Clima, Conflitos e Futuros Sustentáveis. A campanha a ser lançada hoje em Angola é uma iniciativa continental liderada pelas primeiras damas africanas que visa capacitar mulheres frente às crises climáticas, promover a paz e garantir o desenvolvimento sustentável. Ainda hoje, Geta Chapo e suas homólogas vão visitar empreendimentos sociais e espaços de interesse social, cultural e tecnológico. A partir de Luanda, para a Rádio Moçambique, Célia Mainjane.
2: Na atualidade internacional, Subiu de 18 para 28 o número de mortos na sequência do sismo de magnitude 7,1 que atingiu o Japão na terça-feira. O governo japonês diz que 28 mortos incluem pessoas cujo óbito ainda está a ser investigado para determinar se está relacionado com o sismo. As autoridades locais indicam que mais de 300 pessoas ficaram feridas e cerca de 40 mil habitações permanecem sem eletricidade. De acordo com a Agência Meteorológica do Japão, o terremoto teve como epicentro a prefeitura de Kumamoto, no sudoeste do país, e foi atingido por dezenas, dizia, e foi seguido por dezenas de réplicas. Foram as notícias a esta hora, as próximas inseridas no Jornal da Tarde a partir das 12 horas e 30 minutos.
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O nosso muito bom dia fica desde já antecipado o voto de boa tarde e ótima escuta a esta programação da Rádio Moçambique em português. Está a iniciar até às 13 horas e 54 minutos. Hoje é 30 de julho de 2026. Vamos sim ficar, quando forem 12 horas, com os tópicos do Jornal de Tete. Tópicos esses que serão apresentados hoje pelo colega Manuel Cardoso. 12 horas e 10 minutos, o programa Uma Data na História. E às 12 horas e 30 minutos, o Jornal da Tarde em cadeia nacional. Quando forem 13 horas, o Jornal de Tete. E às 13 horas e 15 minutos, informações de interesse público. A seguir, música até às 13 horas e 54 minutos, tempo da emissão em língua nhanja. A técnica hoje está ao cargo de Clayton Banda, com a locução de Zaina Dinomar. Assim, amigo, votos de ótima escuta a esta programação da Rádio Moçambique em Tete. Muito boa tarde antecipadamente para si, amigo, e fique deste lado e faça-nos companhia. 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

0: Amigo ouvinte, em todo o território nacional são neste momento 12 horas.
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0: Estimado ouvinte, o nosso muito boa tarde. Vamos a seguir, sim, ficar com os tópicos do Jornal de Tete. Hoje o jornal vai ter a assinatura de Manuel Cardoso, com a sonorização de Marcos Jondane. Cardoso, muito boa tarde. Assuntos, sim, que vão marcar a primeira edição do Jornal de Tete.
2: Assuntos. Boa tarde, Orlando. Boa tarde, Orlando, não. Boa tarde, Zaina de Nomari. Os assuntos que já referenciavas, já fazia alusão, é que há irregularidades na aplicação de preços no seio dos produtores, concretamente na venda de gergelim em alguns distritos da província de Tete. Também há prejuízos incalculáveis no roubo e vandalização de cabos elétricos no projeto de eletrificação Moçambique-Malaui. Já no desporto, o Ferroviário de Moatize perde com a DCE por 4-2 e o técnico desta equipa anuncia desistência na luta para a posição centro de futebol para este 2026. Esses outros assuntos desenvolveremos mais logo quando forem 13 horas no nosso Jornal da Tarde. Deste emissor para esta quinta-feira, 30 de julho de 2026. Até lá.
0: Até lá, Manuel Cardoso. Apenas vou desejar a ti e ao Marcos Jondane votos de um bom trabalho, pois quando forem 13 horas voltamos aqui a cruzar caminho para o desenvolvimento destes
2: assuntos. O técnico da equipa.
0: São 12 horas e 2 minutos e meio. Vamos então ficar com publicidade até às 12 horas e 30 minutos. Isto é publicidade de música até às 12 horas e 30 minutos, com uma interrupção às 12 horas e 10 minutos para o programa Uma Data na História.
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9: 30 de julho de 1898. Morre Otto von Bismarck, figura de grande relevo na história política internacional do século XIX.

primeiro-ministro da Prússia de 1862 a 1890, Bismarck unificou os Estados germânicos após uma série de conflitos militares, tornando-se o primeiro chanceler do Império Alemão entre 1871 e 1890. Conservador e monarquista, travou a expansão do movimento social-democrata na década de 1880 ao ilegalizar várias das suas organizações. Simultaneamente, e de forma pragmática, instituiu as leis de proteção contra acidentes de trabalho, o seguro de doença e invalidez, além de reconhecer os sindicatos. Bismarck estava convicto de que a intervenção direta do Estado na resolução das questões sociais era a única via para travar o avanço das ideologias. Simultaneamente, e de forma pragmática, instituiu as leis de proteção contra acidentes de trabalho, o seguro de doença e invalidez, além de reconhecer os sindicatos. Bismarck estava convicto de que a intervenção direta do Estado na resolução das questões sociais era a única via para travar o avanço das ideologias de esquerda. Conhecido como o chanceler de ferro, pautou a sua ação pelo rigor, pelo nacionalismo e pelo militarismo. As vitórias militares sobre a Dinamarca e a França garantiram a consolidação do Império sob uma estrutura fortemente autoritária. Vários historiadores sustentam que este modelo enfraqueceu a cultura democrática no país, contribuindo mais tarde para o colapso da República de Weimar e a ascensão do Terceiro Reich.

Licenciado em Direito pelas Universidades de Göttingen e Berlim, trabalhou no Fórum Judicial de Aachen. Em 1847, ingressou no Parlamento Prussiano e, 3 anos depois, representou a Prússia na Dieta de Frankfurt, onde se destacou pela defesa firme dos interesses germânicos frente à influência austríaca. Exerceu depois funções diplomáticas como embaixador em São Petersburgo e em Paris, onde estabeleceu contacto com o imperador Napoleão III. Em 1862, foi nomeado primeiro-ministro pelo rei Guilherme I, assumindo como missão central a unificação alemã. Em 1864, liderou a Prússia na guerra contra a Dinamarca, conquistando a região de Schleswig-Holstein.

A unificação concretizou-se em duas etapas decisivas. A vitória contra a Áustria em 1866 garantiu a hegemonia de Berlim no espaço germânico. Mais tarde, em 1870, ao manipular o célebre despacho de Ems, Bismarck provocou a Guerra Franco-Prussiana. O triunfo sobre a França culminou no nascimento do Império Alemão. A 21 de março de 1871, o governante foi elevado a príncipe e nomeado chanceler imperial. Num discurso proferido perante o Parlamento, a 14 de maio de 1872, para reafirmar a soberania do Estado perante a Igreja, proclamou: "Nunca mais iremos a Canossa, nem de corpo, nem de alma." Numa alusão histórica à humilhação do Imperador Henrique IV perante o Papa Gregório VII, no século XI. No plano interno, criou uma moeda única, fundou o Banco Central e estabeleceu os códigos civil e comercial. Na política externa, presidiu ao Congresso de Berlim em 1878 como mediador entre as potências europeias e articulou um complexo sistema de alianças diplomáticas focado no isolamento internacional da França. Em 1890, profundas divergências com o novo imperador, Guilherme II, levaram à sua demissão, a 18 de março. Afastado da vida pública, retirou-se para redigir as suas memórias. Morreu em Friedrichshafen, a 30 de julho de 1898.

0: 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A sonorização esteve a cargo de Musagi Galibo e a locução de Albertina Pascoal.
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voz bonita, bem trabalhada aqui desta música de Ted Sons Abrantes, e o tema Bye Bye Baby. Foi bom enquanto durou. Eu, como pouco entendo dessas coisas ligadas ao amor, então também pouco falo sobre isso. Com Sons Abrantes, para estar a sua classe na coisa

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0: Boa tarde. Reaberto o Centro de Saúde de Quelimane Mocimboa da Praia, província de Cabo Delgado, no âmbito da recuperação das zonas afetadas pelo terrorismo. As cidades de Maputo e do Cairo passam a trocar experiências nos setores dos transportes e planeamento urbano. Sobe de 18 para 28 o número de mortos na sequência do sismo no Japão. São tópicos do Jornal da Tarde de hoje, 30 de junho, Dia Mundial contra o Tráfico de Pessoas. E é público que mais de 300 mil pessoas estão atualmente presas em centros controlados por organizações criminosas envolvidas no tráfico de pessoas. Os desenvolvimentos destes e de outros assuntos dentro de instantes. Na edição e apresentação, Orlando Ngoveni, sonorização de Hermínio Abel. Boa audição. Vamos aos desenvolvimentos. As cidades de Maputo e do Cairo passam a trocar experiências nos setores dos transportes e planeamento urbano. Isso é resultado de um memorando de entendimento assinado hoje em Maputo pelas lideranças das duas cidades. Gerson Jamis.
1: As duas cidades rubricaram hoje em Maputo um memorando de entendimento para viabilizar e reforçar as relações de cooperação já existentes. O instrumento rubricado hoje na capital do país prevê ainda o reforço do intercâmbio cultural e económico entre as cidades de Maputo e do Cairo. O presidente do Conselho Municipal da cidade de Maputo, Razak Manique, diz que a assinatura do acordo mostra que as duas cidades têm a mesma visão de um desenvolvimento urbano sustentável. Manique sublinha que é entendimento das duas cidades que o desenvolvimento deve ser inclusivo e sustentável.
2: Maputo e Cairo são cidades que desempenham um papel determinante no desenvolvimento dos seus países. Apesar das diferenças de dimensão e contexto, enfrentamos desafios semelhantes, que sejam o crescimento urbano acelerado, a necessidade de melhorar a mobilidade, de proteger o ambiente, de modernizar os serviços públicos e de criar mais oportunidades para as nossas populações. São precisamente esses desafios comuns que tornam esta parceria particularmente relevante. E temos a convicção de que podemos aprender um com o outro.
1: O memorando assinado esta quinta-feira em Maputo prevê igualmente a troca de experiências nos setores da saúde, educação, desporto e ambiente. O embaixador da República Árabe do Egito em Moçambique, Mohamed Fargal, destacou que o memorando de entendimento materializa os laços históricos de amizade existentes entre Maputo e Cairo. O diplomata afirma que o instrumento rubricado vai abrir espaço para que haja novas áreas de cooperação, sobretudo no setor do comércio.
3: O Egito sempre acreditou a força de nossos países reside na união das suas cidades e dos seus povos. Estamos convictos de que esta geminação constituirá um modelo a ser seguido na cooperação dentro da nossa pátria africana.
1: Embaixador da República Árabe do Egito em Moçambique, Mohamed Fargal, intervindo hoje na cerimónia de assinatura de um memorando de entendimento entre as cidades de Maputo e Cairo.
0: Reaberto o Centro de Saúde de Quelimane Mocimboa da Praia, província de Cabo Delgado, no âmbito da recuperação das zonas afetadas pelo terrorismo. Toda a informação com Florinda Fernando.
4: Mais de 43 mil habitantes da localidade de Quelimane, no distrito de Mocimboa da Praia, em Cabo Delgado, passam a beneficiar de melhores serviços de saúde com a inauguração do Centro de Saúde Local, uma infraestrutura reabilitada no âmbito da recuperação das zonas afetadas pelo terrorismo. A unidade sanitária do tipo 2 passou a dispor de um novo bloco de consultas externas, maternidade requalificada, entre outras intervenções que garantem melhores condições de atendimento aos utentes. A reabilitação do Centro de Saúde de Quelimane representa mais um passo na reposição dos serviços básicos e no reforço da assistência sanitária às comunidades de Mocimboa da Praia. Falando na cerimônia de reinauguração, o governador de Cabo Delgado, Vale Getauabo, afirmou que a infraestrutura vai reforçar o acesso da população aos cuidados de saúde, reduzir a pressão sobre o hospital distrital e melhorar a qualidade dos serviços, com destaque para a saúde materno-infantil.
5: Aqui estão reunidas as condições de organização do trabalho e da qualidade de assistência aos utentes entre os serviços assegurados. Constam os serviços de educação para a saúde, prevenção de doenças, ações curativas e também atividades de reabilitação de pacientes quando necessário. Aos profissionais de saúde, queremos exortar no sentido de pautarem por um atendimento harmonizado e de qualidade.
4: Entretanto, os residentes de Quilimani manifestaram satisfação pela reinauguração da unidade sanitária, considerando um marco na recuperação da localidade.
6: Assim, nós estamos gratos mesmo. O hospital antigo não era o hospital. Epa! Um doente, homem, ficar com uma senhora de grávida juntos assim, então não era conveniente assim, desta maneira. Este novo hospital aqui, epa, ali ficou mesmo bem, normalmente.
4: Orçadas em US$377 mil, as obras de reabilitação do Centro de Saúde de Quilimani, em Mocimbo da Praia, contaram com o financiamento do Banco Mundial. Florinda Fernando, em Pemba.
0: Reaberto o Centro de Saúde de Quilimani, em Mocimbo da Praia, província de Cabo Delgado, no âmbito da recuperação das zonas, assim como de infraestruturas afetadas pelo terrorismo. Esta foi uma informação que nos chegou na voz da jornalista Florinda Fernando. E a esposa do presidente da República, Guetta Chapo, troca em Angola experiências sobre a consolidação da paz, resiliência climática e bem-estar da mulher e rapariga. O detalhe com a enviada especial da Rádio Moçambique, Luanda Célia Manjá.
7: A embaixadora de Moçambique em Angola diz que Moçambique está comprometido com a resolução de conflitos e busca de soluções para a resiliência climática no continente africano. Para o efeito, a esposa do presidente da República, Guetta Chapo, participou esta manhã no lançamento da campanha Reforçar a Resiliência para Mulheres, Raparigas, Clima, Conflitos e Futuros Sustentáveis. Esta campanha é uma iniciativa continental liderada pelas primeiras damas africanas que visa capacitar mulheres frente às crises climáticas, promover a paz e garantir o desenvolvimento sustentável. A embaixadora de Moçambique em Angola, Osvalda Joana, disse que esta reunião vai permitir a troca de experiências entre os participantes.
8: Participar neste evento é uma forma de nos reforçar mutuamente para os desafios que os nossos países enfrentam, que as nossas mulheres enfrentam, e traçarmos juntos estratégias para o desenvolvimento e para o avanço da mulher e da rapariga. Portanto, nós temos grandes problemas, viemos de grandes conflitos, precisamos de consolidar a paz. Elas é que sabem o que é o sofrimento na falta da paz, havendo conflitos, elas é que sabem o que é o sofrimento quando há problemas climáticos. Então, o clima, e nós como Moçambique, somos as principais vítimas das intempéries da natureza. Então, nós trazemos cá a nossa experiência de como é que nós vivenciamos, como é que nós resolvemos isto, como é que nós enfrentamos. Mas também vamos buscar de outros países que cá estão presentes sobre como ajudarem-nos a ultrapassar e como unirmos esforços para minimizar o impacto dos efeitos da natureza que teima em crucificar o nosso país e o nosso povo.
7: O lançamento da campanha Reforçar a Resiliência para Mulheres e Raparigas, Clima, Conflitos e Futuros Sustentáveis, decorre sob o lema Construir Resiliência é Garantir a Sustentabilidade para o Futuro com Participação Inclusiva. Para além da primeira-dama de Moçambique, estão presentes aqui em Angola as esposas dos presidentes da Sierra Leoa, Guiné Equatorial, Gabão, Costa do Marfim, Congo, Cabo Verde e o primeiro cavalheiro da Namíbia. Célia Mãe Jane, a partir de Luanda, para a Rádio Moçambique.
0: De regresso ao país, ainda para conferirmos assuntos que têm que ver com a situação do clima, o Instituto Nacional de Meteorologia participou ou participa no exercício regional de simulação de resposta a ciclones e cheias da ICADC, uma ação realizada na província de Nampula, onde responde Alban Xavier.
9: O diretor-geral do Instituto Nacional de Meteorologia defende mais investimento no setor para melhorar a previsão de ciclones, chuvas e outros fenómenos meteorológicos extremos. Adérito Anamuji falava esta quarta-feira em Nacala, à margem de um exercício regional de simulação de resposta a ciclones e cheias da SADEC. Segundo Adérito Anamuji, é preciso que os serviços de meteorologia da região tenham capacidade para prever e comunicar a tempo, de modo a que a informação chegue aos decisores.
10: Precisamos de melhorar ainda mais, notamos isso, a coordenação dentro da SADEC. Temos uma associação meteorológica da SADEC que também trabalha juntos nestes aspectos, por isso que existe também ao nível da SADEC a reunião sazonal climática, que é onde os países da SADEC fazem a previsão da época chuvosa, e é lá que Moçambique estará em agosto mais uma vez para fazer esta previsão da próxima época chuvosa 2026-2027. E quando viermos, iremos apresentar o que é que o tempo nos espera, como é que vai ser.
9: O diretor-geral do Instituto Nacional de Meteorologia apontou ainda a necessidade de reforçar a capacidade técnica dos recursos humanos para melhor interpretação dos dados. Informou ainda que a fiabilidade dos equipamentos meteorológicos na transmissão da informação está atualmente em cerca de 85%. Albano Xavier, em Nacalaporto.
0: Permanecemos em Nampula para conferirmos algumas notas sobre o Seminário Regional Norte do Comitê Intersetorial de Apoio ao Desenvolvimento de Adolescentes e Jovens, com a participação dos administradores distritais das três províncias do norte do país. O contacto é com Olívio Mateus.
11: O ministro da Juventude e Desporto deposita total confiança nos administradores distritais para apoio e orientação aos jovens na materialização das políticas governamentais, das suas iniciativas e projetos de desenvolvimento. Kaifadini Manasse disse que estes gestores devem garantir a materialização efetiva das políticas do governo no pilar da juventude nos seus territórios. Segundo Manasse, a região norte do país deve merecer maior atenção pelo facto de estar a enfrentar situações que facilmente levam jovens ao aliciamento, exemplo do terrorismo.
12: Contudo, esta região não se define pelos desafios que enfrenta. A Zona Norte constitui uma das maiores reservas de potencial humano, econômico e produtivo do nosso país, alicerçada numa população jovem, dinâmica, resiliente e empreendedora. É neste potencial que devemos investir, criando oportunidades para que os adolescentes e jovens se afirmem como um protagonista de desenvolvimento local e nacional.
11: O ministro Manasse indicou que nesta reunião, que debate a vida da juventude e dos adolescentes, na presença dos administradores e parceiros, busca-se reforçar a coordenação intersetorial e fortalecer as capacidades de liderança e intervenção dos atores locais com esta faixa etária, considerada força motriz da nação. Olívio Mateus, Nampula.
0: E a cidade de Maputo acolhe o Fórum Agroalimentar Goto Marketing Moçambique, promovido pela Associação dos Jovens Agricultores de Portugal. Paulino Nunes.
13: O ministro da Agricultura, Ambiente e Pescas diz que Moçambique não deve continuar a ser um mercado de produtos

0: E eu posso vos garantir que o mercado de Moçambique é muito mais do que o mercado de Moçambique. Como sabe, o mercado de Moçambique é um mercado regional. Estamos a falar de 300 milhões de pessoas que podem ser alimentadas a partir de uma plataforma produtiva e logística estabelecida em Moçambique.
1: Na ocasião, Roberto Albino anunciou para breve a implementação de uma parceria com Portugal para o desenvolvimento da indústria florestal.
0: Pelos números que eu estou a ouvir, posso dizer que já estamos a 95% de concretização de uma parceria fantástica entre empresa portuguesa e parceiros moçambicanos para um projeto de desenvolvimento da indústria florestal. Estamos perante um momento muito sensível de Moçambique em que temos que dar uma resposta concreta no que diz respeito à resiliência. Não podemos continuar a fazer o discurso de coitados que estamos a sofrer com intempéries, com ciclones, com cheias, etc. Temos que começar a dar resposta a isto. Isso só se faz com investimento orientado para a cadeia de produção resiliente.
1: Já o embaixador de Portugal em Moçambique, Jorge Monteiro, disse que a parceria agrícola entre o seu país e Moçambique vai criar resiliência alimentar, emprego e sustentabilidade ambiental.
2: Portugal possui experiência na implementação das mais avançadas técnicas de produção e de gestão agrícola que pode partilhar com Moçambique. Moçambique, simultaneamente, possui oportunidades absolutamente extraordinárias e, portanto, juntos podemos desenvolver soluções adaptadas à realidade moçambicana. E é precisamente neste espírito que importa destacar a crescente presença do investimento português em Moçambique, em áreas tão diversas como a produção agrícola, a agroindústria, as florestas, a mecanização, a irrigação, a logística e o desenvolvimento rural.
1: O Fórum Agroalimentar Go to Market Moçambique é uma plataforma de discussão das oportunidades e desafios do investimento no setor agrícola em Moçambique e Portugal.
3: 12 horas e 46 minutos, seguimos em frente com a atualidade nacional e neste momento, ou seja, agora é espaço para conferirmos informações sobre a Reunião Nacional de Quadros da Frelimo a realizar-se próximo mês em Chimoio, província de Manica. Cláudio Doan.
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0: Voltaremos a esta nota que dá conta aos preparativos da reunião nacional de quadros da Frelimo a realizar-se próximo mês em Chimoio, província de Manica.
1: O veterano da luta de libertação nacional e um dos fundadores da Frelimo, Mariano Matzinha, defende que a 11ª Conferência Nacional de Quadros do Partido deve abordar os desafios económicos do país com frontalidade e urgência. O quadro sénior da Frelimo quer que a Conferência Nacional de Quadros do Partido, a realizar-se de 21 a 23 de agosto na cidade de Chimoio, em Manica, encontre soluções para a conquista da independência económica do país. Mariano Matzinha reconhece que o país atravessa enormes desafios económicos.
2: Bom, a situação económica não é boa, não é? Eu penso que são assuntos que devem merecer muita atenção, talvez uma atenção prioritária, que é a nossa agricultura e a nossa indústria. Os nossos desafios são muito grandes, não é? Temos a situação da juventude, temos a questão séria do desemprego. Há muitas pessoas que estão sendo formadas nas universidades e não têm emprego. Eu penso que esse assunto, quanto a mim, deve ser apresentado e discutido. Não é? A questão da fome, as zonas de fome no país. Então, quais são as soluções que nós devemos abraçar para enfrentarmos esse desafio?
1: A 11ª Conferência Nacional de Quadros será realizada numa altura em que o Partido Frelimo está em reestruturação. O veterano da luta de libertação nacional explica que a reestruturação é normal no seio da Frelimo e não deve ser motivo para dividir o partido.
2: Penso que não, não é? Quer dizer, pode haver pequenas diferenças de opinião, mas divisões assim muito sérias de gerações, penso que não. Porque os veteranos da Frelimo foram também jovens, não é? Eu lembro que o primeiro governo...
3: também reestruturação.
2: Exatamente. Foram também jovens, portanto, conheço muito bem os problemas da juventude daquela altura e problemas atuais.
1: Mariano Matzinha pronunciou-se também em torno...

0: do debate sobre a industrialização do país. O veterano da luta de libertação nacional defendeu que a industrialização deve começar na agricultura.
1: Na minha opinião, eu penso que nós devemos avançar com muita força na industrialização do país. Até para também, primeiro, o desenvolvimento do país. Segundo, é para dar emprego às pessoas, né? Podemos começar com agroindústria, não é? Desenvolver muita agricultura e começar com agroindústria. E depois daí entrar em outras áreas da indústria que o país necessita, mais necessita neste momento.
0: Extrato de uma entrevista ao veterano da luta de libertação nacional, Mariano Matinha, que vai para o ar hoje às 20 horas e 30 minutos na Antena Nacional da Rádio Moçambique.
2: A caminho da 11ª Conferência Nacional de Quadros da Frelimo.
3: Horas e 50 minutos. Daqui a pouco teremos notícias internacionais. Continuemos a palmilhar o país. Desta vez a nossa escala é a província de Gaza. Estrada Chikumbani-Zongweni, com cerca de 32 quilômetros de extensão, está em reabilitação no investimento de 9 milhões de meticais do Fundo Nacional de Estradas. Rogério Madete tem um detalhe.
4: Trata-se de uma estrada terraplanada que se encontra em avançado estado de degradação, dificultando a mobilidade de pessoas e bens. O administrador do distrito de Xongwene indicou que os trabalhos consistem no tapamento de buracos, melhoramento do piso, abertura de valetas para o escoamento das águas e elevação da cota em algumas secções da estrada. Virgílio Muxanga diz que com esta intervenção estarão criadas as condições para o escoamento da produção da zona agrícola de Xongwene para os mercados de consumo, bem como a mobilidade de pessoas, incluindo turistas.
5: Zongweni é o nosso celeiro aqui do distrito, não só para a questão do turismo, mas também para a questão da agricultura. Por exemplo, neste momento, depois das cheias e inundações que levaram quase toda a produção, ou toda mesmo produção de arroz na Baixa de Chikumbani, que está a socorrer o distrito do Limpopo e quiçá a província de Gaza, neste momento é Zongweni, porque produziu muito, mas muito, muito, muito arroz logo após as enxurradas. É o posto administrativo que produz a maior quantidade de banana, que produz a maior quantidade de hortícolas, que produz, vamos dizer, tudo que a população precisa para a mesa, o Zongweni produz. Então, para nós, não só um impacto do turismo, mas também no impacto da produção e da segurança alimentar do nosso distrito.
4: O governante anotou que a reabilitação desta estrada anima os transportadores que tinham deixado de trabalhar no troço Chikumbani-Zongweni por conta do mau estado desta via de acesso. Roger Madede, em Xaxai.
3: Partido Chama Chama Pinduz está em revitalização. Esta é uma notícia a conferirmos daqui a pouco. Para já, mais de 300 mil pessoas estão atualmente presas em centros controlados por organizações criminosas envolvidas no tráfico de pessoas. É um alerta lançado pela Organização Internacional para as Migrações por ocasião do Dia Mundial contra o Tráfico de Pessoas, que hoje se assinala. A agência da ONU diz que as redes criminosas internacionais estão a expandir o tráfico humano para alimentar esquemas de fraudes online, forçando a participação de milhares de vítimas em atividades ilegais. Em mensagem, o secretário-geral da ONU, António Guterres, apela para uma resposta coletiva capaz de identificar as redes criminosas e cortar as suas vias de financiamento. Subiu de 18 para 28 o número de mortos na sequência do sismo de magnitude 7,1 que atingiu o Japão na terça-feira. O governo japonês diz que os 28 mortos incluem pessoas cujo óbito ainda está a ser investigado para determinar se está relacionado com o sismo. As autoridades locais indicam que mais de 300 pessoas ficaram feridas e cerca de 40 mil habitações permanecem sem eletricidade. De acordo com a Agência Meteorológica do Japão, o terremoto teve como epicentro a prefeitura de Kumamoto, no sudoeste do país, e foi seguido por dezenas de réplicas. Agora sim, a notícia que dá conta de que o partido Chama-Chama Pinduzi está em revitalização. A acompanhar o processo, o correspondente da Rádio Moçambique em Dar es Salaam, Tanzânia, Monteiro Bonifácio.
6: O Chama-Chama Pinduzi, partido no poder na Tanzânia, opera mudanças em alguns setores-chave do secretariado do partido, numa reunião que também aprovou o cronograma e diretrizes para os preparativos das eleições internas do partido previstas para o próximo ano. Reunido no Comitê Central, o Chama-Chama Pinduzi anunciou a nomeação do antigo comissário regional de Tabora, Agrey Mwari, para o cargo de vice-secretário-geral do partido para a Tanzânia Continental, em substituição de John Mongela, enquanto Abdi Mahamud foi nomeado vice-secretário-geral da ala jovem em Zanzibar. O partido também nomeou o comissário regional de Tabora, Po Chacha, como chefe do departamento da organização, em substituição de Issa Usigau, e Jamal Kassim para chefiar o departamento econômico, substituindo Radia Burani, que foi nomeada comissária distrital em Zanzibar. O secretário do Comitê Executivo Nacional do Chama-Chama Pinduzi para a área de ideologia, propaganda e informação, Kenani Kihongozi, disse que outros membros do secretariado permanecem nos cargos. Kenani Kihongozi sublinhou que o Chama-Chama Pinduzi quer eleições internas democráticas, livres e respeitosas, e que decorram num ambiente de paz, unidade, amor e solidariedade. De Dar es Salaam para a Rádio Moçambique, Monteiro Bonifácio.
3: No ar, o Jornal da Tarde da Rádio Moçambique, edição de 30 de julho de 2026. 30 de julho é Dia Mundial contra o Tráfico de Pessoas e aqui no país a data é assinalada com apelos para o combate ao crime. A coordenadora do Grupo de Referência de Proteção à Criança e Combate ao Tráfico de Pessoas na Zambésia recomenda o uso responsável das redes sociais de modo a evitar que pessoas caiam em ciladas dos traficantes. Caetano Alberto.
7: Cristina Chiale diz que nos últimos tempos, com a evolução tecnológica, os traficantes recorrem a plataformas digitais para aliciar pessoas, sobretudo menores. A fonte entende ser necessário o domínio das ferramentas digitais, bem como responsabilidade no seu uso.
8: A necessidade das comunidades estarem atentas àquilo que é a movimentação, a comunicação das nossas crianças, para que elas não possam se deixar levar por aquilo que são e a condição da vulnerabilidade. É preciso que haja este hábito como progenitores encarregados, responsáveis, de verificar. Não é só perguntar. Vamos perguntar, vamos falar com as crianças, alertar, mas vez de outra, temos que pegar o telefone das nossas crianças nesses grupos de WhatsApp, ver com quem elas conversam.
7: Cristina Chiale, coordenadora do Grupo de Referência de Proteção à Criança e Combate ao Tráfico de Pessoas na Zambésia. Esta quinta-feira assinala-se o Dia Mundial de Luta contra o Tráfico de Pessoas. O representante do Gabinete de Atendimento à Família e Menores Vítimas de Violência no Comando Provincial da PRM na Zambésia, Marlô Luiz, diz que este ano não foram registados casos de tráfico de pessoas.
9: Durante o primeiro semestre em análise, nós não tivemos registro de casos de tráfico de pessoas, mas não quer dizer que não esteja a acontecer, porque nós temos o dever de comunicar aquele todo caso que nos aparece, que nós tomamos conhecimento. Por isso apelamos à denúncia dos cidadãos em caso de tomada de conhecimento de qualquer forma de exploração, de qualquer forma de tráfico, porque realmente é uma situação que coloca mesmo em causa aquilo que é a integridade e o desenvolvimento do nosso país.
7: Representante do Gabinete de Atendimento à Família e Menores Vítimas de Violência no comando da PRM na Zambésia, Marlo Luiz. Climane, Caetano Alberto.
3: Momentos finais do Jornal da Tarde da Rádio Moçambique, uma edição que teve como tópicos reaberto o Centro de Saúde Quilimane em Mocimboa da Praia, província de Cabo Delgado, no âmbito da recuperação das zonas e infraestruturas afetadas pelo terrorismo. As cidades de Maputo e do Cairo passam a trocar experiências nos setores dos transportes e planeamento urbano. Sobe de 18 para 28 o número de mortos na sequência do sismo no Japão. Esta edição aconteceu hoje, dia 30 de julho, Dia Mundial contra o Tráfico de Pessoas, e é público que mais de 300 mil pessoas estão atualmente presas em centros controlados por organizações criminosas envolvidas no tráfico de pessoas. Despedem-se Hermínio Abel nos cuidados técnicos e Orlando Ngoveni na edição e apresentação. Boa tarde.

0: 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São neste momento 13 horas.
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0: Boa tarde. Há irregularidades na aplicação de preços de venda de gergelim no seio dos produtores desta cultura de rendimento no distrito de Xangara, na província de Tete. A marcar a atualidade, há prejuízos incalculáveis derivados a roubo e vandalização de cabos elétricos no âmbito do projeto de interligação Moçambique-Malawi. Já no desporto, a indicação de que o técnico do Ferroviário do Matiz, Narciso Macona, atirou a toalha ao chão quanto à luta por um dos primeiros dois lugares que dão acesso à Pulsonar Centro em Futebol para este 2026. Na cultura, Zaife Zambeze Internacional e o festival agendado para esta sexta-feira nesta cidade. Manuel Cardoso edita e apresenta Marcos Sondani Sonoriza para esta quinta-feira, 30 de julho de 2026. Até já. Jornal da Tarde, emissor provincial de TT da Rádio Moçambique, dizíamos há instante de que há irregularidades na aplicação de preços de venda de gergelim no seio dos produtores desta cultura de rendimento no distrito de Xangara, em TT. Desenvolve esta informação o jornalista Ignacio Camém.
1: Produtores de gergelim no distrito de Xangara, em Tete, denunciam alegadas irregularidades e oportunismo na aplicação de preços de referência por parte de alguns intervenientes comerciais. A situação é mais frequente nas localidades de Chipembere e Xioco, bem como nas povoações de Intemangau, Chitondo e Demera, zonas reconhecidas pelo elevado potencial de produção de gergelim. Os produtores, na sua maioria do setor familiar, afirmam que os compradores impõem preços abaixo do valor de referência estabelecido pelo governo, deixando-os sem margem de negociação. Os agricultores consideram que a ausência de alternativas de comercialização favorece os compradores, que acabam por definir unilateralmente os preços praticados nos postos de compra.
2: Os jovens, quando produzem, não fazem nada, porque quando chegam os intervenientes comerciais, eles é que decidem tudo. Estamos a pedir à Sua Excelência Governador para que nos ajude a intervir nesta situação.
1: Em resposta, o governador de Tete reconheceu a gravidade das queixas e assegurou que o Executivo irá apurar a situação junto das entidades competentes e dos intervenientes da cadeia de comercialização. Domingos Viola advertiu que nenhum interveniente comercial está autorizado a alterar arbitrariamente os preços estabelecidos, garantindo que serão tomadas medidas para assegurar o cumprimento das normas e promover uma comercialização mais justa e transparente.
3: Faça um negócio justo com os produtores de gergelim, porque o preço de referência é o preço mais baixo. E em função da demanda, o preço pode aumentar, mas esse é um assunto que não vamos trabalhar entre nós para perceber e dali orientarmos esses moçambicanos que vêm aqui na base fazer a compra de gergelim, que apliquem preço justo para não prejudicar aos nossos jovens, aqueles papais que produzem gergelim como uma cultura de rendimento.
1: Domingos Viola, governador de Tete, e o apelo para o cumprimento do preço de referência estabelecido para a cadeia de comercialização do gergelim, cultura de rendimento que está a transformar a vida dos produtores.
0: Ignacio Camém ainda volta neste jornal. Para já estão a reduzir casos de desnutrição no seio das crianças em Mutarara, província de Tete, tal como reporta o jornalista Adriano Picoé.
4: Cerca de 200 crianças estão enquadradas nos clubes escolares de nutrição no distrito de Mutarara, na província de Tete. São menores que foram formados e dotados de conhecimentos e materiais para o combate e prevenção da desnutrição em parceria com a Visão Mundial. O coordenador de desenvolvimento transformacional da Visão Mundial, em Mutarara, disse que as crianças envolvidas aprenderam as boas práticas alimentares e disseminam nas suas comunidades. João Mobis deu a conhecer que, desde o ano passado, a sua organização está a trabalhar com as crianças às lideranças comunitárias e religiosas.
5: Portanto, nós achamos que esta é uma contribuição da Visão Mundial que está alinhada ao programa do governo que visa o bem-estar da criança em termos de cumprimento dos direitos da criança. Então, esta componente de desnutrição ou de apoio a todas as ações que visam combater a desnutrição fazem parte de um pacote global da Visão Mundial Internacional chamado Já Chega, que significa Já Chega de Desnutrição Infantil. Então, estamos a implementar isso aqui a nível de Mutarar. Ainda não temos um projeto específico, mas já estamos a implementar e, graças a Deus, temos uma boa parceria com o Governo do Distrito de Mutarara e tem estado a surtir os seus efeitos.
4: Coordenador de Desenvolvimento Transformacional da Visão Mundial em Mutarara, na província de Tete, falando de boas práticas alimentares que estão a ser disseminadas nas comunidades. A outra aposta da Visão Mundial, segundo a fonte, é o empoderamento dos líderes religiosos para se livrarem das dependências. O incentivo para a produção de hortícolas, noções sobre os hábitos alimentares para serem disseminadas nas suas confissões religiosas e nas comunidades, são ações que estão a ser desenvolvidas no seio das lideranças comunitárias, deu a conhecer o nosso entrevistado.
0: E há prejuízos incalculáveis derivados a roubo e vandalização de cabos elétricos no âmbito do projeto de interligação Moçambique-Malawi. De novo, o jornalista Ignacio Camay.
6: O projeto de interligação energética entre Moçambique e o Malawi está a acumular prejuízos avaliados em 3,5 milhões de dólares devido ao roubo e à vandalização de equipamentos essenciais para a execução da empreitada. A situação está a comprometer o ritmo das obras e preocupa a empresa Eletricidade de Moçambique, EDM, entidade responsável pela implementação do projeto. Os prejuízos representam cerca de 3% do investimento global de 147 milhões de dólares desembolsados pelo Banco Mundial e pelo Banco Alemão de Desenvolvimento, KfW, destinados à construção da linha de transporte de energia que vai reforçar a integração dos sistemas elétricos de Moçambique e do Malawi. Além dos elevados custos financeiros, os sucessivos atos de vandalização obrigam a substituição de equipamentos, atrasam o cronograma das obras e aumentam os encargos do projeto. A chefe do Departamento de Prevenção e Combate à Vandalização de Infraestruturas Elétricas da EDM receia que a continuidade destes crimes possa comprometer uma das mais importantes infraestruturas energéticas em construção na região austral de África. Segundo Salmata Insa, a interligação energética deverá permitir a exportação de energia produzida em Moçambique para o Malawi, aumentando as receitas próprias da EDM.
7: Todos sabemos que Moçambique assumiu um desafio de tornar-se no polo regional de energia e esse projeto naturalmente faz parte. Eu disse que é uma linha com uma capacidade certa de 100 megawatts. Numa primeira fase vamos fornecer à nossa vizinha Malawi 50 megawatts. Então é um investimento que vai nos trazer ganhos muito significativos para o nosso país. Então o mesmo projeto já devia ter sido entregue em 2024, mas por conta das constantes paralisações, devido a esta onda de vandalização, o projeto foi estendido até agora, em 2026.
6: A empresa Eletricidade de Moçambique adverte que os atos de vandalização representam um retrocesso no desenvolvimento do setor energético e uma ameaça a um investimento de importância nacional e regional.
0: Jornal da Tarde, agora sim, a cultura ZAIF, dizia Zambeze Internacional, e o festival agendado para esta sexta-feira nesta cidade, tal como reporta a jornalista Lloyd Nascimento.
8: A cidade de Tete vai acolher esta sexta-feira o movimento de exaltação da cultura internacional. Trata-se de um evento alusivo ao Dia da Mulher Pan-Africana, denominado ZAIF Zambeze Internacional Festival, uma iniciativa da Caliza Music Service, com o objetivo de promover a coesão social de todos os países banhados pelo rio Zambeze. Além do espetáculo artístico-cultural, o festival vai refletir sobre mulher, cultura e desenvolvimento sustentável, uma temática que incentiva a esta camada social a abraçar as artes e cultura. José Temba, diretor-geral da Caliza Music Service, disse que este é um projeto de intercâmbio e construção de identidade que será realizado nas províncias e em países da África Austral.
9: Estamos a presentear as mulheres. Vemos que a maior parte das mulheres moçambicanas vivem da cultura. E cultura não é só dançar, é produção, é criação, é recriação. Então queremos trazer isso, não apenas aquilo que nós vemos, mas encontrar uma ideia de alavancar cada vez mais essa parte relacionada à mulher nesse dia da festividade. Então temos o governo, temos a Direção Provincial de Cultura e Turismo, mas também, já que estamos a tratar da celebração do Dia da Mulher Pan-Africano, temos a Direção Provincial de Gênero, Criança e Ação Social e alguns empresários de boa vontade que se juntam a nós para termos o dia abrilhantado.
8: Entretanto, Sérgio Paiva, em representação da Direção Provincial da Cultura em Tete, fez saber que as iniciativas do género servem para massificar e preservar valores da sociedade.
10: O que significa para nós um dado adquirido na questão de massificação da cultura. E só com a realização de atividades de gênero podemos assegurar e ficamos satisfeitos que, obviamente, ela vai servir para o propósito de assegurar que as comunidades, as gerações vindouras, olhem a arte, olhem a cultura como um caminho para a interação e a produção de conhecimento com produtos culturais locais e a educação cívica.
8: Sérgio Paiva, chefe do Departamento das Indústrias Culturais e Criativas, falando da importância da realização de festivais culturais internacionais na província de Tete.
0: 13 horas e 12 minutos e 50 segundos na página desportiva. A indicação de que o técnico da equipa do Ferro Verde Matiz, Narciso Macona, atirou a toalha ao chão quanto à luta por um dos dois primeiros lugares que dão acesso ao Pulsionar Centro de Futebol para este 2026. Já lá iremos. O técnico do Ferro Verde Matiz anuncia a sua retirada na luta pelos dois primeiros lugares da segunda divisão que dá o acesso à disputa da Pulsionar Centro de Futebol para este 2026. É já uma certeza. Matiz volta a não ter o seu representante e por duas vezes consecutivas na Pulsionar Centro de Futebol por via dos resultados menos conseguidos do ferroviário local. A derrota recente da locomotiva de Matiz diante da ATC por 4-2 acabou atirando esta equipa para a 8ª posição, o que já está a complicar as contas de Narciso Macona, técnico do Ferro Verde Matiz. Macona disse que a locomotiva vai passar a apitar pela honra da cidade e de Matiz em geral.
11: Claramente tudo fugiu. Aquela esperança de irmos a pulo também fugiu, porque a diferença com o primeiro e o segundo é uma diferença muito ampla. Só vamos tentar gerir o nosso campeonato este ano para ver se próximo ano a gente se prepara melhor para estarmos a disputar esses lugares, primeiro e segundo. Com isto, a pulo mesmo fica para baixo. Nós também podemos tentar lutar para pelo menos quarto e quinto, para ver se podemos honrar o nosso clube, a nossa equipa, o Matiz em geral, os nossos adeptos, a direção, porque assim já não está a dar.
0: A cidade e o Tiro Matiz voltam e pela segunda vez consecutiva a não ter o seu representado na Pulsionar Centro de Futebol para este 2026 por via de resultados menos conseguidos do Ferro Verde local na segunda divisão com 18 pontos. O Ferro Verde Matiz caiu da quinta para a 7ª posição contra 17 do vizinho Mulambo Futebol Clube, que está na 8ª com 17 pontos. O Paranaense de Mpadwe e Gindala África de Barara, e ainda com um jogo por disputar entre ambos, partilham a liderança com 34 pontos. Momentos finais deste Jornal da Tarde, emissor provincial de TT da Rádio Moçambique. Dissemos ao longo deste jornal que há irregularidades na aplicação de preços de vinda de gergelim no seio dos produtores desta cultura de rendimento no distrito de Xangara, em Tete. Dissemos também que há prejuízos incalculáveis derivados a roubo e vandalização de cabos elétricos no âmbito do projeto de interligação elétrica Moçambique-Malawi. Na cultura, FIFE Zambês Internacional, o festival agendado para esta sexta-feira nesta cidade. Finalizamos com o desporto ferroviário de Matiz. Já não vai a tempo para lutar para a Pulsionar Centro de Futebol para este 2026. Está tudo dito. Manuel Cardoso, editor, apresentou Marcos Zondani. Sonorizou uma vez mais. Boa tarde.
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São 13 horas e 16 minutos. 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Informações de interesse público. 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São requisitos para o preenchimento das vagas: ensino médio, experiência em costura e confecção de vestuários. As candidaturas devem ser enviadas para correio eletrónico recursoshumanos@bravas.com.mz ou a loja Brava Cita, no edifício de Maltete, no bairro Xingose, até ao dia 30 de julho de 2026, portanto, hoje. Encoraja-se fortemente a candidatura das mulheres. 13 horas e 18 minutos, amigo ouvinte, estas foram as informações de interesse público.

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0: Estimado ouvinte, bem-vindo à radionovela O Regresso à Casa. Tem como tema prevenção do consumo de álcool e drogas no ambiente de trabalho e na comunidade. Personagens: Maluleque, trabalhador da indústria, respeitado na comunidade, mas que começa a consumir drogas. Marta, esposa de Maluleque, dedicada e preocupada com a família. Augusto, jovem estudante que admira Maluleque. Felipe, amigo de Augusto, igualmente influenciado. Marivaldo, supervisor de Maluleque na indústria. Professor Joaquim, professor de Augusto e Felipe. Tio Giruta, profissional da saúde ocupacional. Na comunidade de Kateme vivia Maluleque, trabalhava numa grande indústria e era admirado pelos vizinhos. Muitos jovens sonhavam ser como ele.
1: Bom dia, Maluleque. Como vai o trabalho, meu sobrinho?
2: Vai andando, Tio Giruta. Muito trabalho, mas faz parte.
1: Que bom. Sobrinho, lembre-se sempre, cuidar da saúde é tão importante quanto trabalhar. O corpo e a mente precisam de muita atenção.
2: Pode deixar. Bom trabalho aí no posto de saúde.
3: Ei, olha o Maluleque. Um dia também vou trabalhar naquela empresa.
4: Ei, ele tem uma boa casa, veste-se bem. É um homem do sucesso.
2: Estudem, não se distraiam. O trabalho muda a vida de qualquer pessoa.
0: Mas ninguém imaginava que, longe dos olhares da comunidade, Maluleque começava a seguir um caminho perigoso.
5: Maluleque! Maluleque! Maluleque! Estás muito tenso hoje! Qual a cena, bro?
2: Bro, esquece de trabalho e outras cenas lá em casa.
5: Eu tenho a solução para isso, bro. Experimenta essa cena. Isto vai te tirar o estresse, dá-te energia e ninguém vai perceber, bro.
2: E eu não...

0: Deixa-me em paz.
1: Já não és o mesmo. Não conversas conosco, quase não comes e gastas dinheiro sem explicar. Amanhã vou falar com o tio Giruta. Ele conhece as situações e talvez consiga conversar contigo.
0: Eu não preciso de ajuda nenhuma.
2: As drogas começaram a destruir a paz do lar.
3: O Maluleque anda diferente. Outro dia vi ele e os amigos a se trocarem. Mas o que leva alguém que tem um trabalho, tem família, se meter nesse caminho?
4: São cenas de curtição. Quando chegar a sua vez de ficar um pouco folgado e estertar, vai querer curtir também desta forma. Se ele faz, talvez não seja tão mal assim, como dizem.
5: Meninos, lembrem-se. Hoje estávamos a falar sobre comportamentos desviantes e o uso de álcool e drogas na escola e nas nossas comunidades.
3: Professor!
5: Sim, Augusto?
3: Se um adulto que nós admiramos tem sido um exemplo na comunidade, começa a consumir álcool em excesso e drogas. Nós, os mais novos, também podemos imitar, né? Se ele faz e continua numa boa.
5: Olha, Augusto, nem tudo que um adulto faz deve ser imitado. Atenção, as drogas roubam sonhos, saúde e também roubam futuro. Vocês são muito jovens e não podem se desviar para essa vida.
4: Este professor parece que lê nossos pensamentos.
2: Os jovens nem sempre seguem conselhos. Muitas vezes seguem exemplos.

0: Maluleque, atenção! Quase provocaste um acidente grave, Maluleque!
1: Desculpe, não consegui reagir a tempo.
0: Epa! Maluleque, este não é o trabalhador que eu conheço. Já conversamos várias vezes sobre isso. Se estás a passar por algum problema, procura ajuda. O mais importante é proteger a tua vida e a vida dos teus colegas.
2: O consumo de drogas diminui os reflexos, reduz a concentração e aumenta drasticamente o risco de acidentes. No ambiente industrial ou mesmo nas nossas comunidades, um pequeno erro pode custar vidas. Com o tempo, os efeitos tornaram-se evidentes.
3: Heia! Já não dormes, esqueces tudo, andas irritado, estás cada vez mais magro.
2: Preocupada, Marta decidiu procurar alguém em quem confiava.
3: Tio Giruta, o meu marido está a destruir-se com drogas e álcool pesado. Até já bebe aquelas garrafinhas, aquelas que chamam de ingala, aquelas que põe nos bolsinhos. Ei, já não sei o que fazer, eu estou desesperada.
4: Marta, minha sobrinha, infelizmente muitas famílias passam por isso. O importante é não desistirem dele. Tu conheces muito bem o Maluleque. Quando ele decidir procurar ajuda, estaremos prontos para o apoiar.
2: As drogas afetavam a memória, a concentração, o sono e o apetite. Aumentavam o risco de depressão, ansiedade, comportamentos agressivos e problemas graves no coração, pulmões, fígado e rins.
0: Já não consigo reconhecer o Maluleque. Eu, como supervisor dele, não esperava hoje em dia estar em dúvida se ele vem ou não vem trabalhar. Faltas não justificadas, baixo rendimento, não consegue entregar trabalhos básicos e coloca a equipa em constantes riscos. Terei de ser duro com ele. Não vejo outra opção. Não há outra forma de resolver isso antes que o pior aconteça aqui nessa empresa.

0: Acosto! Tenho uma boa nova para ti. Consegui arranjar o contacto de quem vende droga de qualidade e a preço barato.
1: Felipe, pá, será que devemos experimentar mesmo isso?
0: É o mesmo fornecedor que vende para o nosso mano Maluleque.
1: É, Felipe, eu sou fã dele, hein? Mas, nesses últimos dias, irmão, ele não anda nada bem. Mudou muito, Maluleque mudou muito. Já não é a mesma pessoa. Aquele fica parecendo maluco. Nós vamos experimentar uma vez só. Só, tu tá falando a verdade? Nós vamos experimentar uma vez só. Para sentirmos a sensação que chupa. Mexe com o corpo todo, pá.
2: Não façam isso! Vocês só estão a ver o dinheiro que o Maluleque tinha. Hoje ele vive mergulhado em dívidas e a fugir dos agiotas. Não estão a ver o sofrimento que vive hoje? As drogas estão a destruir meu marido. Aquele vosso mano da boa cena, a nossa família e o trabalho dele está por um fio. Não deixem que isso aconteça convosco.
1: Nunca tínhamos pensado nisso. Pensávamos que era um novo style. Maninho.
3: Vejam lá o Maluleque como está acabado.
4: Ei,
3: magrinho.
4: Poxa.
3: Ninguém mais já tem as chamadas dele, sabe?
4: Maninho.
3: Aquela popularidade toda que ele tinha. Acabou, foi-se embora com o dinheiro dele.
4: Depois o gajo está vindo aqui onde nós estamos, irmão Braga. Vamos lá de desmarcar o gajo. Vamos lá.
5: Yeah, como que é, malta? Está tudo a andar?
4: Yeah, está tudo certo.
6: Altamente, bro.
4: Yeah. Yeah, epa, nós estamos a bazar daqui. Epa, vou fechar uma bolada, já?
6: Eu também, pá.
4: Yeah, e depois, já, dou sinal.
6: Tchau.
4: Moleque, valeu.
3: Ei, mas o que é isso?
5: Estou a ver que estou completamente sozinho. O amigo que me apresentou as drogas desapareceu. O trabalho. Estou prestes a perder o meu emprego. E mais... A Marta foi-se embora com os nossos filhos. Perdi a confiança de toda a gente. Se eu continuar assim, vou perder a minha própria vida. Nada. Preciso tomar uma atitude.

0: Maluleck, meu sobrinho, fico feliz por teres vindo. Olha, Maluleck, o passo mais difícil foi entrares por esta porta.
1: Fala sério, tio Gruta. Ainda tenho solução?
0: Claro que sim. Não precisa chorar, meu sobrinho. Calma, calma. Eu vou te esclarecer. Maluleck, a dependência pode ser tratada, mas precisa de compromisso, apoio da tua família e acompanhamento profissional. Não prometemos um caminho fácil. Eu quero que entendas isso. Mas o que nós prometemos é caminhar contigo. Hoje, amanhã e sempre.
1: Então, se é isso, teu Giruta, eu quero começar hoje.
0: Tenha calma, meu sobrinho Maluleck. Essa é a decisão que muda vidas. E tu já tomaste o passo mais certo para mudares de vida. Estás a ver, né?
1: Tô a ver sim, teu Giruta, tô a ver.
0: Troca essas lágrimas por um sorriso, meu sobrinho.
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0: Atenção às notícias já a seguir, apresentadas por Nelson Mwando. Boa tarde.
1: Muito boa tarde. A esposa do presidente da República, Getachapo, troca em Angola experiências sobre a consolidação da paz, resiliência climática e bem-estar da mulher e rapariga. O detalhe com a enviada especial da Rádio Moçambique, Luanda Célia Manja.
2: Para o efeito, a esposa do presidente da República, Getachapo, participou esta manhã no lançamento da campanha Reforçar a Resiliência para Mulheres, Raparigas, Clima, Conflitos e Futuros Sustentáveis. Esta campanha é uma iniciativa continental liderada pelas primeiras damas africanas que visa capacitar mulheres frente às crises climáticas, promover a paz e garantir o desenvolvimento sustentável. O lançamento da campanha Reforçar a Resiliência para Mulheres e Raparigas, Clima, Conflitos e Futuros Sustentáveis decorre sob o lema Construir Resiliência. Resiliência é garantir a sustentabilidade para o futuro com participação inclusiva. Célia Mangiani, a partir de Luanda, para a Rádio Moçambique.
1: O ministro da Agricultura, Ambiente e Pesca já anuncia para breve a implementação de uma parceria com Portugal para o desenvolvimento da indústria florestal. Segundo Roberto Albino, o investimento nos sistemas agroflorestais poderá ser o caminho para o fortalecimento e construção da resiliência climática no país.
3: Pelos números que eu estou a ouvir, posso dizer que já estamos a 95% de concretização de uma parceria fantástica entre empresa portuguesa e parceiros moçambicanos para um projeto de desenvolvimento da indústria florestal. Estamos perante um momento muito sensível de Moçambique em que temos que dar uma resposta concreta no que diz respeito à resiliência. Não podemos continuar a fazer o discurso de coitados que estamos a sofrer com intempéries, com ciclones, com cheias, etc. Temos que começar a dar resposta a isto. Isso só se faz com investimento orientado para a cadeia de produção resiliente.
1: Roberto Albino falava hoje em Maputo na abertura do Fórum Agroalimentar Go to Market Moçambique, promovido pela Associação dos Jovens Agricultores de Portugal. As cidades de Maputo e do Cairo, no Egito, vão passar a trocar experiências nos setores dos transportes e planeamento urbano. As duas cidades rubricaram hoje em Maputo um memorando de entendimento para viabilizar e reforçar as relações de cooperação já existentes. O instrumento rubricado hoje na capital do país prevê ainda o reforço do intercâmbio cultural e económico entre as cidades de Maputo e do Cairo. O presidente do Conselho Municipal da cidade de Maputo, Razak Manik, diz que a assinatura do acordo mostra que as duas cidades têm a mesma visão de um desenvolvimento urbano sustentável.
4: Maputo e o Cairo são cidades que desempenham um papel determinante no desenvolvimento dos seus países. Apesar das diferenças de dimensão e contexto, enfrentamos desafios semelhantes, que sejam o crescimento urbano acelerado, a necessidade de melhorar a mobilidade, de proteger o ambiente, de modernizar os serviços públicos e de criar mais oportunidades para as nossas populações. São precisamente esses desafios comuns que tornam esta parceria relevante e temos a convicção de que podemos aprender um com o outro.
1: O memorando assinado hoje em Maputo prevê igualmente a troca de experiências nos setores da saúde, educação, desporto e ambiente. Mais de 43 mil habitantes da localidade de Quilimane, no distrito de Mocimboa da Praia, em Cabo Delgado, passam a beneficiar de melhores serviços de saúde. O facto resulta da reinauguração do Centro de Saúde Local, reabilitado no âmbito da recuperação das zonas afetadas pelo terrorismo. O governador de Cabo Delgado, Valigi Tawabo, afirmou durante a cerimónia de inauguração que a infraestrutura vai melhorar o acesso da população aos cuidados de saúde e reduzir a pressão sobre o hospital distrital.
5: Aqui estão reunidas as condições de organização do trabalho e da qualidade de assistência aos utentes. Entre os serviços assegurados constam os serviços de educação para a saúde, prevenção de doenças, ações curativas e também atividades de reabilitação de pacientes quando necessário. Aos profissionais de saúde, queremos exortar no sentido de pautarem por um atendimento harmonizado e de qualidade.
1: As obras de reabilitação do Centro de Saúde de Quilimane, em Mocimboa da Praia, contaram com o financiamento do Banco Mundial e foi implementado pela UNOPS. Atualidade internacional, mais de 46 mil pessoas foram retiradas das províncias de Sichuan e Jilin, na China, entre ontem e hoje, na sequência da chuva forte que se registrou na região. Desde o início da época, das cheias, perto de 700 mil pessoas foram retiradas de forma preventiva nas duas províncias. O Centro Meteorológico Nacional manteve hoje um alerta amarelo para a chuva intensa em várias províncias chinesas, prevendo uma precipitação acumulada entre 100 e 200 milímetros. As autoridades meteorológicas alertam igualmente para o risco de cheias repentinas em zonas montanhosas, desastres geológicos, transbordo de rios de pequena e média dimensão e inundações urbanas. Apresentamos as notícias próximas às 15 horas.
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2: Notícias já a seguir apresentadas por Jacinta Nyamitambo. Boa tarde.
3: Muito boa tarde, Rosa Freitas. Boa tarde, ouvinte. O ministro da Agricultura, Ambiente e Pescas diz que Moçambique não deve continuar a ser um mercado de produtos alimentares, mas um espaço de promoção da tecnologia e investimentos visando o desenvolvimento do setor agrícola. Para Roberto Albino, o país tem potencial suficiente para produzir alimentos para o consumo interno e exportação. O governante destaca, por isso, que o foco deve ser investir na capacitação dos jovens nacionais no domínio da tecnologia agrária e criação de pequenas empresas da área através de parcerias estratégicas com Portugal.
4: Queremos que tragam para cá investimentos em tecnologia, investimentos em conhecimento, que venham para cá as instituições de incubação, de formação técnico-profissional, para virem formar os nossos jovens para que eles sejam os futuros empreendedores, os futuros agroindustriais de Moçambique. E eu posso vos garantir que o mercado de Moçambique é muito mais do que o mercado de Moçambique. Como sabem, o mercado de Moçambique é um mercado regional. Estamos a falar de 300 milhões de pessoas que podem ser alimentadas a partir de uma plataforma produtiva e logística estabelecida em Moçambique.
3: Roberto Albino falava hoje em Maputo na abertura do Fórum Agroalimentar Go to Market em Moçambique, promovido pela Associação dos Jovens Agricultores de Portugal. A Organização das Nações Unidas para a Alimentação e Agricultura, FAO, e o Programa Mundial para a Alimentação, PMA, apelam à comunidade internacional para o apoio ao governo de Moçambique nos investimentos antecipados que visam ajudar as comunidades a prepararem-se para os impactos do fenómeno El Niño. Em comunicado, as duas organizações sublinham a necessidade urgente de se mobilizar recursos de apoio atempado e coordenado para alargar as ações de prevenção aos efeitos do fenômeno El Niño, que poderá ser de elevada intensidade. A FAO e o PMA estimam que sejam necessários US$ 54 milhões para assistir 2,3 milhões de pessoas que poderão ser afetadas pelo fenômeno El Niño em Moçambique, Madagascar, Malawi e Zimbábue. A esposa do presidente da República, Guetta Chabo, participou na manhã de hoje, em Angola, no lançamento da campanha Reforçar a Resiliência para Mulheres e Raparigas, Clima, Conflitos e Futuros Sustentáveis. O detalhe com a enviada especial da Rádio Moçambique, Luanda, jornalista Célia Manjana.
5: Esta campanha é uma iniciativa continental liderada pelas primeiras damas africanas que visa capacitar mulheres frente às crises climáticas, promover a paz e garantir o desenvolvimento sustentável. O lançamento da campanha Reforçar a Resiliência para Mulheres e Raparigas, Clima, Conflitos e Futuros Sustentáveis, decorre sob o lema Construir Resiliência é Garantir a Sustentabilidade para o Futuro com Participação Inclusiva. Para além da primeira dama de Moçambique, estão presentes as esposas dos presidentes da Sierra Leoa, Guiné Equatorial, Gabão, Costa do Marfim, Congo, Cabo Verde e o primeiro cavalheiro da Namíbia. Célia Manjani, a partir de Luanda, para a Rádio Moçambique.
3: O veterano da luta de libertação nacional e um dos fundadores da Frelimo, Mariano Matinha, defende que a 11ª Conferência Nacional de Quadros do Partido deve abordar os desafios econômicos do país com frontalidade e urgência. O quadro sênior da Frelimo quer que a Conferência Nacional de Quadros do Partido, a realizar-se de 21 a 23 de agosto na cidade de Chimoio, província de Manica, encontre soluções para a conquista da independência econômica do país. Mariano Matinha reconhece que o país atravessa enormes desafios econômicos.
6: Bom, a situação econômica não é boa, não é? É um desafio muito grande que nós temos. Temos o problema da industrialização e temos também o problema da agricultura, que eu penso que são assuntos que devem merecer muita atenção, talvez uma atenção prioritária, que é a nossa agricultura e a nossa indústria. Os nossos desafios são muito grandes, não é?
3: Extrato de uma entrevista ao veterano da luta de libertação nacional, Mariano Matinha, que vai para o ar hoje às 20h30, na Antena Nacional da Rádio Moçambique. Na atualidade internacional, os 15 países membros do Conselho de Segurança da ONU realizam hoje a primeira votação secreta para escolher o próximo secretário-geral. Na lista de candidatos constam os nomes da antiga presidente chilena Michelle Bachelet, do diretor-geral da Agência Internacional de Energia Atômica, Rafael Mariano Gross, da ex-vice-presidente da Costa Rica, Rebecca Grispan, e do antigo presidente do Senegal, Macky Sall. Estão ainda na corrida ao cargo de secretário-geral da ONU a antiga ministra dos Negócios Estrangeiros do Equador, Maria Espinosa Garcês, a diplomata da Guiana, Caroline Rodrigues Briquet, e o político ugandês Olara Otunnu. O atual secretário-geral da ONU, António Guterres, assumiu a liderança da organização em janeiro de 2017, tendo sido reconduzido para um segundo mandato de 5 anos, que termina no final deste ano. Apresentamos as notícias de 16 escutas próximas, quando for 17 horas.

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1: De volta às notícias a seguir apresentadas por Jacinta Nyamitambo. Jacinta, boa noite.
2: Boa noite, Sérgio Guissamulo. Boa noite, ouvinte. No Niassa, 21 pessoas morreram e outras 19 ficaram feridas de janeiro a junho em consequência do conflito Homem-Fauna-Bravia. O detalhe por Esnate Assana.
3: A diretora provincial de Agricultura e Pesca de Niassa, Flávia Langa, disse que o conflito Homem-Fauna-Bravia é mais frequente nos distritos de Mikula, Mavago, Quamba, Marupa, Metarica, Mandimba e Sanga, regiões abrangidas pela Reserva Especial do Niassa. Os animais bravios, com destaque para os hipopótamos, elefantes, búfalos e cobras, atacam as pessoas e devastam seus campos de produção, deixando estas em crise alimentar. Para minimizar a problemática de conflito Homem-Fauna-Bravia na província, de janeiro a esta parte foram abatidos 10 animais problemáticos. Esnatasani Lixinga.
2: O governo continua a implementar um conjunto de medidas estruturantes para conter o crescimento da dívida pública e reforçar a sua sustentabilidade, refere um comunicado do Gabinete de Informação de Moçambique, Gabinfo. Trata-se de medidas inseridas no quadro da consolidação fiscal. Entre as medidas implementadas pelo governo, destacam-se a mobilização prioritária de financiamento externo em condições altamente concessionais, a melhoria da arrecadação de receitas internas e a priorização de investimentos públicos com maior retorno econômico e social. Estas medidas são complementadas pela implementação da Estratégia de Gestão da Dívida Pública de Médio Prazo 2025-2029 e pelo novo regime jurídico das obrigações do Tesouro, instrumentos que reforçam a transparência, diversificam as fontes de financiamento, modernizam o mercado de títulos públicos e consolidam a confiança dos investidores. O governo reafirma o seu compromisso com a gestão responsável da dívida pública, orientada para a sustentabilidade das finanças do Estado, o reforço da confiança dos parceiros e investidores e a criação de bases sólidas para o crescimento econômico e social de Moçambique, indica o comunicado recebido na nossa redação. O Conselho Municipal da Matola desembolsa 7 milhões e 500 mil meticais para financiar projetos de empreendedorismo e desenvolvimento econômico da mulher na província de Maputo. O detalhe por José Macuacua.
4: O valor será aplicado no financiamento de vários projetos empreendedores desenvolvidos por mulheres. A iniciativa designada Fundo Chitique da Mulher Matolense foi lançada esta quinta-feira pelo presidente do Conselho Municipal da Matola. Júlio Mparuque disse que a ideia visa dinamizar o empreendedorismo e capacitar a mulher como instrumento rumo à independência econômica. O Fundo Chitique da Mulher Matolense é reembolsável e visa financiar de forma rotativa iniciativas de várias áreas de atividades.
2: José Macuacua, do Emissor Provincial de Maputo, e o financiamento de projetos de empreendedorismo e desenvolvimento econômico da mulher na província de Maputo. Mais de 8 mil alunos de 11 escolas do distrito de Mutarara, em Tete, beneficiam de lanche escolar neste ano letivo. Adriano Bicuane desenvolve a notícia.
5: O diretor distrital da Educação, Juventude e Tecnologia disse que o lanche escolar no seu distrito representa mais-valia no que se refere às desistências, assim como no aproveitamento pedagógico. Segundo Paulo Mabica, devido à existência deste projeto nas escolas onde está a ser implementado, o aproveitamento pedagógico no primeiro semestre esteve na ordem de 100% da cidade de Tete. Adriano Bicuane.
2: O veterano da luta de libertação nacional e um dos fundadores da Frelimo, Mariano Madzinha, defende que a 11ª Conferência Nacional de Quadros do Partido deve abordar os desafios econômicos do país com frontalidade e urgência. O quadro sênior da Frelimo quer que a Conferência Nacional de Quadros do Partido, a realizar-se de 21 a 23 de agosto na cidade de Chimoio, em Manica, encontre soluções para a conquista da independência econômica do país. Mariano Madzinha reconhece que o país atravessa enormes desafios econômicos.
6: Bom, a situação econômica não é boa, não é? Eu penso que são assuntos que devem merecer muita atenção, talvez uma atenção prioritária, que é a nossa agricultura e a nossa indústria. Os nossos desafios são muito grandes, não é? Temos a situação da juventude, temos a questão séria do desemprego. Eu penso que esse assunto, quanto a mim, deve ser apresentado e discutido, não é? A questão da fome, as zonas de fome no país. Então, quais são as soluções que nós devemos abraçar para enfrentarmos esse desafio?
2: Extrato de uma entrevista ao veterano da luta de libertação nacional, Mariano Mazzinha, que vai para o ar hoje, às 20h30, na Antena Nacional da Rádio Moçambique. No estrangeiro, pelo menos 34 pessoas morreram devido a um sismo de magnitude 7,1 registrado esta terça-feira no sul do Japão. As equipas de resgate continuam a procurar as pessoas que ficaram soterradas num centro comercial, sendo que até o momento foram retirados 7 corpos do edifício, referem as autoridades japonesas. O tempo. A cidade de Tete poderá registrar amanhã 29 graus centígrados de temperatura máxima, seguida por Nampula e Pemba com 28 graus, Beira e Maputo 27, Inhambane 26, Quelimane e Vilanculo 25, Lixinga 24, Xaixé 22 e, por fim, Chimoio com 21 graus centígrados de temperatura máxima. Foram as notícias das 18 escutas próximas, quando for 19h30, no Jornal da Noite.
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Ouvinte amigo nosso, muito boa noite. Bem-vindos a esta emissão em português que se vai estender até às 20 horas e 54 minutos. Hoje é quinta-feira, 30 de julho de 2026. Quando forem 19 horas, teremos a segunda edição do Jornal de Tete, e às 19 horas e 15 minutos, informações de interesse público. 19 horas e 30 minutos, o Jornal da Noite, em cadeia nacional, irá para o ar. E quando forem 20 horas, o programa Hora do Ouvinte. 20 horas e 54 minutos, irá para o ar a emissão em língua sena. Joaquim Rondão, quem está a acompanhar na técnica, e a locução é de Zaina Dinomar. Assim, amigo, votos de uma boa noite e ótima escuta a esta programação da Rádio Moçambique em Tete.

0: 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São neste momento 19 horas.
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0: A seguir o Jornal de Tete, vou convidar a dupla Amarildo Roberto e Armando Kembo para esta edição do Jornal de Tete, segunda edição.
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0: ouvinte, boa noite. A OJM NTT enaltece iniciativas presidenciais da empregabilidade juvenil no país. O governo de Mutarara está empenhado na construção de fontes de abastecimento de água potável nas comunidades. Roubo e vandalização de material elétrico cria enormes prejuízos em avultadas somas de dinheiro para a empresa de eletricidade de Moçambique. Estes são os destaques da segunda edição do Jornal DETET da Rádio Moçambique de quinta-feira, dia 30 de julho de 2026, numa sonorização de Amarildo do Roberto, edição e apresentação de Armando Kemo. Fique conosco, ótima audição. A Organização da Juventude Moçambicana, OJM NTT, enaltece iniciativas presidenciais da empregabilidade juvenil. Detalhes com o jornalista Efremo Tedão.
1: Jovens da província de Tete enaltecem o esforço do presidente da República na implementação de iniciativas voltadas para o empoderamento socioeconômico da juventude. O destaque vai para o Fundo de Desenvolvimento Local, cujo financiamento será duplicado este ano, segundo o anúncio do presidente da República de Moçambique, Daniel Chapo. Na visão da juventude em Tete, esta iniciativa representa um importante instrumento para impulsionar o empreendedorismo e criar oportunidades de geração de renda para a camada juvenil. O secretário provincial da OJM em Tete afirmou que estes projetos têm contribuído para reduzir os níveis da pobreza através da criação de emprego e autoemprego, promovendo comunidades mais resilientes e sustentáveis. Elder Maisoni defendeu ainda que os jovens devem apostar na formação técnico-profissional, considerando que um conhecimento sólido lhes permitirá gerir os seus projetos com maior eficiência e eficácia.
2: Que nós, como jovens, temos que estar preparados naturalmente para podermos responder. Temos vários projetos, com maior destaque agora para o Fidel, e nós, como jovens, temos que nos preparar para que a gente possa aderir a esses projetos. E também ficamos a saber, pelo camarada presidente, que o Fidel foi duplicado. Todo esse esforço que está sendo empreendido pelo camarada presidente é para o bem-estar da juventude. Então, cabe a nós, jovens, estarmos preparados para podermos aderir a esses projetos. Por isso, nós, como OJM, lançamos esses cursos de formação que é para preparar a nossa juventude para que ela possa aderir a esses projetos. Mas também temos outros vários projetos que estão a ser lançados através do governo de Moçambique, através do Ministério da Juventude. Então queríamos mais uma vez apelar à juventude para que possa concorrer e mostrar aquilo que é o seu potencial. Os resultados são resultados positivos. Conseguimos ver jovens que estão a empregar os outros jovens, jovens que também através desses projetos conseguem se autossustentar.
1: O secretário provincial da OJM Entete, Elder Maisoni, e o aumento do autoemprego e do empreendedorismo entre os jovens como um dos principais resultados das iniciativas promovidas pelo presidente da República. Para corresponder a este esforço, a OJM Entete estabeleceu uma parceria com o IFPELAC para a formação técnico-profissional de jovens em diversas áreas, onde numa primeira fase foram certificados 60 formandos.
0: Jornalista Efrem Tedão e o detalhe sobre a Organização da Juventude Moçambicana, OJM Entete, que enaltece iniciativas presidenciais da empregabilidade juvenil. Já o governo de Mutarara está empenhado na construção de fontes de abastecimento de água potável nas comunidades. O desenvolvimento é de jornalista Adriano Bikwan.
3: Quatro sistemas de abastecimento de água estão em construção no distrito de Mutarara, na província de Tete. As fontes que estão a ser construídas nos postos administrativos de Charre e Inhangoma poderão fornecer o preciso líquido a cerca de 1.500 famílias, segundo o administrador distrital. Lino Chuosa disse que outros dois sistemas estão planificados para serem construídos nas unidades sanitárias de Baue e da Vila Nova de Fronteira. O administrador de Mutarara deu a conhecer Moçambique para a construção e reabilitação dos sistemas e dos furos de água, o seu executivo conta com o apoio financeiro de parceiros e dos Ministérios das Obras Públicas e Habitação e da Saúde. A Rádio Moçambique soube do chefe do executivo de Mutarara que atualmente no distrito a taxa de cobertura em abastecimento de água situa-se na ordem de 54%.
4: Ainda é um grande desafio. Nós o que nós gostaríamos é que essa taxa de cobertura de água pudesse aumentar. E é um esforço que o governo vai continuar a fazer, mas também disse que nós estamos a construir várias fontes de abastecimento de água, mas também estamos a reabilitar aqueles furos que estavam avariados. Nós estamos a reabilitar para além de vários sistemas de abastecimento de água que estamos a construir nos centros de saúde.
3: O governo do distrito de Mutarara enfrenta desafios em termos de cobertura em abastecimento de água, segundo palavras do administrador Lino Chuosa, fez saber que nas regiões onde não existem fontes de água potável, a população é sensibilizada a ferver ou a tratar a água destinada para o consumo para evitar as doenças de origem hídrica.
0: Jornalista Adriano Biquiuana a trazer o desenvolvimento sobre o esforço do governo de Mutarara, que está empenhado na construção de fontes de abastecimento de água potável nas comunidades. Notícia boa. Notícia triste é que roubo e vandalização de material elétrico cria enormes prejuízos em avultadas somas de dinheiro para a empresa de eletricidade de Moçambique. Jornalista Ignacio Gamay.
5: A empresa Eletricidade de Moçambique, EDM, registra prejuízos superiores a 16 milhões de meticais na província de Tete devido à vandalização e roubo do material elétrico. Esta ação compromete o fornecimento de energia elétrica a milhares de consumidores e coloca em risco as infraestruturas estratégicas para o desenvolvimento econômico da província de Tete. Entre os principais alvos dos criminosos, encontra-se a subestação móvel localizada no bairro Matundo, responsável pelo abastecimento de energia à parte da cidade de Tete e aos distritos de Xiúta, Chifundo, Marávia, Macanga, Angónia e Tsangano. O furto de cabos de cobre e de outros componentes essenciais tem provocado sucessivas avarias e interrupções no fornecimento de energia, comprometendo igualmente a fiabilidade da rede elétrica. Segundo Salmata Insa, chefe do Departamento de Prevenção e Combate à Vandalização de Infraestruturas Elétricas da EDM, a empresa registra igualmente roubo de energia por clientes de má fé.
6: A EDM diariamente tem somado vários prejuízos por conta da vandalização da infraestrutura e naturalmente tem prejuízos financeiros, mas também prejuízos de impacto social. E nós estamos a falar de infraestruturas estratégicas para aquilo que é a nossa economia, que é o desenvolvimento sustentável do nosso país.
5: Salmata Insa, chefe do Departamento de Prevenção e Combate à Vandalização de Infraestruturas Elétricas da IADM e a necessidade de proteção do sistema de rede. O combate ao roubo de material elétrico é apontado como uma condição indispensável para salvaguardar os investimentos realizados no setor energético e garantir que a eletricidade continue a chegar com segurança e fiabilidade à população da província de Tete.
0: Jornalista Ignacio Gamay a falar sobre roubo e vandalização de material elétrico, que este ato cria enormes prejuízos em avultadas somas de dinheiro para a empresa Eletricidade de Moçambique. Urge a necessidade de vigilância de todos para combater este mal que retarda o desenvolvimento econômico e social da província de Tete e de Moçambique no geral. Passemos para o desporto. Fiquemos com o Provincial de Futebol, edição 2026, com o jornalista Mohamed Rafik.
7: A equipa de Jindal África de Marara fica mais próxima do topo da tabela classificativa ao vencer este domingo o Futebol Clube de Angonia naquela cidade. O ato deve-se ao fato da equipa de Marara beneficiar-se da derrota caseira do líder Planície de Mpadue no jogo da 15ª ronda, domingo, por uma bola a duas frente a Mulambe Futebol Clube. O timoneiro de Jindal África de Marara, Francisco Manhissa, depois de conquistar os 3 pontos fora de casa, disse que a vitória é merecida.
8: Não foi fácil, sei. De Angónia. É um campo muito difícil para jogar um bom futebol, mas montar uma estratégia que valeu, chegamos no fim, vencemos o jogo.
7: a vitória estava nas contas?
8: Claramente que sim, esta equipa sempre de jogo a jogo trabalha para vencer os jogos.
7: Do lado contrário, o técnico do Futebol Clube de Angónia, Tomás Mbeda, tira a culpa da derrota à equipa da arbitragem.
9: Parabenizar a equipa do Jindal pelo resultado, de lamentar para a equipa de arbitragem. Vamos deixar as equipas fazerem resultado, não a equipa de arbitragem é que tem que ser protagonista. Minha equipa correu, não conseguimos marcar, sim. Eu acho que a equipa de arbitragem já vinha com essas orientações para a equipa do Jindal vencer na Angola.
7: Momentos do jogo da conclusão da 15ª ronda da divisão de honra, fase provincial de Tete, com o Futebol Clube de Angonia 0, Jindal África de Marara 1, domingo, na Vila ao Longo, distrito de Angonia. Outros resultados da mesma ronda forneceram o seguinte quadro de resultados: Manja Futebol Clube 1, Zamalek Futebol Clube 1, Futebol Clube Chitima 2, União Desportiva de Songo B 0 e Associação Desportiva de Xingale 4, Clube Ferrado Matizi 2. O Planície de Empado é, com um jogo a menos, lidera a competição futebolística com 34 pontos. Os mesmos de Jindal África de Marara, também com um jogo a menos, na segunda posição. A Associação Desportiva de Xingale, com 31 pontos, está na terceira posição e a União Desportiva de Songo B é a última classificada com 7 pontos.
0: No ar é a segunda edição do Jornal de Tete da Rádio Moçambique, de quinta-feira, 30 de julho de 2026. Passemos para outras notícias de atualidade provincial na voz de Zainadine Omar.
10: A secretária de Estado na província de Tete, Cristina Mafumo, reuniu-se hoje com os representantes das empresas mineiras que operam no distrito de Chifunda. É um encontro que surge na sequência das visitas que Cristina Mafumo faz a empreendimentos mineiros, onde constatou várias irregularidades no funcionamento destes, sobretudo na implementação de ações de responsabilidade social. O distrito de Chifunda tem 16 empresas de mineração inscritas, sendo que destas, 7 estão a operar em pleno e 9 ainda na fase de pesquisa. Ainda esta quinta-feira, a secretária de Estado vai reunir-se com os governos distritais de Chifunda, Mutarara, Doa, Zumbo, Marávia e do município de Nhamayabwe. Os casos de conflito homem-fona-bravia são os que estão a provocar mais mortes em comparação com a malária na província de Tete. A problemática do conflito homem-fona-bravia pode ser considerada como uma situação de saúde pública nesta região do país, segundo a secretária de Estado em Tete. Cristina Mafumo fez a revelação esta quarta-feira na saudação por ocasião do Dia Internacional dos Fiscais de Floresta e Fauna Bravia, que se assinala a 31 de julho de cada ano. Segundo suas palavras, as mortes provocadas por conflito homem-fauna bravia ultrapassam as provocadas por várias doenças. No primeiro trimestre deste ano, os animais bravios causaram a morte a 75 pessoas nas diversas comunidades na província de Tete.
0: Desta forma, colocamos ponto final à segunda edição do Jornal de Tete da Rádio Moçambique, de quinta-feira, dia 30 de julho de 2026, que destacou. A Organização da Juventude Moçambicana, o JM em Tete, enaltece iniciativas presidenciais da empregabilidade juvenil. O governo de Mutarara está empenhado na construção de fontes de abastecimento de água potável nas comunidades e roubo, vandalização de material elétrico cria enormes prejuízos em avultadas somas de dinheiro para a empresa de eletricidade de Moçambique, em Tete. Despedem-se Amarildo Roberto e Armando Kemo. Boa noite.
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0: 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Passamos a apresentar informações de interesse público. 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as mesmas encontram-se à venda nos seguintes revendedores: na sede de Francungo, em Macang, no Corredor das Damas de Angunes até 11, Chizolo Mondo, Banca Apatsa Muciana de Júlio Axon Pire, em Olongwe, Angônia, Banca Simon Souza no Mercado Angonha, na Banca Cureca de William Abreu, perto de dois postos, na estrada para o Mercado Quachena, na Banca Mandie em Mandie, César Albino Xavier, lojinha de plásticos no Mercado Cambinde de Adam Xalimba. Locais onde você poderá comprar dedicatórias para dedicar a seus amigos e familiares. A Boutique Bravas comunica ao estimado ouvinte e ao público em geral que estão disponíveis vagas de alfaiates e costureiros. São requisitos para o preenchimento da vaga, ensino médio e experiência em costura e confecção de vestuário. As candidaturas devem ser enviadas para o correio eletrónico recursoshumanos@bravas.com.mz ou loja Bravas, cita no edifício do Mall Teta, no bairro Xingose, até o dia 30 de julho de 2026. Encoraja-se fortemente a candidatura de mulheres. 19 horas e 16 minutos. 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

0: O fim de poente, o governo reitera que continua a implementar um conjunto de medidas estruturantes para conter o crescimento da dívida pública e reforçar a sua sustentabilidade. Há registro de aumento de algas verdes azuladas, consideradas tóxicas para humanos e gado, na barragem dos Pequenos Libombos, no distrito de Boane, província de Maputo. Cólera mata 5 pessoas na província de Sofala. Vandalização e roubo do material elétrico causam um prejuízo de mais de 16 milhões de meticais à empresa pública Eletricidade de Moçambique, na província de Tete. Estes os assuntos de destaque do Jornal da Noite desta quinta-feira, 30 de julho de 2026, Dia Internacional de Combate ao Tráfico de Pessoas. Mariam Ibrahim está na sonorização e Teodomir Nhantume encarrega-se pela edição e apresentação. Votos para uma perfeita audição. Boa noite. O governo reitera que continua a implementar um conjunto de medidas estruturantes para conter o crescimento da dívida pública e reforçar a sua sustentabilidade. Entre as medidas implementadas pelo governo, destacam-se a mobilização prioritária de financiamento externo em condições altamente concessionais, a melhoria da arrecadação de receitas internas e a priorização de investimentos públicos com maior retorno económico e social. No âmbito destas medidas, a dívida pública externa nacional reduziu-se em 7,5%, aliado também à liquidação total da dívida com o Fundo Monetário Internacional efetuada pelo Banco de Moçambique. Em resultado desta operação, parte da dívida externa passou a ser registada como interna, alterando apenas a composição da carteira. Um comunicado emitido pelo Gabinete de Informação indica que o ambiente económico tem igualmente registrado desenvolvimentos positivos, com destaque para a retoma do projeto de gás natural liquefeito da Total Energies e a retirada de Moçambique da lista cinzenta do GAFI, fatores que reforçam a credibilidade do país junto de parceiros de desenvolvimento e dos mercados financeiros. A nota do Gabinfo indica que o governo reafirma o compromisso com uma gestão responsável da dívida pública, orientada para a sustentabilidade das finanças do Estado, reforço da confiança dos parceiros investidores e a criação de bases sólidas para o crescimento económico e social de Moçambique. 19 horas e 33 minutos. O Estado moçambicano arrecadou mais de 350 milhões de meticais de impostos pela importação do arroz desde a entrada em vigor no início deste ano do novo regime de aquisição deste cereal no estrangeiro, como reporta o jornalista Célio Manheza.
1: O facto é visto como um ganho assinalável, uma vez que no anterior modelo, onde os privados adquiriam arroz diretamente de fornecedores, o país perdia divisas pela desonestidade de algumas empresas que supostamente declaravam enganosamente seu produto e outras sobrefaturavam. A situação impactava diretamente ao bolso do cidadão consumidor que comprava o arroz a um preço relativamente acima do que era suposto ser praticado na praça. Com o novo regulamento de importação de arroz e trigo sob gestão do Instituto de Cereais de Moçambique, através do Diploma Ministerial 31/2026, de 24 de abril, o cenário na base está a mudar de semblante em benefício do cidadão. Isso mesmo disse o diretor-geral do ICM, Luiz Job Fazenda.
2: Nós asseguramos ou garantimos que o preço do arroz que chegasse à mesa do cidadão não conhecesse agravamento, porque nós hoje controlamos e nós é que autorizamos os processos de importação ao nível das empresas, conhecemos a fatura real de importação das empresas daquilo que vendem ao nível do mercado internacional, o que de alguma forma temos estado a obrigar as empresas a fazer revisão em baixa dos preços que eles declaram. Nós tivemos situações de empresas que diziam que compravam arroz a 470 dólares a tonelada, mas o arroz custava 350 dólares a tonelada. Então tínhamos ali uns dólares a mais a sair do país. Neste momento nós temos autorizados para o processo de importação mais de 354 mil toneladas e boa parte desse arroz já está no território nacional. O outro está a caminho. Isso para nós é benéfico porque é mais dinheiro disponível para que o Estado moçambicano possa realizar a despesa pública e possa fazer investimentos.
1: Fazenda faz menção de outros ganhos decorrentes da nova regulamentação de importação de arroz e trigo no país.
2: Há empresas moçambicanas que estão a participar no processo de importação. produção de arroz, que antes não tinham essa possibilidade.
1: Luís Fazenda prevê escassez de milho a partir de agosto próximo, no pico da campanha de comercialização, devido ao fenómeno El Niño.
2: Teremos menos disponibilidade de milho. Por isso que nós, enquanto ICM, estamos reunidos nesta sessão do Conselho Consultivo, até primeiro para assegurar as melhores estratégias para garantir a reserva física, para que possamos assegurar que tenhamos segurança alimentar ou não tenhamos situações de bolsas de fome.
1: O diretor-geral do Instituto de Cereais de Moçambique falava esta quinta-feira na Matola, província de Maputo, no decurso do 6º Conselho Consultivo da instituição, cuja cerimónia de abertura foi presidida pelo ministro da Economia, Basílio Mohat. Eu sou Stélio Manheza, da cidade da Matola. Boa noite.
0: Face à aproximação do El Niño, mais de 24 mil pessoas vulneráveis poderão sofrer de seca severa no distrito de Umuin, em Inhambane, a partir de outubro próximo. Venâncio Macamo.
3: A vulnerabilidade das pessoas está agravada pela fraca produção na campanha agrária 2025-2026. Neste momento, o governo sensibiliza a população para apostar na produção em zonas baixas, nas localidades onde as condições permitem. Outras ações antecipadas para minimizar os efeitos da seca, o governo do distrito assegura o início em breve do processo de transformação de 8 bombas manuais de água potável em pequenos sistemas de abastecimento. A medida visa conferir aos habitantes alguma capacidade de resiliência onde será praticada a agricultura e o abeberamento do gado, disse o diretor de Planeamento e Infraestrutura do UMINI, Lourenço Alberto.
4: Há algumas localidades que sofrem em alguns povoados. Outros povoados já têm alguma alternativa. Por exemplo, Xizapé tem alguns povoados que também são afetados. E a localidade de Mubekwa totalmente também não tem zona baixa, tem sofrido com problema desse fenômeno El Niño. Por exemplo, em Nhaulane, temos na sede de Nhaulane, estamos a projetar um sistema de abastecimento de água. Neste momento temos 8 bombas que vamos intervencionar. Outras são aquelas que eram do tipo Blue Pump. Então não é fácil no mercado local encontrarmos as peças. Então a ideia é de fazermos um mini sistema para a substituição desses furos de água.
3: Lourenço Alberto, diretor distrital de Planeamento e Infraestrutura do UMIN, falando das ações de antecipação face à aproximação do fenómeno climático El Niño, que poderá se fazer sentir de outubro deste ano a janeiro do próximo. Vanas Macam, Inhambane.
0: Mais de 24 mil pessoas vulneráveis poderão sofrer de seca severa no distrito de Umuin, em Inhambane, a partir de outubro próximo, por conta do fenómeno climático El Niño. A primeira-dama da República de Moçambique, Guedes Chapo, disse hoje em Luanda, Angola, que é tempo de tornar a mulher protagonista do seu futuro. Guedes Chapo está em Angola, onde participa no encontro do lançamento da campanha Reforçar a Resiliência para as Mulheres e Raparigas, Clima, Conflitos e Futuro Sustentáveis. Célia Mahanjani, nossa enviada especial a Angola, desenvolve a notícia.
5: A esposa do presidente da República defende o envolvimento da mulher na tomada de decisões em assuntos ligados à educação, resiliência climática e bem-estar das comunidades.
6: As mulheres africanas são protagonistas da mudança. Estamos aqui para investirmos nelas, fortalecer as suas capacidades, ampliar a sua voz e colocá-las no centro das decisões sobre o clima, a paz, a economia e o desenvolvimento.
5: Guedes Chapo falava hoje em Luanda, Angola, na cerimónia de lançamento da campanha Reforçar a Resiliência para as Mulheres e Raparigas, Clima, Conflitos e Futuros Sustentáveis. A primeira-dama de Angola disse, por sua vez, que esta campanha vai promover a inclusão da mulher no processo de desenvolvimento.
7: A campanha assume como objetivo estratégico impulsionar a adoção e implementação de respostas inclusivas, sustentáveis e transformadoras, capazes de reforçar a resiliência, a autonomia e a participação plena e efetiva das mulheres e das raparigas africanas.
5: O presidente de Angola, João Lourenço, que dirigiu a sessão de abertura, reconheceu o papel da Organização das Primeiras Damas para o Desenvolvimento do Continente.
8: Reafirmo o papel fundamental das Primeiras Damas africanas na promoção de políticas e ações que respondem aos desafios sociais que hoje se colocam ao nosso continente. A organização tem prestado, nas últimas duas décadas, um contributo essencial para a construção de uma África mais justa, inclusiva, sustentável e resiliente, para que mulheres de todas as faixas etárias possam participar plenamente no desenvolvimento das suas comunidades e na construção do futuro do continente.
5: Os cônjuges dos presidentes africanos presentes no evento participaram igualmente de uma cerimônia de plantio de árvores. Célia Manjan, a partir de Luanda, para a Rádio Moçambique.
0: Jornal da Noite dos Estúdios da Rádio Moçambique, em Xai-Xai. Dissemos nos tópicos que vandalização e roubo de material elétrico causam um prejuízo de mais de 16 milhões de meticais à empresa pública eletrizada de Moçambique, na província de Tato. Esta é uma ação que compromete o fornecimento de energia elétrica a milhares de consumidores e coloca em risco as infraestruturas estratégicas para o desenvolvimento econômico daquela província. Ignacio Gamaio.
9: Entre os principais alvos dos criminosos, encontra-se a subestação móvel localizada no bairro Matundo, responsável pelo abastecimento de energia à parte da cidade de Tete e aos distritos de Xiúta, Xifundo, Marávia, Macanga, Angónia e Tsangano. O furto de cabos de cobre e de outros componentes essenciais tem provocado sucessivas avarias e interrupções no fornecimento de energia, comprometendo igualmente a fiabilidade da rede elétrica. Segundo Salmata Insa, chefe do Departamento de Prevenção e Combate à Vandalização de Infraestruturas Elétricas da IEDAEMA, a empresa registra igualmente roubo de energia por clientes de má fé.
10: A IEDAEM diariamente tem somado vários prejuízos por conta da vandalização da infraestrutura e, naturalmente, tem prejuízos financeiros, mas também prejuízos de impacto social. E nós estamos a falar de infraestruturas estratégicas para aquilo que é a nossa economia, que é o desenvolvimento sustentável do nosso país.
9: Salmata Insa, chefe do Departamento de Prevenção e Combate à Vandalização de Infraestruturas Elétricas da IEDAEM e a necessidade de proteção do sistema de rede. O combate ao roubo de material elétrico é apontado como uma condição indispensável para salvaguardar os investimentos realizados no setor energético e garantir que a eletricidade continue a chegar com segurança e fiabilidade à população da província de Tete. De onde falou Ignacio Gamay.
0: Autoridades de gestão da barragem dos Pequenos Libombos na província de Maputo iniciaram hoje com o aumento das descargas de água dos anteriores 6 metros cúbicos para 30 metros cúbicos por segundo, como forma de combater as algas verde azuladas, consideradas tóxicas para humanos e o gado. Jornalista Fernando Sidumo.
11: Há registro de aumento de algas verde-azuladas, consideradas tóxicas para humanos e gado, através do consumo de água contaminada na barragem dos Pequenos Libombos, no distrito de Boane. Em risco estão as populações das cidades de Maputo, Matola, as vilas de Boane e Marraquene, abastecidas pela água bombeada a partir desta albufeira da província de Maputo. Segundo o diretor da divisão do Umbeluze, na direção de águas da região sul, Arasul, Jaime Timba, com esta medida, pretende-se arrastar estas algas para as margens, para não contaminarem a água que chega às comunidades.
12: Então, o que estamos a fazer agora é aumentar a quantidade de água para circular ao longo do leito e empurrar essas algas para as margens, dando mais vida à água. Do lado do montante da Albufeira, estamos a desencadear também atividades de limpeza nos pontos onde as algas se concentram mais. Vamos fazer, em coordenação com os nossos stakeholders, vamos fazer a limpeza, remover essas algas ao longo da próxima semana, iniciando amanhã.
11: E respondendo a uma pergunta da Rádio Moçambique sobre a prontidão desta barragem com a chegada do fenómeno El Niño, que poderá afetar a região sul do país, Jaime Timba assossegou que existe água suficiente para responder às necessidades nos próximos 3 anos.
12: Neste momento, a barragem dos Canos de Libombos está a 93% da sua capacidade, como podem imaginar. a 7% para 100%. E também há que frisar que o El Nino não significa ausência total da chuva. Em algum momento, em algum mês, vai chover. E se também essa chuva que vai cair em pouca quantidade, encontrar a albufeira a 100%, vou criar outros problemas. Isto é, vou encher, vou descarregar em grandes quantidades.
11: Entretanto, o diretor da divisão do Umbeluze na Arasul garantiu que até o momento a água que é consumida pelas comunidades é de qualidade excelente. Fernando Sidumo, Rádio Moçambique, Matola.
0: Há registro de aumento de algas verde azuladas consideradas tóxicas para humanos e gado através do consumo de água contaminada na barragem dos Pequenos Libombos, no distrito de Boane, província de Maputo. Isto acontece numa altura em que a cólera continua a semear luto e dor nas famílias moçambicanas. Em Chibabava, por exemplo, matou mais 2 pessoas, perfazendo 5 óbitos na província de Sofala, como apurou Leiton Sifa.
13: Estas mortes ocorreram após o distrito ter permanecido uma semana sem registrar novos casos da doença. Além de Chibabava, a epidemia assola Xemba, Gorongosa e Nhamatanda, com um cumulativo de 336 casos. Os dados foram divulgados esta quinta-feira, no final da 8ª sessão ordinária do Conselho dos Serviços de Representação do Estado em Sofala, pela porta-voz da reunião, Nazarete Reginaldo. Nazarete Reginaldo referiu que Chibabava é o distrito que necessita de maior atenção, uma vez que o surto tende a agravar-se.
14: A província continua a enfrentar o surto de cólera em 4 distritos, nomeadamente Xemba, Chibabava, Gorongosa e Nhamatanda, com um total de 336 casos até a data. Como dissemos, são 4 distritos que estão em surto da cólera e Chibabava. Mas até no dia 28 registrou-se mais um óbito no distrito de Chibabava, perfazendo assim 5 óbitos deste mesmo distrito. Contudo, estão em curso atividades multissetorial de sensibilização social para a prevenção de doenças de origem hídricas e doenças preveníveis por vacina.
13: Ainda nesta sessão, falou-se acerca do surto de sarampo que atinge os distritos de Caia e Marromeu.
14: A província enfrenta um surto de sarampo em 2 distritos, sendo Caia e Marromeu, com um total de 95 casos e 100 óbitos.
13: Porta-voz da 8ª sessão do Conselho dos Serviços de Representação do Estado em Sofala, Nazarete Reginaldo, Laiton Sifa, na Beira.
0: Tende a aumentar os casos de desnutrição crónica em crianças de 0 a 5 anos no distrito de Omuine, província de Inhambane. Dados atuais apontam para 300 casos este ano contra 100 de igual período de 2025, como apurou o nosso colega Alberto Cumbe.
15: Os dados são referentes a crianças menores de 5 anos e apontam para 5 internamentos este ano devido à gravidade da situação, contra 12 no primeiro semestre de 2025. O diretor do Serviço de Saúde, Mulher e Ação Social em Umuin explicou que todos os casos foram curados. Luiz Mussa fala das prováveis causas da desnutrição grave e aguda nesta divisão administrativa.
16: Investigando esses casos, percebemos que ainda existe um pouco de desleixo por parte das cuidadoras das crianças ou as mães. Continua a ter más práticas alimentares. Aliado a essas más práticas também, há a monotomia alimentar. Significa é o arroz com couve, arroz com verdura. Então, esta monotomia alimentar também influencia negativamente. E também a não observância do aleitamento exclusivo das crianças. Nós estamos aqui a falar de 0 a 5 anos e quando não há a prática exclusiva da amamentação, de facto, acaba tendo uma desnutrição.

0: a este crime que já estão a contas com a justiça.
1: A Procuradoria Provincial de Nampula confirma a detenção de 4 pessoas associadas ao caso da suposta tentativa de tráfico de 20 crianças frustrada no mês passado em Malema, província de Nampula. O dado foi revelado esta quinta-feira pelo coordenador do Grupo de Referência Provincial de Proteção à Criança, Combate ao Tráfico de Pessoas e Migração Ilegal, Cristóvão Mulieca, no quadro do Dia Internacional de Combate ao Tráfico de Pessoas. Cristóvão Mulieca disse que ainda decorrem investigações para a identificação de mais integrantes na rede de tráfico de menores, ato, segundo acrescentou, cruel e de elevada impugnação.
2: É repugnante a situação de Malema, razão pela qual temos pessoas que encontram-se a responder em processo e está-se a averiguar, está-se a instruir o processo, a fim de se aferir quem são as pessoas que estão envolvidas nesta prática cruel que preocupa a todos nós, a cada um de nós, e deve preocupar a todos nós. Por isso mesmo que, a nível da Procuradoria, desencadeou-se o respectivo processo. Quantas crianças elas já foram, felizmente, já foram devolvidas ao convívio familiar e já estão a ressocializar-se e têm acompanhamento psicossocial de todas as crianças.
1: Lembrar que as 20 crianças em referência foram encontradas numa das carruagens de comboio de passageiros que seguiam o sentido cidade de Nampula ao distrito de Quamba, no Niassa, supostamente para exercer uma atividade agrícola. No quadro do Dia Internacional do Tráfico de Pessoas, a Procuradoria Provincial de Nampula promove uma feira onde, além de serviço de assistência jurídica, é feito aconselhamento e emissão de documentos migratórios. Nelson Tatanha, Nampula.
0: Jornal da Noite nos momentos finais. A Frelimo e Manica aprimora os últimos detalhes, tendo em vista acolher a 11ª Conferência Nacional de Quadros. Domingos Cadeado.
3: A Frelimo e Manica realiza trabalhos de acabamento dos locais que vão acolher a 11ª Conferência Nacional de Quadros a decorrer de 21 a 23 de agosto em Chimoio. O primeiro secretário do Comitê Provincial da Frelimo e Manica, Tomás Chitlango, diz que decorrem obras de limpeza e reabilitação nos locais de hospedagem para garantir melhores condições aos participantes da conferência. Tomás Chitlango afirma que as obras e os equipamentos ficarão nas instituições públicas após a conferência, beneficiando estudantes e outros utentes. Paralelamente, decorrem trabalhos de melhoria de sinalização rodoviária e limpeza urbana em Chimoio e outros municípios que acolherão participantes da conferência.
4: Aqui, por exemplo, no Chibata, tivemos que olhar nos esgotos. Foram 36 caminhões de carga de esgotos que tivemos que tirar para os esgotos ficarem vazios. Nós vamos só usar 3 dias, mas para os estudantes continuar em condições muito boas. No local de eventos, vamos ter lá uma tenda de saúde para assistência aos delegados. Aquela assistência de primeiros socorros, dor de cabeça, dor de barriga, provavelmente temos aqueles nossos camaradas que são hipertensos, vão precisar de uma assistência imediata. Essas condições estão criadas.
3: A 11ª Conferência Nacional de Quadros da Frelimo decorrerá de 21 a 23 de agosto em Chimoio, reunindo delegados e convidados para debater os desafios do partido e do país. Da cidade de Chimoio, Domingos Cadeado.
0: Entretanto, o veterano da luta de libertação nacional e um dos fundadores da Frelimo, Mariano Matim, defende que a 11ª Conferência Nacional de Quadros do Partido deve abordar os desafios económicos do país com frontalidade e urgência. O quadro sênior da Frelimo quer que a Conferência Nacional de Quadros do Partido, a realizar-se de 21 a 23 de agosto na cidade de Chimoio, em Manica, encontre soluções para a conquista da independência econômica do país. Mariano Matim reconhece que o país atravessa enormes desafios econômicos.
5: Bom, a situação económica não é boa, não é? Eu penso que são assuntos que devem merecer muita atenção, talvez uma atenção prioritária, que é a nossa agricultura e a nossa indústria. Os nossos desafios são muito grandes, não é? Temos a situação da juventude, temos a questão séria do desemprego. Eu penso que esse assunto, quanto a mim, deve ser apresentado e discutido, não é? Questão da fome, as zonas de fome no país. Então, quais são as soluções que nós devemos abraçar para enfrentarmos esse desafio?
0: Extrato de uma entrevista ao veterano da luta de libertação nacional, Mariano Massim, que vai para o ar hoje, daqui a pouco, às 20h30, na Antena Nacional da Rádio Moçambique. Na província de Maputo, o Diálogo Nacional Inclusivo fechou hoje as audições no posto administrativo de Xangalane, distrito de Namaja. A paz...

0: A Unidade Nacional dominaram os debates. Domingos Macalana.
1: Comissão Técnica para o Diálogo Nacional Inclusivo encoraja a população da província de Maputo a manter vivo o espírito de debate e tolerância para o alcance de uma paz efetiva e reforço da unidade nacional entre os moçambicanos. O coordenador desta comissão na província de Maputo, João Zonjo, destaca ser este o principal objetivo do processo das audições públicas que os termina nesta região do país.
2: O presidente Chapo está sempre a dizer que primeiro é a paz e a estabilidade do país para que nós possamos ter o desenvolvimento. E o diálogo é essa condição para nós assegurarmos a paz e essa estabilidade que nós queremos para que haja independência econômica.
1: João Zonjo falava esta quarta-feira durante a sessão da audição pública no posto administrativo de Xangalani e distrito de Namasha, província de Maputo. Na ocasião, os participantes no evento concordaram com a introdução de reformas de continuidade ao nível da administração pública e do sistema de gestão eleitoral.
3: Chame Olazo Armindo Comé. Devia não haver nenhuma exclusão. Como concurso público, significa que todos nós devemos concorrer.
4: Respondo pelo nome de Josias Fenés Chunguan. Eu acho que é muito importante usarmos cartão de eleitor para eleição, porque sou BI, é um moçambicano, pode votar em qualquer sítio.
1: A Comissão Técnica para o Diálogo Nacional Inclusivo na província de Maputo encerra a fase das audições, apresentando o documento que contém as ideias sistematizadas pela entidade na primeira fase do processo à população de Machubo, no distrito de Marraquene, e de onde vos falou Domingos Macalani.
0: Conflito homem-fauna bravia causou a morte de 21 pessoas e outras 19 ficaram feridas de janeiro a esta parte no Niassa. O destaque vai para hipopótamos, elefantes, búfalos e cobras que atacam as pessoas e devastam seus campos de produção, deixando estas em situação de crise alimentar. Esinate Hassan.
5: Algumas vítimas foram atacadas quando exerciam suas atividades nas machambas e outras quando se faziam aos rios para a pesca ou busca de água. A diretora provincial de Agricultura e Pesca de Nuniassa, Flávia Langa, disse que o conflito homem-fauna bravia é mais frequente nos distritos de Mikula, Mavago, Kwamba, Marupa, Metarica, Mandimba e Sanga, regiões abrangidas pela Reserva Especial do Nuniassa. Flávia Langa fez saber que para minimizar a problemática de conflito homem-fauna bravia na província, no período em referência foram abatidos 10 animais problemáticos.
6: Em relação à mitigação do conflito homem-fauna bravia, de forma a garantir, foram desencadeadas as seguintes ações. Abatidos 10 animais problemáticos, concretamente o hipopótamo, búfalo, elefante e crocodilo, nos distritos de Sanga, Maua, Marupa, Metarica, Mandimba e Mikula.
5: Diretora Provincial de Agricultura e Pesca de Nuniassa, Flávia Langa, e as ações tendentes à redução de casos de conflito homem-fauna bravia Nuniassa, Snatasani Lixinga.
0: A Organização das Nações Unidas para a Alimentação e Agricultura, FAO, e o Programa Mundial para a Alimentação, PMA, apelam à comunidade internacional para o apoio ao governo de Moçambique nos investimentos antecipados que visam ajudar as comunidades a prepararem-se para os impactos do fenómeno El Niño. Em comunicado, as duas organizações sublinham a necessidade urgente de se mobilizar recursos e apoio atempado e coordenado para alargar as ações de prevenção aos efeitos do fenómeno El Niño, que poderá ser de elevada intensidade. A FAO e o PMA estimam que sejam necessários 54 milhões de dólares para assistir 2,3 milhões de pessoas que poderão ser afetadas pelo fenómeno El Niño em Moçambique, Madagascar, Malawi e Zimbábue. O tempo. A cidade de Teta poderá registrar amanhã 29 graus centígrados de temperatura máxima, seguida por Nampula e Pemba com 28. Beira e Maputo, 27. Inhambane, 26. Quelimane e Vilanculo, 25. Lixinga, 24. Xai-Xai, 22. E por último, Chimoio, 21 graus centígrados. Caro ouvinte, já não dá para mais. Chegados a este instante, nos despedimos. Mariam Ibrahim esteve na sonorização e Teodomiro Nhantumo da edição e apresentação. Uma vez mais, boa noite e até uma próxima oportunidade.

0: Estivemos.
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1: A seguir, em Foco, vamos trazer uma reportagem sobre Zumbu.
3: Em Foco.
4: Ouvinte, saudações. Zumbu é um distrito localizado na parte ocidental da província de Tete, limitado a norte e a oeste com a República da Zâmbia, a leste com o distrito da Maravia e a sul com o distrito de Magoe. Seja bem-vindo a esta reportagem. Tem na produção e apresentação Feliciano Diogo e sonorização de Marcos Zondane. Zumbu é um distrito da província de Tete. Tem uma população de 103.235 habitantes. Está dividido em três postos administrativos, a saber, Zumbu Sede, Zambwe e Muze, e ainda possui 10 localidades, nomeadamente Mazamba, Minga, Muze, Xawalo, Kasenga, Zambwe, Miruru, Mukangazi, Mbangula e Zumbu Sede. Quanto a infraestruturas, Zumbu conta com 65 escolas, das quais 59 primárias, que lecionam da primeira à sexta classe, 5 básicas, que lecionam da primeira à nona classe, e uma secundária. Para o ano 2026, no distrito de Zumbu foram matriculados 25.886 alunos da primeira à décima segunda classes, sendo que destes 14.411 são raparigas. O diretor dos Serviços de Educação, Juventude e Tecnologia de Zumbu, Mateus Aquino, descreve a organização e funcionamento do setor.
5: Nós temos problemas de algumas salas de aulas, porque são salas que foram construídas com materiais precários. Estamos a falar de salas de aulas que foram construídas a pau a pique, coberta a capim. Mas o nosso maior desafio é de melhorarmos as condições das nossas salas. Não só, mas também temos problemática de carteiras. Temos algumas escolas com falta de carteiras. E dizer que nós, até o presente momento, temos 2.775 carteiras, mas também precisamos por volta de 2.400 carteiras para suprir o déficit dos alunos. E não só, mas também temos a questão de algumas salas de aulas que não foram terminadas por alguns nossos parceiros, são por volta de 18 salas, e estamos a trabalhar com esses nossos parceiros para poderem terminar as salas de aulas em algumas escolas. Esses são os principais desafios que nós temos como setor da educação aqui no Zumbu.
4: O nosso entrevistado também falou do ponto de situação do livro de distribuição gratuita no distrito de Zumbu.
5: Nós recebemos o primeiro lote de livro de distribuição gratuita, média de 39 mil livros que nós recebemos, mas o nosso plano era de 52 mil livros, só que recebemos apenas livros da primeira, segunda, terceira, quarta e sexta classe. Não recebemos livros da quinta classe, então, para cumprirmos ou para suprirmos, para fazermos a cobertura, então nós usamos o livro de recolha que nós recolhemos no ano passado, o livro da terceira à sexta classe. Não só, mas tínhamos algum livro de estoque que estava nos nossos armazéns. Então, este livro mesmo que completou com aquilo que nós temos como déficit. Então, ainda não recebemos o segundo lote. Estamos à espera da recepção do segundo lote do livro escolar de distribuição gratuita.
4: Apesar deste cenário, o distrito ressente-se do déficit de salas de aula, o que faz com que haja alunos a estudarem ao relento.
5: temos 12 turmas no Arlento, é um desafio que nós temos. Então, para suprirmos, temos que termos mais ou menos 12 salas, ou mais que isto. Outras salas são aquelas salas que são salas de construção precária, com material local, que em algum momento não dura muito tempo. Não só, mas também temos aqueles casos que nós usamos a própria comunidade para a construção de algumas salas de aulas. Eles fabricam bloco e nós apoiamos, como governo, apoiamos chapas de zinco, arames, pregos, para poderem completar a construção das salas de aulas. Mas não tem sido aquelas salas resilientes ou com uma boa construção. Então, nós queremos, o nosso desafio é de construirmos salas convencionais e resilientes aos temperamentos que nós temos vivido nos últimos dias. Ventos fortes, chuvas, então acabam desabando aquelas salas. Então, o nosso desafio é de construir salas resilientes para que durem muito tempo.
4: Quanto a novos professores para este ano, Mateus Aquino disse que a sua instituição recebeu a meta de contratação de 15 professores.
5: Segundo as metas que nós recebemos da Direção Provincial de Educação, nós, nesse distrito, recebemos metas de 15 docentes, sendo 2 vagas para docentes de N4, 2 vagas para docentes de N1, 6 vagas para docente de N3 e 5 vagas para docente de N2. E neste presente momento, dizer que já conseguimos tramitar e já colocamos 7 professores que já estão na folha de salário e já foram colocados nos seus respectivos postos de serviço. E neste momento estão em tramitação 9 processos que estão neste momento no Tribunal Administrativo para efeitos de nomeação provisória. E logo que sejam nomeados provisoriamente, então iremos enquadrar no sistema para visualizar na folha de salário e, a posteriori, solicitarmos para virem serem colocados nos seus postos de serviços. Então, dizer que neste ano nós só abrimos 4 vagas, sendo 2 vagas para docente de N4 e 2 vagas para docente de N1, tendo em conta que para os docentes de N3 e docentes de N2, então foram ocupadas por vagas de suplentes dos anos 2024 e 2025.
4: Este número de docentes que foram contratados este ano subiu o déficit ou o distrito ainda continua com déficit de docentes?
5: Dizer que este número que foi contratado este ano, as 15 vagas que nós recebemos pela Direção Provincial, não cobriu com o déficit que nós temos. De facto, nós precisamos ainda mais professores, porque ainda temos turno e meio e também temos horas extras, em alguns casos, e por isso nós precisamos, por enquanto, para suprirmos toda a déficit, precisamos de 120 professores para poder cumprir, aliás, suprir toda a déficit que nós temos cá no distrito, porque ainda temos turno e meio e horas extras.
4: Porque o distrito faz parte da área de conservação, outrora pertencente ao projeto Chumachatos, agudizam-se os casos de conflito homem-fauna-bravia, uma situação descrita como preocupante pelas autoridades locais, segundo explicou a diretora dos Serviços das Atividades Econômicas, Luísa Chimica.
0: A situação de conflito homem-fauna-bravia é uma situação preocupante a nível do nosso distrito, porque temos registrado, no caso de pessoas feridas, também perda de vidas humanas e na parte da agricultura e pecuária também. No primeiro semestre deste ano tivemos 4 pessoas feridas, em comparação com o ano passado tivemos 2 pessoas, então o número subiu bastante, e também tivemos 13 óbitos. Em comparação com o ano passado, também subiu muito, porque na mesma época tivemos 2 óbitos. E na parte da agricultura também tivemos 55 hectares devastadas por hipopótamos e elefantes. Os animais mais conflituosos no nosso distrito, em primeiro lugar, estão os crocodilos, tendo em conta que há sempre uma disputa de procura de água. Muitas vezes, em algumas localidades, temos localidade de Zombo 7, que é a área que registramos mais conflito, e também a localidade de Mbangula, Mukangazi, Miruru e Xawalo. Nessas 4 localidades, Miruru, Xawalo, Mbangula e Zombo 7, estão na zona de área de conservação comunitária. Então, o número dos animais aumentaram bastante. Por isso, o número de conflito homem-fauna-bravia tem aumentado a cada dia. Mas estamos a trabalhar junto com os safaristas para minimizar a situação. E também, desde o mês passado, também recebemos a Polícia de Proteção de Recursos Naturais. Não tínhamos no nosso distrito. Eles também vieram para reforçar a situação de conflito homem-fauna-bravia. Para além de crocodilo, no Zambeze, temos elefantes e hipopótamo, que têm devastado as culturas. E também temos situações de leões Este ano tivemos registro de morte de gado bovino na localidade de Mukangasi, acima de 20 animais, atacado por leões. E mesmo nessa semana temos registro na zona de Kasenga, os leões estão a atacar o gado bovino.
4: Apesar da problemática do conflito homem-fauna-bravia, o distrito de Zumbo tem terras férteis para a prática da agricultura. A população se dedica à produção de milho e culturas de rendimento, com destaque para o tabaco, a soja, o gergelim e o girassol. Os postos administrativos de Munze e Zambwe são os celeiros do distrito.
0: Na produção, primeira época, foi espetacular. Por isso, de viva voz, podemos afirmar aqui que a segurança alimentar no distrito de Zumbo está garantida. Distrito de Zumbo, a nossa bandeira é milho. Milho é a cultura mais produzida a nível do nosso distrito. A seguir, agora já estamos também a apostar nas culturas de rendimento. O gergelim já está a ocupar um lugar de destaque. Temos também a soja, temos o girassol. E também outras culturas, nesse caso de hortícolas, também estamos apostando.
4: E em termos de mercado, estas culturas produzidas ao nível do distrito de Zumbo, o mercado está garantido localmente ou internamente?
0: Internamente está garantido, excepto ainda não tivemos um comprador cá de compra de girassol. Gergelim temos muitos compradores, mas no caso da cultura de rendimento, nesse caso do girassol, internamente nós não temos compradores. Então, noutras campanhas... Mesmo essa campanha, os produtores de girassolos, eles vendem na vizinha Zâmbia, na vizinha Zâmbia. Então, este ano, ainda como estamos na época de colheita, ainda estamos com esperança de termos também um comprador interno de compra de girassol. Mas gergelim, soja, milho, temos compradores internos. O processo está a andar. Até agora, neste momento, já conseguimos licenciar 25 intervenientes de comercialização agrícola, que são nacionais, vindo de cidade de Tete, Moatize, então já estão a comprar, nesse caso em particular mesmo, o milho, e também já conseguimos comercializar e escoar 80 toneladas de gergelim, e também conseguimos comercializar e escoar 115 toneladas de milho. Então, são os primeiros intervenientes que ainda já estão a começar a transportar. Então, o registro da semana passada foi este. Então, está a decorrer sem sobressalto de comunicação.
4: Devido à localização geográfica de Zumbo, junto na linha de fronteira com a República da Zâmbia e com a abundante produção, a comercialização agrícola está a decorrer de forma satisfatória e muitas vezes envolve os dois povos. Nestas trocas comerciais, verifica-se a circulação do kwacha, moeda zambiana, até na sede do distrito e em algumas localidades, situação que continua a preocupar as autoridades daquela região, segundo explica Luísa Chimica, diretora dos Serviços das Atividades Econômicas.
0: Existe localidade que há a circulação da moeda estrangeira, nesse caso a kwacha zambiana. Então, mas está-se a trabalhar. Algumas localidades já não aceitam. Já estamos lá, já a trabalhar nesse sentido. No caso de Munze 7, é a moeda kwacha, não tem muita circulação. Mas no caso de Kasenga, Minga, Xawalo, ainda. Mas é um grande desafio que nós temos.
4: Na sede distrital de Zumbo cruzam-se os rios Zambezi e Aruangua. Os habitantes locais aproveitam-se deste recurso natural, exercendo a pesca, que em algumas vezes tem sido praticada de forma irresponsável, caracterizada pelo contrabando do pescado.
0: Comparativamente ao ano passado, este ano estamos melhor. No ano passado, por causa do fenômeno El Niño, então tivemos escassez de água e muitos pescadores acabaram mudando da atividade. Alguns foram para a mineração, outros foram para a agricultura, então não havia muita produção de peixe. Mas este ano o cenário tende a mudar, embora ainda não tivemos de volta todos os pescadores, mas em relação ao ano passado, este ano a situação tende a melhorar. Aqui no nosso distrito temos a pesca artesanal e também temos a pesca semi-industrial. Na pesca semi-industrial só temos uma empresa licenciada que opera em Mukangasi. E cá temos só pescadores artesanais. E para esse primeiro semestre, nós já fizemos licenciamento de 428 artes. E também licenciamos 104 pescadores. Em relação ao ano passado, este ano tivemos uma melhoria. E também temos feito atividade de fiscalização, onde no primeiro semestre fizemos 48 fiscalizações, onde confiscamos 96 artes nocivas, 3 barcos e também 250 kg de peixe miúdo. No primeiro semestre, nós fizemos inspeção do pescado numa quantidade de 183 toneladas de pescado para vizinha Zâmbia, contra 64 toneladas. Então, em relação ao ano passado, este ano, tivemos um crescimento de 46%, porque no ano passado foi um ano atípico por causa do fenômeno El Niño, mas este ano conseguimos fazer a expansão do pescado a 183 toneladas.
4: Além das potencialidades agroecológicas e faunísticas, o distrito também é rico na área de recursos minerais. Os resultados das pesquisas recentes são promissores.
0: Segundo as pesquisas realizadas, cá temos ocorrência de carvão mineral, cobre, temos também o ouro, temos no caso de algumas outras pedras preciosas, ametista, barbas, turmalinas, então temos sim. Mas neste momento tem algumas cooperativas a trabalhar, mas de forma artesanal. Cooperativa e outros garimpeiros artesanais. Não temos ainda em funcionamento uma empresa licenciada para fazer uma extração industrial. Atividade que decorre neste momento no Zumbo, existe sim uma exploração artesanal. Mas já existem empresas que já fizeram prospecção e pesquisa, estão em processo já de tramitação dos documentos para ter licença de exploração mineira. Então, estamos nesse processo.
4: Estes minérios que fez menção estão localizados em que posto administrativo ou localidade do Zumbo?
0: Segundo as pesquisas, em todos os postos administrativos. Tem ocorrência aqui no Zumbo sede que nós estamos, ocorrência em Miruro e um bocadinho também em Bangula. Em Bangula, ocorrência de cobre e outros minérios. Em Miruro e Xaualo, temos lá também ouro. No Zambo, temos ocorrência de ouro em Xaualo, também temos ocorrência de ouro, cobre e também carvão mineral na localidade de Mukangasi. Então, no posto administrativo de Muzi, na localidade de Muzi, sede mesmo, nós temos ocorrência de ouro e outras pedras.
4: Esta região rica e além de assistir ao cruzamento das águas dos rios Zambezi e Aruangua, depara-se com os problemas de água potável. O diretor de Planeamento e Infraestrutura, João Antônio, fala de ações em curso para o abastecimento de água, sobretudo na sede distrital.
6: Falando do abastecimento de água no distrito de Zumbo, dizer mesmo antes que o distrito, de acordo com a projeção populacional de 2026, contamos com 103.235 habitantes. Destes, só tem acesso à água um total de 63.500 pessoas, aproximadamente. Destes, são distribuídos no seu abastecimento de água 7,3% através dos sistemas e 53,7% através de furos revestidos por bombas manuais. E dizer que prefazem 61% da sua cobertura total. Em termos do mundo fonte de abastecimento de água, contamos com 185 fontes. Neste momento, temos 10 avariados ou inoperacionais devido a avarias grossas, mas estamos à procura de parceiros para a sua reabilitação e a reposição do seu funcionamento. Destes 185 furos, 150 foram abertos com fundos do governo e os 30 com parceiros que temos no distrito. Estamos a falar de algumas cooperativas que operam no nosso distrito, algumas igrejas e também outros parceiros de boa-fé que nos ajudam para dinamizar essa situação. Em termos de sistema, podemos dizer que temos 3 sistemas de raiz. Temos o sistema de Olondo, temos o sistema da sede de posto administrativo de Zambo, mas também temos o sistema que chamamos de sistema principal na sede do distrito. Indo por cada sistema, temos de lamentar o sistema da sede distrital não funciona devido à insustentabilidade, porque neste momento recebemos uma manutenção de montagem de pequenas maquinarias e esses, os motores que estão lá, não são sustentáveis e o projeto não estava incluso a ligação domiciliária e apenas as fontenárias. E através dessas fontenárias está sendo difícil gerir a sua sustentabilidade. porque nós queríamos que houvesse ligações domiciliárias, porque esses podiam nos ajudar. Mas mesmo assim, estamos a dar esforços, o governo do distrito, para a alocação de tubagem, para garantir a sua expansão. E se nós conseguirmos esse sonho, estaríamos a minimizar a situação do distrito. Mas mesmo assim, trabalhamos com alguns subsistemas, que nós chamamos de subsistema, aqueles que transformamos pequenos furos em sistema de abastecimento de água. Isso para minimizar a situação que aflige o distrito, concretamente na sede, o conflito homem-fauna-bravia, que é o homem-crocodilo. E temos na sede três subsistemas, que é de Aruangua, do Hospital Distrital, que abastece um pouco, apoia um pouco a população do bairro Acordo de Lusac, e também no Triângulo, chamamos do subsistema principal, que está mesmo no bairro Lusac, também abastece uma população, enquanto nós estamos a trabalhar para maximizar o funcionamento do sistema principal, que compõe um tanque de 63 metros cúbicos e acoplado também a um outro tanque de 10 mil metros cúbicos, que esse, bem funcionado, pode minimizar a situação da sede distrital em termos de abastecimento de água. Mas também de lamentar que, neste momento, estamos a aguardar a reconstrução ou a construção do tanque de abastecimento de água que estava acoplado aos projetos estruturantes, que tem uma capacidade de 200 mil metros quadrados. Num cume, que nosso sonho ou a nossa maneira de ver, se tivesse uma conclusão ou efetivasse aquele projeto, estaria não resolvido sim, mas minimizado na sua grande parte a preocupação de água no distrito. E também falando de outro sistema, que é o sistema do Londo, que é um calcanhar de Aquiles, devido à fraca capacidade do lençol freático onde foram abertos os furos, que podemos dizer que leva 3 dias para encher um tanque com capacidade de 30 metros cúbicos e em 2 dias, e para abastecer só apenas 2 horas de tempo. Estamos a interagir com as instâncias superiores para ver se podemos maximizar também o funcionamento do sistema de Olondo, no posto administrativo de Munze. Em relação ao sistema, eu falei, o terceiro, que é de Zambo, está a trabalhar normalmente e também está acoplado lá 2 subsistemas, que é de Chiolho e de Cruzamento Zambo.
4: A ligação rodoviária no distrito é feita em estradas de terra batida e a transitabilidade é deficitária.
6: Na área de estrada, conseguimos a transitabilidade de uma forma deficitária, que é testemunhado com todos. Nós temos uma cobertura de 1.130 quilômetros a nível do nosso distrito e é do conhecimento de todos que todas elas são estradas de terra batida. E sendo assim, quando a época chuvosa passa, o desafio volta a se registrar. Neste momento temos muitas estradas degradadas, incluindo a nossa estrada N330. Estão aqui adjudicadas 2 empresas, mas com a exiguidade de fundo estão a trabalhar, estão a fazer as suas atividades de forma paulatina, usando os instrumentos possíveis, mas pelo menos para melhorar os sítios mais críticos e os sítios mais degradados, de modo a conseguir garantir a transitabilidade de pessoas e bens. Dizer que estamos, sim, a transitar nas nossas estradas, mas com maior dificuldade.
4: No que tange à energia elétrica, a sede do distrito de Zumbo, concretamente a sede distrital, recebe a corrente elétrica proveniente da vizinha República da Zâmbia. E nos postos administrativos de Zambwe e Munze estão em curso as obras de eletrificação através de sistemas fotovoltaicos, segundo deu a conhecer João Antônio, diretor de Planeamento e Infraestruturas.
6: Em relação às infraestruturas elétricas, podemos dizer que a sede do distrito ainda é abastecido pela energia vinda da vizinha República da Zâmbia, que é da Albufeira de Cariba, na Zâmbia. E em relação a outros postos administrativos, neste momento decorre a eletrificação das sedes dos postos. Estamos a falar do posto administrativo de Zâmbia, que está quase na sua fase final, que já estava quase no plano de inauguração. E também temos o posto administrativo de Munze, está um passo muito lento, que podemos assumir aqui na nossa visão, que estamos nos 20% ou 25% da sua execução, porque já foram levantados lá os postes e esticados os cabos, os condutores,
7: e interagimos com a FUNAI, que é a instituição que vela ou o contratante desses projetos, e eles nos tranquilizaram que dentro em breve irão continuar com as atividades e brevemente poderemos ter sucesso e essas localidades estarem iluminadas. Dizer que a localidade de Zambue já está a funcionar, mas de forma experimental, mas já está iluminada. Faltando Almuze para também termos essa situação concretizada.
8: É corrente elétrica fotovoltaica?
7: Em relação a Zambo e Almuze, de facto, é eletrificação através do sistema fotovoltaico, que é o sistema através de painel solar, onde são energias, chamamos de energias renováveis. Na primeira fase, tivemos conhecimento que, sim, é um sistema com uma capacidade grande, que dizem são 2 kVAs e pode abastecer um maior número de, até também algumas pequenas indústrias. Estamos a falar de máquinas de soldadura e algumas moageiras. Então, pelo menos para a capacidade dos postos administrativos, pode minimizar e pode fazer alguma diferença.
4: O serviço de telefonia móvel no distrito de Zumbu funciona com algumas limitações, muitas das vezes com interferência das operadoras estrangeiras, ou seja, do Zimbábue e da Zâmbia, na sede distrital. Ainda há outras localidades que não possuem o sinal de telefonia móvel.
7: Em relação à telefonia móvel, o distrito conta com 3 serviços de telefonia móvel. Estamos a falar da MCL, estamos a falar da Vodacom e estamos a falar da Movetel, esta última com maior cobertura. A MCL temos torres, mas o funcionamento é através de roaming, onde só podemos conseguir fazer as transações bancárias e outras transações, mas através de roaming. A Vodacom só tem a cobertura de um raio menor na sede do distrito e de louvar que desde o mês passado montou-se 3G, pelo menos conseguimos navegar na internet através da Vodacom na sede do distrito. E a Mofitel, que tem maior cobertura, onde mesmo na sede temos o 4G e outros pontos. Mas lamentar que ainda temos 5 localidades, ou a sede das localidades, desprovidas deste serviço importante. Temos 5 localidades desprovidas, nomeadamente Minga, Mukangazi, Shawaro, Miruru e Mpangula. E neste momento temos a sorte que na localidade de Miruru, no povoado de Kampoko, brevemente poderemos ter instalado lá a torre de telefonia móvel da Vodacom, mas também está em processo de conclusão ou montagem da torre na localidade, na sede da localidade de Minga. Se esses forem concretizados, estaremos a contar apenas com 3 localidades, que é Xawalo, Pangula e Mukangazi.
4: Ouvinte, continua a escutar a reportagem sobre o pulsar do distrito de Zumbu, na província de Tete. Muito recentemente, a secretária de Estado nesta província efetuou uma visita de trabalho ao distrito de Zumbu para a monitoria do funcionamento dos órgãos locais do Estado. À sua chegada, Cristina Mafumo falou para a população do Zumbu sobre os planos do governo na área de estradas.
9: Nós fomos incumbidos por sua excelência o Presidente da República para fazermos uma governação de proximidade. Estamos sempre ao lado da nossa população. Realmente, nós ouvíamos falar desta estrada, mas ainda não tínhamos chegado a Zumbu. Só ouvíamos e víamos e líamos nos relatórios, mas hoje estamos aqui para testemunhar aquilo que a nossa população sente nesta estrada. Nós saímos da cidade de Tete às 5:30. Só fizemos uma paragem de 30 minutos em Marávia. Acho que já são 19:30. Só agora é que estamos a chegar a Zumbu. Significa que as vias de acesso é um grande desafio para a nossa governação. Nós queremos dizer que neste ciclo de governação temos um programa de estradas aceleradas, onde uma parte das estradas vão ser reabilitadas. Não é possível fazer todas de uma única vez. Neste momento, entre várias estradas, vamos pegar esta mesmo, que vai mais ou menos até Fingue, vai ser asfaltada. Vamos também trabalhar a estrada que vai até Mucumbura. Então, isso eu queria dizer que há um trabalho que está a acontecer.
10: mas não é possível realizar tudo ao mesmo tempo. É preciso fazer pouco a pouco, de acordo com aquilo que é o orçamento.
4: A população de Zumbo dedica-se maioritariamente na atividade agrícola e pesqueira, ao que Cristina Mafumo manifestou-se satisfeita pela entrega ao processo produtivo.
10: Mas uma coisa que eu vi ao longo do caminho a vir para Zumbo é que há muita produção. Desde Maravilha até aqui só cruzávamos com caminhões de grande tonelagem a comprarem o milho. Significa que vocês sabem trabalhar e cumprem com as orientações do camarada presidente, que é de produzir para garantir a segurança alimentar. Ao produzir este milho, não só vão comer o milho, vão precisar do óleo, do sabão, do peixe e de outras coisas. Então vão vender, vão ter dinheiro para comprar aquilo que não produzem. E assim, esse dinheiro vão poder também melhorar as condições de vida das vossas casas. Então estamos muito felizes porque sentimos que em Zumbo não há preguiçosos. Então queremos continuar a instar a população do Zumbo a massificar a produção. E uma coisa que eu também me apercebi é que de tantos celeiros estarem cheios, acho que nem é espaço do outro ir roubar o milho do outro, porque todos produzem aqui em Zumbo. É necessário que nesta produção, eu vi muitos caminhões a entrar, não vender toda a produção. Tem que vender uma parte e deixar outra parte para o consumo.
4: Durante a interação com a população de Zumbo, a secretária de Estado disse que a sua presença em Zumbo visa manter a governação mais próxima ao cidadão.
10: Nós iniciamos a nossa visita hoje ao distrito do Zumbo, trazendo três mensagens. Para vocês poderem produzir tanto milho que eu vi, aqueles caminhões todos entrarem até Zumbo para virem comprar o milho, é porque há paz. Então, cada um de nós é chamado a conservar e a preservar esta paz. Pois a paz é a condição sine qua non para o desenvolvimento. Sem paz, não podemos trabalhar, não podemos produzir e aí a pobreza toma conta de nós. Mas essa paz nasce no coração de cada um, para a sua casa, para o seu vizinho, para a sua comunidade, para o colega do serviço, para a sua igreja. E assim essa paz vai se tornar para toda a nossa comunidade, para o nosso distrito e para todo o país. Mas há aquele que é o nosso inimigo, que anda a beliscar esta paz. Aquele que não gosta do desenvolvimento. Continuamos a ter nas nossas comunidades mensagens de desinformação. Isso não nos leva para frente. Recentemente tivemos o barulho de atrofiamento de órgãos sexuais masculino, que foi um boate, e as pessoas foram agredidas até perderem a vida. Mamães que estão aqui chegaram de ver lá em casa que desapareceu alguma coisa. Até as mães que não, dizem que não houve desaparecimento. Tudo estava no ponto. Então, mais uma vez, testemunhamos que era mentira. Era um boato para nos distrair. Mas também temos um outro desafio nas nossas comunidades. São os casamentos prematuros. São questões ligadas à educação. Estamos a ter, nesses últimos dias, a homicídios, onde basta termos uma vovó já com cabelo branco, o filho, os vizinhos dizem que aquela vovó é feiticeira. Quando ainda termos estas ideias de matar vovós, violarmos as crianças, não há desenvolvimento. Sim. Queremos chamar a atenção ou apelar aos nossos líderes comunitários, líderes religiosos, os nossos combatentes, para sentarem com os mais novos nas igrejas e outros sítios, educar que uma vovó é porque nasceu teu pai, nasceu tua mãe, ela já é vovó, não é porque é feiticeira. Queremos falar também destes casamentos prematuros. Quando uma criança casa cedo, o que vai acontecer? Vai ter uma gravidez precoce. Quando tem gravidez precoce, vai cuidar de uma outra criança. Não tem tempo de ir à escola. Então, retardamos o futuro desta criança ou praticamente retiramos. O lugar da criança é na escola. Então, esses assuntos que eu me referi aqui não levam a nenhum processo de desenvolvimento. Mais uma vez, o processo de desenvolvimento depende da paz e a paz está no coração de cada um aqui.
4: Na sessão extraordinária do governo distrital alargada aos chefes dos postos administrativos e das localidades, a governante foi informada dos avanços e progressos no distrito para assegurar o desenvolvimento social e econômico do país. O informe foi apresentado pelo administrador de Zumbo, Matias Meki.
11: Conforme disse, temos 3 postos administrativos e 10 localidades e fazemos limite com Zâmbia, Mago, Marávia. E línguas faladas em português, Nyanja, Xibunda e Senga. Em relação ao pilar 1, de Nacional, Paz, Segurança e Governação, em relação à Defesa Nacional, conseguimos recensear 1.140 macebos, o que corresponde a um grau de realização de 102,5%. E em relação à assistência social dos combatentes, referi que o nosso distrito conta com um total de 853 combatentes, dos quais 166 são mulheres. E referir também que 393 têm suas pensões fixadas, 362 veteranos e 31 combatentes de defesa. Quanto à segurança interna, o distrito caracterizou-se ao longo do semestre pela livre circulação de pessoas e bens, tendo havido algum aumento de 6 casos criminais em relação ao período anterior. A corporação conseguiu realizar 44 reuniões e 32 palestras de parceria polícia-comunidade. Em relação ao posto de travessia, houve registro também de dados de estrangeiros que entraram e outros que saíram, e em número de 80 entrados, 77 saídos, nacionais entraram 209 e nacionais saídos 237. Em relação à situação criminal, o comando da PRM conseguiu controlar 16 casos de caráter criminal contra 10 do período anterior e, felizmente, todos os 16 foram esclarecidos. Em relação às atividades realizadas na área da democracia e participação, temos ali visita de governação aberta aos postos administrativos de Muzizango e Zumbo, que foi na razão de 12. Sessões ordinárias do governo, conseguimos realizar 5, do plano de 6. Sessões de conselho consultivo, uma realização do plano de uma sessão também. Foro do chefe de repartição de recursos humanos, conseguimos realizar também 6%. Plano de 6, 100%. Reuniões com funcionários públicos, uma reunião também conseguiu-se realizar, assim como reuniões com jovens também, uma reunião foi possível realizar. Em relação ao acesso à justiça, referir que o nosso distrito funciona com 21 tribunais comunitários, cobrindo as nossas 10 localidades. Também temos o nosso tribunal judicial, tribunal distrital, que tem também o seu pessoal. E em relação ao registro civil e notariado, foi possível, na secção de registro civil, realizar 455 atos dos 690 planificados. E na secção do cartório notarial, foram autenticados 374 atos dos 320 planificados. Em relação ao registro criminal, foi possível emitir 30 certificados do plano de 34. Em relação à modernização da administração pública, temos a referir que o nosso distrito conta com 836 funcionários, sendo 270 do sexo feminino, contra 810 que tínhamos no ano anterior. Nas nossas 6 instituições, Gabinete do Referador, Secretaria Distrital, Serviço Distrital de Educação, Saúde e Mediação Social, SIDAE e SDPI. Em relação à reforma e modernização da administração pública, em termos de admissão de novos funcionários, foram admitidos 15 docentes, sendo 2 docentes N1, 6 docentes N3, 5 docentes N2, e 2 docentes N4. E em relação aos atos administrativos, conseguimos realizar 74 procedimentos administrativos, sendo 36 nomeações definitivas, 16 nomeações provisórias, 7 transferências externas, 5 cessações de funções, 8 procedimentos disciplinares, e assim como um processo de nomeação em comissão de serviço e um processo de desligação contra 113 procedimentos realizados no mesmo período de 2025. Em relação à governação descentralizada e participação local, quanto aos líderes comunitários, contamos com 247 líderes comunitários, do primeiro ao terceiro escolar. Em relação ao subsídio, referir que foram pagos todos eles ao longo do primeiro trimestre, e para esse trimestre o valor está disponível, falta apenas fazer o devido pagamento. O atraso deveu-se a algum problema de mudanças de assinaturas, onde o valor está depositado. Em relação ao fardamento de líderes, temos 117 líderes que têm fardamento, enquanto que 130 não possuem o fardamento. Em relação à área de combate à corrupção, temos a referir que foi realizada uma palestra de prevenção e combate à corrupção, envolvendo 235 funcionários públicos, e assim como a Associação dos Transportadores da Feira de Corbança, Conselho Comunitário de Pesca e População em geral. Essa palestra foi realizada pelo digno Procurador Distrital. Também foi possível revitalizarmos 96 núcleos de combate à corrupção, E também foi possível alocar 96 caixas e livros de reclamações e sugestões em novos serviços, uma realização de 100%. Também foi possível realizar uma reunião no âmbito de prevenção e combate à corrupção com a Associação de Transportadores, Conselho Comunitário de Pesca, e foi uma reunião realizada pela administradora do serviço. Em relação à cooperação nacional, referir que temos boas relações com a nossa Moçambique Safari, assim como os Xalau Safaris, que operam no distrito, na área de conservação de recursos faunísticos, assim como bom relacionamento com a Igreja Católica, que tem apoiado na construção de algumas infraestruturas sociais, no caso concreto da construção da escola e centro de saúde nos povoados de Canoboco e Nhavunduka, na localidade de Miruru. E em relação à cooperação internacional, também temos a referir que temos boas relações com a República da Zâmbia, através do distrito de Luangwa, Nhimba e Petauke, e também bom relacionamento com o Zimbábue, através do distrito de Mbili, fundamentalmente no combate ao crime fronteiriço. No que tange às receitas globais do Estado, a cobrança atingiu um montante de 3.132.504 meticais, o que representa uma execução de 61,4%. Mas referir também que houve um aumento da arrecadação de receitas em relação ao semestre anterior, na ordem de 70,69%. Isso significa que arrecadamos mais receitas no primeiro semestre deste ano em relação ao semestre do ano de 2025.
4: No âmbito da prosecução do poder do Estado, a secretária de Estado manteve reunião com os líderes comunitários, funcionários públicos e ainda com a juventude. Contratação de novos funcionários, sem abertura de concursos em alguns setores, falta de residência para funcionários, recusa para a transferência de alguns funcionários que estão há muito tempo no distrito, foram algumas inquietações que os funcionários do Zumbu apresentaram à secretária de Estado na província de Tete.
12: Tenho saúde. Para iniciar, eu estou aqui há 9 anos. Sendo assim, está a faltar um pouco de sentimento humano para nossos dirigentes. Eu fui alugado com a DPS, não concluí para trabalhar no Zumbu. Sendo assim, tenho colegas que chegaram aqui ano passado, entrou o requerimento de transferências, são aceite. A pessoa que concorreu foi aceite. Eu que fui alugado com a DPS, não sou aceite. Não sou os portugueses. Eu estou a pedir, quero também voltar para trabalhar em outros sítios, sendo em Moçambique. Outro assunto é de concursos. No Zumbu, na área de saúde, não há concurso, mas pessoas estão a entrar. Como não sei? Tem minha esposa fez saúde, graduou em 2022. Em 2022, houve concurso no Zumbu, sim. Mas tem pessoas que estavam na carteira com minha esposa, estão aqui a trabalhar. Não sei como entrar. E não abriram o concurso. Eu não vi esse concurso. Eu sei que com essas palavras vou sofrer esse segmento, mas vamos desculpar por muito se ferir alguém.
13: Minha grande preocupação é a questão de habitação para funcionários. Eu acredito que nós funcionários, quando somos contratados ou somos chamados, somos marginalizados, muitos de nós. Isso afeta psicologicamente, financeiramente e até o nosso desempenho. Por quê? Muitos funcionários são contratados, são chamados, são alocados nas localidades sem nenhuma mínima condições de sobrevivência. Eu hoje falo da primeira pessoa que tem colegas que vivem numa cabana, mas é funcionário do Estado. E quando ele tenta se reconstruir, 1 ano, 2 anos já é movimentado. E outro colega que vai para lá, nem coragem de fazer casa, nem fazer cabana, não faz. Eu peço como Estado, se vocês tivessem um programa, uma casa por ano, para cada setor, nem todas as localidades, nem todos os postos, nem todos os serviços. Mas se fizessem por ano uma casa para cada setor, educação para um professor uma casa. Próximo ano, saúde uma casa. Ia nos fechar esse problema. Temos colegas da saúde, professores, da agricultura, da polícia, que irmos agora procurar saber se ele tem panela ou não tem. Mas já está há 5, 6 anos. Por causa do quê? Ele perdeu tudo. Por causa de desencorajamento de vossas movimentações bruxas. Até amanhã vamos a pedir sair daí. Ele vai sair, deixa tudo. Para onde ele vai? Vai recomeçar de um? A pessoa perde obra. Há colegas que perderam casa, que estão aqui. Tendo, epa, eu já estou conformado, epa, posso fazer minha casa. Ele está para entrar dia seguinte, epa, saiu transferência. Como essa pessoa vai recomeçar de um? E a casa não é do Estado. Então, eu agradecer que o Estado reparasse para essa parte de habitação. 2, é a aplicação só de ajudas de custo. Estamos há 2 anos, estamos a fazer trabalho, vamos para o campo, usamos nossos valores, mas até hoje nada de ajuda de custo.
4: Cristina Mafumo disse no Zumbo que os atos administrativos, promoções, progressões e mudanças de carreira para funcionários públicos retomam este ano e apelou à honestidade dos gestores.
10: Queremos apelar a todos os diretores de serviço, a todos os gestores de recursos humanos, para não deixar nenhum funcionário. Eu não gostaria de um dia ouvir que em Zumba Barugo, porque o meu nome não constou, cada gestor quer chamar a atenção. Ai de você, que quando começarmos com esse processo, eu hei de ouvir que ficou um funcionário de fora. Primeiro vou tirar você ou vou processar você. É preciso que cada gestor agora sente com os seus funcionários, diga, o processo é este. Nós agora já fizemos o levantamento de todos os funcionários. Já estão no sistema. Já sabemos quem é que vai fazer a promoção, a progressão, mudança de carreira. Já está tudo lá no sistema. Espero que os gestores que estão aqui não tenham deixado nenhum funcionário fora. Este aqui é o primeiro passo para que aconteçam os atos administrativos. Por quê? Porque nós precisamos de saber quanto dinheiro vai custar. Vamos precisar. Então, agora estamos a fazer uma planificação do orçamento para estes atos administrativos. Daí que eu volto mais uma vez a falar com os gestores, com os diretores, para prestarem muita atenção, não deixarem nenhum funcionário fora. Depois desta etapa, vamos aguardar o Ministério da Administração Estatal, em parceria com as finanças, para vermos como é que vai ser a resposta. Poderá não termos uma resposta para a satisfação ao mesmo tempo. Poderemos fazer, onde vamos ter a prioridade aqueles que já têm atos visados e não foram pagos no ano de 2021. Houve funcionários que tiveram atos que não foram pagos. Então, o primeiro grupo é esse que vamos ter que fechar. Depois vamos seguir para os outros atos de acordo com os orçamentos que vão ser alocados e também de acordo com aquilo que vai ser a orientação do Ministério de Administração Estatal.
4: Também no Zumbo, a secretária de Estado em Tete visitou o Hospital Distrital Local, onde anunciou que a partir do próximo ano será requalificado e remodelado através de financiamento de parceiros. Na ocasião, Cristina Mafumo disse que estão em contato com o Ministério da Saúde para que durante os trabalhos de requalificação e remodelação do hospital ser contemplada a morgue para acabar com o sofrimento da população que atualmente recorre à vizinha República da Zâmbia para a conservação dos corpos.
10: Visitamos o Hospital Distrital de Zumbo, onde este hospital, além de receber, ser de referência para as unidades sanitárias dentro do próprio distrito, mas também responde uma parte da população da periferia com o distrito de Mago. Então, daí que ele precisa de ser requalificado e remodelado, de modo a responder a ter todos os itens que são dados a um hospital distrital. Neste momento funciona, tem os laboratórios, tem a questão de imagiologia, tem vários outros setores, mas achamos que é preciso fazer um trabalho de modo a responder às necessidades da nossa população. E o mesmo hospital, no ano passado, sofreu com um vendaval, onde retirou uma parte de cobertura na área da maternidade. Então, são grandes desafios. O espaço também para armazenamento do medicamento, porque ali também funciona os serviços de saúde do distrito. Temos o depósito de medicamento a nível do distrito. Sentimos que os compartimentos são muito pequenos e a armação de medicamento não está a ter aquele padrão exigido. Assim sendo, junto do órgão central no Ministério de Saúde, o Hospital Distrital de Zumbo está planificado para ser ampliado e requalificado a partir de parceiros nos finais de 2027, que é o próximo ano. E nessa ampliação estamos a trabalhar junto do Ministério para também a construção de uma morgue. Queremos mesmo dizer que são grandes desafios. A população do Zumbo, quando perde a vida porque não temos a morgue, os corpos passam para a República da Zâmbia, na província vizinha, aguardando os trâmites para as famílias poderem realizar funerário condigno para o seu ente querido. Esse procedimento de retirada do corpo do Zumbo para a Zâmbia e de novo devolver, também tem alguns processos na fronteira, o que não nos dignifica. Daí estamos mesmo preocupados como governo da província, daí que estamos a incitar este contacto com o Ministério de Saúde, de modo a acelerarmos o passo para também termos esta morgue no hospital. Já esteve cá o Ministro de Saúde, que viveu de perto a situação do Hospital Distrital de Zumbo, e neste momento já foi alocado mais uma viatura, não tínhamos a viatura, foi alocado lá uma viatura, os próximos dias vai ser alocado a ambulância, também esperamos que com esses meios vamos reiniciar as brigadas móveis, alguns indicadores já estavam a baixar, porque trabalhamos com parceiros, já não tínhamos parceiros, e não tínhamos brigadas móveis. E com esses meios que o Ministério de

De Zumbo. A preocupação mesmo para Zumbo é vias de acesso, como vimos, acima de tudo esta componente da falta da morgue e os transtornos de levar os corpos para a Zâmbia. Também não nos dignifica. Então, tudo faremos como governo para resolver esta questão.

0: Estimado ouvinte, termina a reportagem que trouxe um olhar sobre o distrito de Zumbu, localizado no triângulo entre o Zimbábue e a Zâmbia. Despedem-se Feliciano Diogo na produção e apresentação e Marcos Zondani esteve na sonorização. Saudações!
1: Em Foco.
2: Pois, amigo, foi assim que tivemos com uma reportagem sobre Zumbu em Foco. 20h52 e meio. 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

0: Amigo ouvinte, as notícias a seguir apresentadas por Vítor Rufino. Vítor, boa noite.
1: Boa noite, Sérgio Guissamulo. Boa noite, ouvinte. Mais duas pessoas morreram no distrito de Chibabava devido à cólera que eclodiu no princípio deste mês na província de Sofala. Com estes óbitos, leva para 5 o número de vítimas mortais devido à doença, que assola também os distritos de Xemba, Gorongosa e Nhamatanda. Falando no final da 8ª sessão ordinária do Conselho dos Serviços de Representação do Estado em Sofala, a porta-voz do encontro, Nazareth Reginaldo, disse que as recentes mortes ocorrem após o distrito ter permanecido uma semana sem registro de novos casos de doença.
2: Como dissemos, são 4 distritos que estão em surto da cólera e Chibabava, mas até no dia 28 registrou-se mais um óbito no distrito de Chibabava, fazendo assim 5 óbitos deste mesmo distrito.
1: Nazareth Reginaldo referiu que o surto tende a se agravar no distrito de Chibabava. Subiu de 2 para 4 o número de cidadãos detidos em conexão com a tentativa de tráfico de 20 crianças no mês passado em Nampula. As crianças foram resgatadas num comboio de passageiros na estação de Malema quando seguiam viagem para o distrito de Kwamba, no Niassa. O coordenador do Grupo de Referência Provincial de Proteção à Criança, Combate ao Tráfico de Pessoas e Migração Ilegal na Procuradoria Provincial de Nampula, Cristóvão Mulieca, disse que decorrem investigações para a identificação de mais integrantes da rede de tráfico de menores.
3: A nível da Procuradoria desencadeou-se o respectivo processo. Quantas crianças elas já foram, felizmente, já foram devolvidas ao convívio familiar e já estão ressocializadas e têm acompanhamento psicossocial de todas as crianças.
1: Cristóvão Mulieca falava esta quinta-feira em Nampula, no quadro do Dia Internacional de Combate ao Tráfico de Pessoas. O governo reitera que continua a implementar um conjunto de medidas estruturantes para conter o crescimento da dívida pública e reforçar a sua sustentabilidade. Entre as medidas implementadas pelo governo, destacam-se a mobilização prioritária de financiamento externo em condições altamente concessionais, a melhoria da arrecadação de receitas internas e a priorização de investimentos públicos com maior retorno económico e social. No âmbito destas medidas, a dívida pública externa nacional reduziu-se em 7,5%, aliado também à liquidação total da dívida com o Fundo Monetário Internacional, efetuada pelo Banco de Moçambique. Em resultado desta operação, parte da dívida externa passou a ser registada como interna, alterando apenas a composição da carteira. Um comunicado emitido pelo Gabinete de Informação indica que o ambiente económico tem igualmente registrado desenvolvimentos positivos, com destaque para a retoma do projeto de gás natural liquefeito da Total Energies e a retirada de Moçambique da lista cinzenta do GAFI, fatores que reforçam a credibilidade do país junto dos parceiros de desenvolvimento e dos mercados financeiros. A nota do Gabinfo indica que o governo reafirma o compromisso com uma gestão responsável da dívida pública, orientada para a sustentabilidade das finanças do Estado, reforço da confiança dos parceiros e investidores e a criação de bases sólidas para o crescimento económico e social de Moçambique. A Primeira-Dama da República defende o envolvimento da mulher na tomada de decisões de assuntos ligados à educação, resiliência climática e bem-estar das comunidades. Geta Chapo entende que as mulheres africanas devem ser protagonistas da mudança.
4: As mulheres africanas são protagonistas da mudança. Estamos aqui para investirmos nelas, fortalecer as suas capacidades, ampliar a sua voz e colocá-las no centro das decisões sobre o clima, a paz, a economia e o desenvolvimento.
1: A esposa do presidente da República, Geta Chapo, falava esta quinta-feira em Luanda, capital angolana, na cerimônia de lançamento da campanha Reforçar a Resiliência para as Mulheres e Raparigas, Clima, Conflitos e Futuros Sustentáveis. O veterano da luta de libertação nacional e um dos fundadores da Frelimo, Mariano Matsinha, defende que a 11ª Conferência Nacional de Quadros do Partido deve abordar os desafios económicos do país com frontalidade e urgência. O quadro sénior da Frelimo quer que a Conferência Nacional de Quadros do Partido, a realizar-se de 21 a 23 de agosto na cidade de Chimoio, em Manica, encontre soluções para a conquista da independência económica do país. Mariano Matsinha reconhece, no entanto, que Moçambique atravessa enormes desafios económicos.
5: Bom, a situação económica não é boa, não é? Eu penso que são assuntos que deve merecer muita atenção, talvez atenção prioritária, que é a nossa agricultura e a nossa indústria. Os nossos desafios são muito grandes, não é? Temos a situação da juventude, temos a questão séria do desemprego. Eu penso que esse assunto, quanto a mim, deve ser apresentado e discutido, não é? A questão da fome, as zonas de fome no país. Então, quais são as soluções que nós devemos abraçar para enfrentarmos esse desafio?
1: Veterano da luta de libertação nacional, Mariano Mazzinha. Na atualidade internacional, milhares de pessoas provenientes do Marrocos entraram nos últimos dias na cidade autónoma espanhola de Ceuta, situada no norte de África. Os migrantes fizeram a travessia a nado e a pé para ultrapassar a vedação que separa Marrocos à cidade de Ceuta. O governo espanhol afirmou esta quinta-feira estar empenhado em dar uma resposta imediata à entrada em Ceuta dos migrantes para permitir o regresso à normalidade o mais rapidamente possível. O fluxo inesperado de migrantes fez as autoridades da cidade autónoma declararem estado de absoluta emergência humanitária e social. Fechamos com a previsão do tempo. A cidade de Tete poderá registrar esta sexta-feira 29 graus Celsius de temperatura máxima, seguida por Nampula e Pemba com 28 graus. Beira e Maputo, 27, Inhambane, 26, Quelimane e Vilanculo, 25, Lixinga, 24, Xai-Xai, 22 e, por fim, Chimoio, 21 graus Celsius de temperatura máxima. Apresentamos as notícias a esta hora, as próximas às 22 horas.

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8: Seguimos com a atualização informativa numa apresentação de Vitor Rufino. Boa noite.
9: Boa noite, Helena Pitoro. Boa noite, ouvinte. Mais duas pessoas morreram no distrito de Chibabava devido à cólera que eclodiu no princípio deste mês na província de Sofala. Com estes óbitos, leva para 5 o número de vítimas mortais devido à doença, que assola também os distritos de Xemba, Gorongosa e Nhamatanda. Falando no final da 8ª sessão ordinária do Conselho dos Serviços de Representação do Estado em Sofala, a porta-voz do encontro, Nazareth Reginaldo, disse que as recentes mortes ocorrem após o distrito ter permanecido uma semana sem registro de novos casos de doença.
10: Como dissemos, são 4 distritos que estão em surto da cólera e Chibabava, mas até no dia 28 registrou-se mais um óbito no distrito de Chibabava, ter fazendo assim 5 óbitos deste mesmo distrito.
9: Nazareth Reginaldo referiu que o surto tende a se agravar no distrito de Chibabava. Subiu de 2 para 4 o número de cidadãos detidos em conexão com a tentativa de tráfico de 20 crianças no mês passado em Nampula. As crianças foram resgatadas num comboio de passageiros na estação de Malema quando seguiam viagem para o distrito de Kwamba, no Niassa. O coordenador do Grupo de Referência Provincial de Proteção à Criança, Combate ao Tráfico de Pessoas e Migração Ilegal na Procuradoria Provincial de Nampula, Cristóvão Mulieca, disse que decorrem investigações para a identificação de mais integrantes da rede de tráfico de menores.
4: a nível da Procuradoria desencadeou-se o respectivo processo. Quanto às crianças, elas já foram, felizmente, já foram devolvidas ao convívio familiar e já estão ressocializadas e têm acompanhamento psicossocial de todas as crianças.
9: Cristóvão Mulieca falava esta quinta-feira em Nampula, no quadro do Dia Internacional de Combate ao Tráfico de Pessoas. O governo reitera que continua a implementar um conjunto de medidas estruturantes para conter o crescimento da dívida pública e reforçar a sua sustentabilidade. Entre as medidas implementadas pelo governo, destacam-se a mobilização prioritária de financiamento externo em condições altamente concessionais, a melhoria da arrecadação de receitas internas e a priorização de investimentos públicos com maior retorno económico e social. No âmbito destas medidas, a dívida pública externa nacional reduziu-se em 7,5%, aliado também à liquidação total da dívida com o Fundo Monetário Internacional, efetuada pelo Banco de Moçambique. Em resultado desta operação, parte da dívida externa passou a ser registada como interna, alterando apenas a composição da carteira. Um comunicado emitido pelo Gabinete de Informação indica que o ambiente económico tem igualmente registrado desenvolvimentos positivos, com destaque para a retoma do projeto de gás natural liquefeito da Total Energies e a retirada de Moçambique da lista cinzenta do GAFI, fatores que reforçam a credibilidade do país junto dos parceiros de desenvolvimento e dos mercados financeiros. A nota do Gabinfo indica que o governo reafirma o compromisso com uma gestão responsável da dívida pública, orientada para a sustentabilidade das finanças do Estado, reforço da confiança dos parceiros e investidores e a criação de bases sólidas para o crescimento económico e social de Moçambique. A Primeira-Dama da República defende o envolvimento da mulher na tomada de decisões de assuntos ligados à educação, resiliência climática e bem-estar das comunidades. Geta Chapo entende que as mulheres africanas devem ser protagonistas da mudança.
11: As mulheres africanas são protagonistas da mudança. Estamos aqui para investirmos nelas, fortalecer as suas capacidades, ampliar a sua voz e colocá-las no centro das decisões sobre o clima, a paz, a economia e o desenvolvimento.
9: A esposa do presidente da República, Geta Chapo, falava esta quinta-feira em Luanda, capital angolana, na cerimônia de lançamento da campanha Reforçar a Resiliência para as Mulheres e Raparigas, Clima, Conflitos e Futuros Sustentáveis. O veterano da luta de libertação nacional e um dos fundadores da Frelimo, Mariano Matsinha, defende que a 11ª Conferência Nacional de Quadros do Partido deve abordar os desafios económicos do país com frontalidade e urgência. O quadro sénior da Frelimo quer que a Conferência Nacional de Quadros do Partido, a realizar-se de 21 a 23 de agosto na cidade de Chimoio, em Manica, encontre soluções para a conquista da independência económica do país. Mariano Matsinha reconhece, no entanto, que Moçambique atravessa enormes desafios económicos.
12: Bom, a situação económica não é boa, não é? Eu penso que são assuntos que devem merecer muita atenção, talvez uma atenção prioritária, que é a nossa agricultura e a nossa indústria. Os nossos desafios são muito grandes, não é? Temos a situação da juventude, temos a questão séria do desemprego. Eu penso que esse assunto, quanto a mim, deve ser apresentado e discutido, não é? A questão da fome, as zonas de fome no país. Então, quais são as soluções que nós devemos abraçar para enfrentarmos esse desafio?
9: Veterano da luta de libertação nacional, Mariano Matsinha. Na atualidade internacional, milhares de pessoas provenientes do Marrocos entraram nos últimos dias na cidade autónoma espanhola de Ceuta, situada no norte de África. Os migrantes fizeram a travessia a nado e a pé para ultrapassar a vedação que separa Marrocos à cidade de Ceuta. O governo espanhol afirmou esta quinta-feira estar empenhado em dar uma resposta imediata à entrada em Ceuta dos migrantes para permitir o regresso à normalidade o mais rapidamente possível. O fluxo inesperado de migrantes fez as autoridades da cidade autónoma declararem estado de absoluta emergência humanitária e social. Fechamos com a previsão do tempo. A cidade de Tete poderá registrar esta sexta-feira 29 graus Celsius de temperatura máxima, seguida por Nampula e Pemba com 28 graus. Beira e Maputo 27, Inhambane 26, Quelimane e Vilanculo 25, Lixinga 24, Xai-Xai 22 e, por fim, Chimoio 21 graus Celsius de temperatura máxima. Apresentamos as notícias a esta hora, as próximas às 23 horas e 30 minutos, no último jornal.
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7: Toma curva um pouco antes de verão na Maputo, tira 22 horas na 7 minutos. Bedveni Chinchino, Quimba com Aleixo Júnior.

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1: Boa noite, é o princípio do Último Jornal. Estado moçambicano arrecada mais de 350 milhões de meticais de impostos pela importação do arroz desde a entrada em vigor no início deste ano do novo regime de aquisição deste cereal no estrangeiro. Dívida externa de Moçambique continua com tendências de redução mercê das políticas económicas e medidas adotadas pelo governo no estrangeiro. Negociações de paz na faixa de Gaza a decorrer no Cairo registram progressos sobre o desarmamento do Hamas, afirmou hoje uma fonte diplomática e outra ligada ao grupo palestiniano. São assuntos de destaque do Último Jornal desta quinta-feira, 30 de julho de 2026. Na sua companhia, Michel Horácio na sonorização e Mohamed Gianni na edição e apresentação. Boa audição.

0: Último jornal, o governo reitera que continua a implementar um conjunto de medidas estruturantes para conter o crescimento da dívida pública e reforçar a sua sustentabilidade. Entre as medidas implementadas pelo governo, destacam-se a mobilização prioritária de financiamento externo em condições altamente concessionais, a melhoria da arrecadação de receitas internas e a priorização de investimentos públicos com maior retorno econômico e social. No âmbito destas medidas, a dívida pública externa nacional reduziu-se em 7,5%, aliado também à liquidação total da dívida com o Fundo Monetário Internacional, efetuada pelo Banco de Moçambique. Em resultado desta operação, parte da dívida externa passou a ser registada como interna, alterando apenas a composição da carteira. Um comunicado emitido pelo Gabinete de Informação indica que o ambiente econômico tem igualmente registrado desenvolvimentos positivos com destaque para a retoma do projeto de gás natural liquefeito da Total e a retirada de Moçambique da lista cinzenta do GAFI, fatores que reforçam a credibilidade do país junto dos parceiros de desenvolvimento e dos mercados financeiros. A nota do Gabinfo indica que o governo reafirma o compromisso com uma gestão responsável da dívida pública, orientada para a sustentabilidade das finanças do Estado, reforço da confiança dos parceiros e investidores e a criação de bases sólidas para o crescimento econômico e social de Moçambique. A cidade de Nacala Porto, província de Nampula, será palco em outubro de um evento que visa impulsionar o desenvolvimento da indústria petroquímica e o estímulo ao desenvolvimento local. Em um anúncio feito hoje em Maputo pelo ministro dos Recursos Minerais e Energia, na abertura da conferência sobre a adição de valor aos recursos minerais e energéticos, Leopoldo Agabito.
1: A cidade de Nacala Porto, na província de Nampula, acolhe de 19 a 24 de outubro um evento onde estarão expostos pacotes de investimento com uso de gás natural para o mercado doméstico. Trata-se de projetos que devem impulsionar novas indústrias nas áreas petroquímica, fertilizantes, produção de energia, entre outras. Esta informação foi partilhada nesta quinta-feira em Maputo pelo ministro dos Recursos Minerais e Energia na abertura da conferência sobre a adição de valor aos recursos minerais e energéticos, CAVAMD. Estevão Palle referiu ainda que no evento de Nacala Porto serão apresentados projetos com base em minerais disponíveis para o processamento local, impulsionando a industrialização e a mineração.
2: A escolha de Nampula e particularmente Nacala deve-se à sua localização estratégica, pelo aeroporto, porto de águas profundas, corredor logístico, infraestruturas existentes, disponibilidade de energia e pelo enorme potencial para acolher eventos industriais. Os investidores encontrarão projetos estruturados e a academia contribuirá com conhecimento e inovação. Queremos que esta conferência produza resultados concretos. Queremos afirmar Moçambique como um destino internacional de investimento no setor de recursos minerais e energia.
1: Ministro dos Recursos Minerais e Energia, Estevão Palle, falando nesta quinta-feira em Maputo, na abertura da conferência sobre a adição de valor aos recursos minerais e energéticos, CAVAMD.
0: Avançamos com mais informação neste jornal. O Estado moçambicano arrecadou mais de 350 milhões de meticais de impostos pela importação do arroz desde a entrada em vigor no início deste ano do novo regime de aquisição deste cereal no estrangeiro. Reporta Stélio Manhissa.
3: O facto é visto como um ganho assinalável, uma vez que no anterior modelo, onde os privados adquiriam arroz diretamente de fornecedores, o país perdia divisas pela desonestidade de algumas empresas que supostamente declaravam enganosamente seu produto e outras sobrefaturavam. A situação impactava diretamente ao bolso do cidadão consumidor, que comprava o arroz a um preço relativamente acima do que era suposto ser praticado na praça. Com o novo regulamento de importação de arroz e trigo, sob gestão do Instituto de Cereais de Moçambique, através do Diploma Ministerial 31/2026, de 24 de abril, o cenário na base está a mudar de semblante em benefício do cidadão. Isso mesmo disse o diretor-geral do ICM, Luiz Job Fazenda.
4: Nós asseguramos ou garantimos que o preço do arroz que chegasse à mesa do cidadão não conhecesse agravamento, porque nós hoje controlamos e nós é que autorizamos os processos de importação ao nível das empresas. Conhecemos a fatura real de importação das empresas, daquilo que vendem ao nível do mercado internacional, o que de alguma forma temos estado a obrigar as empresas a fazer revisão em baixa dos preços que eles declaram. Nós tivemos situações de empresas que diziam que compravam arroz a $470 a tonelada, mas o arroz custava $350 a tonelada. Então tínhamos ali uns dólares a mais a sair do país. Neste momento nós temos autorizados para processos de importação mais de 354 mil toneladas e boa parte desse arroz já está no território nacional, o outro está a caminho. Isso para nós é benéfico porque é mais dinheiro disponível para que o Estado moçambicano possa realizar a despesa pública e possa fazer investimentos.
3: Fazenda faz menção de outros ganhos decorrentes da nova regulamentação de importação de arroz e trigo no país.
4: Permitiu também que moçambicanos pudessem entrar neste negócio. Há empresas moçambicanas que estão a participar no processo de importação de arroz, que antes não tinham essa possibilidade. Mais do que isso, permitiu que os vários intervenientes pudessem atuar neste mercado com uma concorrência leal. Ou seja, todos sabem onde fazer a solicitação, cada um faz a solicitação em função da sua capacidade financeira. Aquele que tiver mais capacidade financeira vai ter maior volume, o que tiver menos também terá menor volume.
3: Luís Fazenda prevê escassez de milho a partir de agosto próximo, no pico da campanha de comercialização, devido ao fenómeno El Niño.
4: A partir do meio de setembro, há previsão de menor chuva e é o período que inicia a campanha de produção para o próximo ano, o que de alguma forma vai fazer com que no pico da campanha de comercialização, a partir do mês de agosto, teremos menos disponibilidade de milho. Por isso que nós, enquanto ICM, estamos reunidos nesta sessão do Conselho Consultivo, até primeiro para assegurar as melhores estratégias para garantir a reserva física, para que possamos assegurar que tenhamos segurança alimentar, ou não tenhamos situações de bolsas de fome.
3: O diretor-geral do Instituto de Cereais de Moçambique falava esta quinta-feira na Matola, província de Maputo, no decurso do 6º Conselho Consultivo da instituição, cuja cerimónia de abertura foi presidida pelo ministro da Economia, Basílio Murat. Eu sou Stélio Manheza, da cidade da Matola. Boa noite.
0: Estado moçambicano arrecadou mais de 350 milhões de meticais de impostos pela importação do arroz desde a entrada em vigor no início deste ano do novo regime de aquisição deste cereal no estrangeiro. Enquanto isso, há esforços em curso na província de Inhambane para conter os casos de desnutrição que tendem a aumentar na província. Alberto Cumbe.
5: Casos de desnutrição aumentam no distrito de Umuine, província de Inhambane. Só este ano, o distrito notificou perto de 300 casos contra cerca de 100 de igual período de 2025. Os dados são referentes a crianças menores de 5 anos e apontam para 5 internamentos este ano devido à gravidade da situação contra 12 no primeiro semestre de 2025. O diretor do Serviço de Saúde, Mulher e Ação Social em Umuin explicou que todos os casos foram curados. Luís Mussa fala das prováveis causas da desnutrição grave e aguda nesta divisão administrativa.
6: Investigando esses casos, percebemos que ainda existe um pouco de desleixo por parte das cuidadoras das crianças ou as mães. Continua a ter más práticas alimentares. Aliado a essas más práticas também, há a monotonia alimentar. Significa é o arroz com couve, arroz com verdura. Esta monotonia alimentar também influencia negativamente e também a não observância do aleitamento exclusivo das crianças. Nós estamos aqui a falar de 0 a 5 anos e quando não há a prática exclusiva da amamentação, de facto, acaba tendo uma desnutrição à criança.
5: E para fazer face à situação, a fonte refere que as autoridades sanitárias intensificam palestras de sensibilização das mulheres, incluindo seus parceiros, para maior responsabilidade na alimentação adequada dos petizes.
6: Para além destas palestras matinais que temos dado a nível da ajuda sanitária, temos também feito demonstrações culinárias. Mostrar como fazer a alimentação, como combinar os alimentos, como enriquecer alguns alimentos através de alguns outros suplementos. Temos levado a cabo a sensibilização através das autoridades comunitárias, das autoridades religiosas, a passar essa mensagem de modo que mobilize o homem para poder estar na unidade sanitária, acompanhar a sua esposa, o seu filho. E este tipo de homem, se for a fazer isso, nós chamamos de um homem campeão. Mas neste momento há alguns desafios.
5: Diretor do Serviço Distrital de Saúde, Mulher e Ação Social em Umuin, Luís Mussa, e os desafios no combate à desnutrição. Alberto Cumbi, Inhambane.
0: E o ministro da Agricultura, Ambiente e Pescas diz que Moçambique não deve continuar a ser um mercado de produtos alimentares, mas um espaço de promoção da tecnologia e investimentos visando o desenvolvimento do setor agrícola. Roberto Albino falava hoje em Maputo na abertura do Fórum Agroalimentar Go to Market Moçambique. Toda a informação para o Vitor Rufino.
7: Para Roberto Albino, o país tem potencial suficiente para produzir alimentos para o consumo interno e exportação. O governante destaca, por isso, que o foco deve ser investir na capacitação dos jovens nacionais no domínio da tecnologia agrária e criação de pequenas empresas da área, através de parcerias estratégicas com Portugal.
8: Queremos que tragam para cá investimentos em tecnologia, investimentos em conhecimento, que venham para cá as instituições de incubação, de formação técnico-profissional, para virem formar os nossos jovens para que eles sejam os futuros empreendedores, os futuros agroindustriais de Moçambique. E eu posso vos garantir que o mercado de Moçambique é muito mais do que o mercado de Moçambique. Como sabe, o mercado de Moçambique é um mercado regional. Estamos a falar de 300 milhões de pessoas que podem ser alimentadas a partir de uma plataforma produtiva e logística estabelecida em Moçambique.
7: Roberto Albino falava esta quinta-feira em Maputo, na abertura do Fórum Agroalimentar Go to Market Moçambique, promovido pela Associação dos Jovens Agricultores de Portugal. Na ocasião, Albino anunciou para breve a implementação de uma parceria com Portugal para o desenvolvimento da indústria florestal.
8: Pelos números que eu estou a ouvir, posso dizer que já estamos a 95% de concretização de uma parceria fantástica entre empresa portuguesa e parceiros moçambicanos para um projeto de desenvolvimento da indústria florestal. Estamos perante um momento muito sensível de Moçambique em que temos que dar uma resposta concreta no que diz respeito à resiliência. Não podemos continuar a fazer o discurso de coitados que estamos a sofrer com intempéries, com ciclones, com cheias, etc. Temos que começar a dar resposta a isto. Isso só se faz com investimento orientado para a cadeia de produção resiliente.
7: Já o embaixador de Portugal em Moçambique, Jorge Monteiro, disse que a parceria agrícola entre o seu país e Moçambique vai criar resiliência alimentar, emprego e sustentabilidade ambiental.
9: Portugal possui experiência na implementação das mais avançadas técnicas de produção e de gestão agrícola que pode partilhar com Moçambique. Moçambique, simultaneamente, possui oportunidades absolutamente extraordinárias e, portanto, juntos podemos desenvolver soluções adaptadas à realidade moçambicana. E é precisamente neste espírito que importa destacar a crescente presença do investimento português em Moçambique, em áreas tão diversas como a produção agrícola, a agroindústria, as florestas, a mecanização, a irrigação, a logística e o desenvolvimento rural.
7: O Fórum Agroalimentar Go to Market Moçambique é uma plataforma de discussão das oportunidades e desafios do investimento no setor agrícola em Moçambique e Portugal.
0: Ministro da Agricultura, Ambiente e Pescas diz que Moçambique não deve continuar a ser um mercado de produtos alimentares, mas um espaço de promoção da tecnologia e investimento, visando o desenvolvimento do setor agrícola. Roberto Albino falava hoje em Maputo na abertura do Fórum Agroalimentar Go to Market Moçambique. No ar, o último jornal. Deputados da Comissão do Plano e Orçamento da Assembleia da República, que trabalham na província de Manica, defendem o reforço da fiscalização da exploração mineira, da prevenção da malária e mais abrangência do Fundo de Desenvolvimento Local. Os pormenores por Domingos Cadeado em Chimoio.
10: Chefe da Brigada Parlamentar Enéas Commission disse que, apesar dos esforços do Conselho Executivo Provincial de Manica, há necessidade de se travar a elevada incidência da malária através da melhoria do saneamento do meio. Commission defendeu a expansão da vacinação contra a malária e o reforço das ações de sensibilização para a prevenção da doença.
11: Níveis assustadores, provocando mortes. E há medidas preventivas que normalmente são tomadas e aqui na província de Manica esperamos que efetivamente continuem a ser tomadas.
10: Por outro lado, os deputados da 2ª Comissão da Assembleia da República defenderam a expansão do Fundo de Desenvolvimento Local para mais beneficiários, para permitir que mais jovens e mulheres financiem os seus projetos.
11: Jovens com mulheres que não conseguiram beneficiar do financiamento até esta fase, sejam devidamente contemplados.
10: Enéas Comiche disse ainda que os deputados constataram que a exploração artesanal de ouro é a principal causa da poluição das principais fontes de água desta província, daí que recomenda o esforço da fiscalização.
11: É extremamente preocupante. Fomos informados das medidas que foram tomadas até este momento E nós pensamos que se devem intensificar, em particular o controle, e encontrar formas de que essa exploração de ouro seja para servir não só Manica, mas servir o país, até propor absolutamente necessário como reserva do Banco de Moçambique.
10: Deputado Enéas Comixa, da Comissão do Plano e Orçamento na Assembleia da República, falando em conferência de imprensa sobre as constatações da Brigada que chefiou na visita de trabalho à província de Manica. Da cidade de Chimoio, Domingos Cadeado.
0: Deputados da Comissão do Plano e Orçamento da Assembleia da República que trabalham na província de Manica defendem o reforço da fiscalização da exploração mineira, da prevenção da malária e mais abrangência do Fundo de Desenvolvimento Local. Saímos com mais informação sobre o país. 21 pessoas morreram e outras 19 ficaram feridas, vítimas de conflito homem e fauna bravia, desde janeiro a esta parte do ano, na província do Niassa. Os desenvolvimentos por Isinata Sanel.
12: Algumas vítimas foram atacadas quando exerciam suas atividades nas machambas e outras quando se faziam aos rios para a pesca ou busca de água. A diretora provincial de Agricultura e Pesca de Niassa, Flávia Langa, disse que o conflito homem-fauna bravia é mais frequente nos distritos de Mikula, Mavago, Kwamba, Marupa, Metarica, Mandimba e Sanga, regiões abrangidas pela Reserva Especial do Niassa. Os animais bravios, com destaque para os hipopótamos, elefantes, búfalos e cobras, atacam as pessoas e devastam seus campos de produção, deixando estas em crise alimentar. Flávia Lang fez saber que, para minimizar a problemática de conflito homem-fauna bravia na província, no período em referência foram abatidos 10 animais problemáticos.
13: Em relação à mitigação do conflito homem-fauna bravia, de forma a garantir, foram desencadeadas as seguintes ações. Abatidos 10 animais problemáticos, concretamente o hipopótamo, búfalo, elefante e crocodilo, nos distritos de Sanga, Maua, Marupa, Metarica, Mandimba e Mikula.
12: Diretora Provincial de Agricultura e Pesca de Niassa, Flávia Langa, e as ações tendentes à redução de casos de conflito homem-fauna bravia no Niassa, Esnata Sani Lixinga.
0: Dos estúdios centrais em Maputo, transmitimos o último jornal. A primeira-dama da República, Guetta Chapo, participa esta sexta-feira em Luanda, capital angolana, na gala da angariação de fundos da Organização das Primeiras-Damas Africanas para o Desenvolvimento. O evento vai reunir as primeiras-damas africanas, parceiros de desenvolvimento, representantes de organizações internacionais do setor privado e da sociedade civil. Hoje, Guetta Chapo participou no lançamento da campanha Reforçar a Resiliência para as Raparigas. Os pormenores por Célia Mahanjani, enviada da Rádio Moçambique, a Luanda.
14: A esposa do presidente da República defende o envolvimento da mulher na tomada de decisões em assuntos ligados à educação, resiliência climática e bem-estar das comunidades. Guetta Chapo falava hoje em Luanda, Angola, na cerimônia de lançamento da campanha Reforçar a Resiliência para as Mulheres e Raparigas, Clima, Conflitos e Futuros Sustentáveis. A primeira-dama diz ser tempo de tornar a mulher protagonista do seu futuro.
15: As mulheres africanas são protagonistas da mudança. Estamos aqui para investirmos nelas, fortalecer as suas capacidades, ampliar a sua voz e colocá-las no centro das decisões sobre o clima, a paz, a economia e o desenvolvimento.
14: A primeira-dama de Angola disse, por sua vez, que esta campanha vai promover a inclusão da mulher no processo de desenvolvimento.
15: A campanha assume como objetivo estratégico impulsionar a adoção e implementação de respostas inclusivas, sustentáveis e transformadoras, capazes de reforçar a resiliência, a autonomia e a participação plena e efetiva das mulheres e das raparigas africanas.
14: O presidente de Angola, João Lourenço, que dirigiu a sessão de abertura, reconheceu o papel da Organização das Primeiras Damas para o Desenvolvimento do Continente.
16: Reafirmo o papel fundamental das Primeiras Damas africanas na promoção de políticas e ações que respondem aos desafios sociais que hoje se colocam ao nosso continente. A organização tem prestado, nas últimas duas décadas, um contributo essencial para a construção de uma África mais justa, inclusiva, sustentável e resiliente, para que mulheres de todas as faixas etárias possam participar plenamente no desenvolvimento das suas comunidades e na construção do futuro do continente.
14: Os cônjuges dos presidentes africanos presentes no evento participaram igualmente de uma cerimônia de plantio de árvores. Célia Manjan, a partir de Luanda, para a Rádio Moçambique.
0: O antigo presidente da República, João Chissano, defendeu hoje que a sociedade deve capitalizar e maximizar

0: A paz é o maior investimento para o desenvolvimento e o bem-estar de todas as cidadãs e de todos os cidadãos. Por isso, cuidemos dela.
1: Já o diretor executivo da Fundação Joaquim Chissano, Henrique Banze, entende que a sociedade deve pautar pelo diálogo e o respeito mútuo para o alcance da paz.
2: Em relação, devemos juntar nossos esforços para fortalecer capacidades de liderança e mediação nas comunidades. Muitas das vezes os conflitos estão lá e não há ninguém para poder ajudar a apaziguar. Continuamos a promover o diálogo e trabalhar para a convivência pacífica e inclusiva. Somos diferentes, mas temos que ter capacidade de viver juntos. Não temos como.
1: Por sua vez, o diretor-geral do Instituto Superior de Artes e Cultura, Filimone Meigos, defende que, para além de viver em paz, os moçambicanos devem privilegiar a utilização dos recursos locais em prol do desenvolvimento do país.
3: A visão é ver a maior parte da população de Moçambique a viver em paz e harmonia, livre de pobreza e fome, com uma capacidade crescente de utilização integral dos recursos locais para o desenvolvimento.
1: Diretor-Geral do Instituto Superior de Artes e Cultura, Filimone Meigos, falando esta quinta-feira em Maputo, no lançamento do Plano Estratégico 2026-2035 da Fundação Joaquim Chissano. O evento decorreu sob o lema Consagrar Sinergias para um Mundo de Paz.
4: Antigo presidente da República, Joaquim Chissano, defendeu hoje que a sociedade deve capitalizar e maximizar as oportunidades com determinação com vista a promover o desenvolvimento sustentável e a cultura de paz no país. E o embaixador de Marrocos, acreditado em Moçambique, destaca o compromisso do governo no alcance da paz através do diálogo nacional e inclusivo. Adere do Magaia.
5: O Reino de Marrocos manifestou satisfação pelos progressos alcançados por Moçambique no processo de diálogo nacional inclusivo, considerando um passo importante para a consolidação da paz, a estabilidade e do desenvolvimento. A mensagem foi transmitida pelo embaixador marroquino Abdelal Rayali durante as celebrações do Dia Nacional de Marrocos, realizadas esta quinta-feira em Maputo. O embaixador de Marrocos em Moçambique, Abdelal Rayali, considera que os entendimentos alcançados demonstram o compromisso do governo e do povo moçambicano com a paz e reconciliação.
6: A evolução atual da situação de Moçambique suscita, de uma maneira geral, reconhecimento e orgulho. Os avanços alcançados pelo diálogo nacional inclusivo refletem o compromisso do governo e do povo moçambicanos a uma paz efetiva em todo o território nacional. O Reino de Marrocos congratula-se com esta evolução.
5: Na ocasião, a ministra da Educação e Cultura, Samaria Tovela, destacou que o país continua empenhado em consolidar a unidade nacional através da segunda fase do diálogo nacional inclusivo, envolvendo diferentes setores da sociedade na definição do futuro de Moçambique.
7: Está em curso a implementação da segunda fase do diálogo nacional, um modelo salutar para a unidade e coesão nacionais, que conta com a participação de todos os setores da sociedade. Falamos basicamente política, económica, social e académica, visando a escutar as diferentes sensibilidades e opiniões dos moçambicanos sobre as suas aspirações quanto ao futuro do nosso rico e querido país.
5: As declarações foram feitas durante as celebrações do Dia Nacional de Marrocos, que juntou representantes do governo moçambicano, corpo diplomático e convidados, no momento marcado pelo reforço das relações de amizade e cooperação entre os dois países.
4: Mudamos de página para conferir a atualidade internacional. Negociações de paz na faixa de Gaza a decorrer no Cairo registram progressos sobre o desarmamento do Hamas, afirmou hoje uma fonte diplomática e outra ligada ao grupo palestiniano. Há semanas que decorrem negociações no Egito para implementar a segunda fase do acordo de cessar-fogo entre Israel e o Hamas, que entrou em vigor em outubro do ano passado e visa por fim a guerra no enclave palestiniano. A nova fase prevê um acordo sobre a retirada gradual de Israel do território e o desarmamento do Hamas e o envio de uma força internacional de estabilização. Milhares de pessoas

0: provenientes do Marrocos entraram nos últimos dias na cidade autónoma espanhola de Ceuta, situada no norte de África. Os migrantes fizeram a travessia a nado e a pé para ultrapassar a vedação que separa Marrocos à cidade de Ceuta. O governo espanhol afirmou esta quinta-feira estar empenhado em dar uma resposta imediata à entrada em Ceuta dos migrantes para permitir o regresso à normalidade o mais rapidamente possível. O fluxo inesperado de imigrantes fez as autoridades da cidade autónoma declararem o estado de absoluta emergência humanitária e social. Mesmo a fechar o último jornal, passamos para o tempo. A cidade de Tete pode chegar amanhã aos 29 graus centígrados de temperatura máxima, seguida por Nampula e Pemba, com 28 graus, Beira e Maputo, 27, Inhambane, 26, Quelimane e Vilanculo, 25, Lixinga, 24, Xai-Xai, 22 e, por fim, Chimoio, 21 graus centígrados de temperatura máxima. É o fim do último jornal. Despedem-se Michel Horácio na sonorização e Mohamed Gianni na edição e apresentação. Boa noite e bom descanso.
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